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0: Você ouviu os Jorge Benjor, música dele, Salve Simpatia. Antes, Maria Gadú, de Caetano Veloso, Oração ao Tempo. Ulisses Rocha, dele, Estrela. E Wilson Simonal, de Carlos Imperial, Nem Vem Que Não Tem.
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0: São 9 horas e 21 minutos. Muito boa noite para você sintonizado com a gente, nos dando uma carona aí no seu carro. Motoristas de aplicativo ouvindo a Rádio Nacional. Muito obrigada. Aumenta o volume. Vamos ouvir o sucesso como nossos pais, Belchior.
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2: Você sabe de onde vem o nome da nossa cidade? 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

0: De repente, Califórnia, Lulu Santos, música dele e Não Sou Morta. Homenagem ao malandro Ney Matogrosso de Chico Buarque. E gente humilde, Maria Bethânia de Chico Buarque, Garoto e Vinícius de Moraes.
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0: Agora são 9 horas e 39 minutos. Rita Lee, na sequência tem Marcos Valle.
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0: Bem, você ouviu o Acordo do Som, Gilberto Gil, palco. Antes disso, se vem com Marcos Valle dele, Ronaldo Bastos e Rita Lee com Doce Vampiro.
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0: Ouvindo agora, Não Sonho Mais, Elba Ramalho.

de Daniela Mercury, de Rita Lee, Roberto de Carvalho. Não Sonho Mais, Elba Ramalho, de Chico Buarque. 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Fechando nossa hora com Ivan Lins, Anjo de Mim.

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Aqui fala Jussara Mendonça, trazendo para você blues, derivações e influências. No programa de hoje, a presença do compositor, gaitista e cantor Curtis Salgado. Em destaque, temas do álbum Fine By Me, lançado em 2024. Eu começo tocando Better Things To Lie About, revelando um naipe de metais impecável e Kid Anderson na guitarra e teclados. Na sequência, The Only Way Out, Alma Blues apresentando dois temas do gaitista e blues singer Curtis Salgado.

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1: Alma Blues, hoje trazendo o compositor, gaitista e cantor de blues, Curtis Salgado, astro natural de Everett, onde nasceu no dia 4 de fevereiro de 1954, músico que já está na estrada desde 1970. Você ouve Safe at Home, revelando a slide guitar de Herschel Yatovitz.

Agora o encontro memorável do cantor de blues Curtis Salgado com o guitarrista e vocalista Robert Cray. Alma Blues apresentando I'm Gonna Forget About You, um tema de autoria de O.V. Wright, com Jerry Jemmott no baixo, Jim Pugh no piano, ao lado de Robert Cray e Curtis Salgado.

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1: Do álbum The Beautiful Lowdown, de Curtis Salgado, lançado em 2016 pelo selo Alligator, eu toco para você Ring Telephone Ring, revelando na guitarra solo Igor Prado. Alma Blues apresentando o cantor de blues Curtis Salgado num encontro memorável com o guitarrista paulista Igor Prado.

Do álbum Rough Cut, de Curtis Salgado e Alan Hagar, do selo Alligator, lançado em 2018, eu toco para você Morning Train, com participação de La Ronda Steele no vocal. Alma Blues apresentando o cantor de blues Curtis Salgado, num encontro memorável com o guitarrista de Portland, Alan Hagar.

Alma Blues trazendo o excepcional cantor de blues, rhythm and blues, soul, Curtis Salgado, com o disco Fine by Me, lançado em 2024. Você ouve You Give the Blues a Bad Name, com seu autor, o blues singer Curtis Salgado.

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1: Cheap Stuff, de Curtis Salgado, e Nick Hack, de Jim Ford, são mais duas composições do álbum Fine By Me, do blues singer e gaitista Curtis Salgado. Destaque do Alma Blues de hoje.

0: Alma Blues trazendo de Dove Duncan Under New Management, com Curtis Salgado no vocal e harmônica, e sua banda impecável.
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1: Alma Blues apresentando Hear the Lonely Hearts, de autoria do blues soul singer Curtis Salgado, acompanhado dos Sons of the Soul Revivers.

para finalizar o Alma Blues de hoje, The Big Chagrin, com harmônica e vocal de Curtis Salgado e sua banda impecável.

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0: Aqui eu termino mais uma edição do Alma Blues. No ano de 2025, Curtis Salgado foi contemplado com Blues Music Awards na categoria de melhor cantor masculino de blues e soul. Também premiado com Fine by Me na categoria melhor álbum soul.
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1: Seguimos juntos aqui na programação da sua Rádio Nacional. São 11 horas em Brasília. Agora em rede com a Nacional da Amazônia, em rede com a Nacional do Alto Solimões. E abraçando os nossos ouvintes pelo Brasil afora. Simbora com Gilberto Gil.

Ouvimos Feitiço da Vila com Martinália, música de Noel Rosa e Vadico, Brejo da Cruz, João Bosco, de Chico Buarque, de Holanda, e vamos fugir, Gilberto Gil, dele e Liminha. Abraço carinhoso para os nossos ouvintes em São Luís, no Maranhão. Você também que nos ouve em Belo Horizonte, Minas Gerais. E os ouvintes de Natal, Rio Grande do Norte. Tulipa Ruiz, tu.

do céu, música dela, rainha. Alice Caymmi, de Alice Caymmi, Sentimentos. E Tulipa Ruiz, de Tulipa Ruiz e Gustavo Ruiz, Tu. Agora 11 horas e 21 minutos. Paralamas do Sucesso, Tendo a Lua.

E você ouviu Planeta Blue, Milton Nascimento, de Milton e Fernando Brant. Faz parte do meu show, Cazuza dele, Renato Ladeira, e Nando Reis, música dele, N.

0: Carolina McCartney, você ouviu Flávio Venturini, música de Lu Borges, Márcio Borges, Fernando Brandt, Santa Clara Clareou, Rita Benedito, de Jorge Benjó, e Jacussô Brasileiro, Valéria Oliveira, de Lenine.
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0: Agora 11 horas e 53, na Ozete, Atlântida, Belchior, Divina Comédia Humana.

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1: Olá, ouvinte da Rádio Nacional, muito bom estar com você, comunicando aqui. Eu sou Márcia Dias e juntos estamos trazendo para você uma programação musical especial. Hora de ouvir, abrindo aqui a nossa programação, Ronco da Cuíca com Shell.

Você ouviu Feira de Mangaio, Clara Nunes, de Sivuca e Glorinha Gadelha. Berimbau, Mariana Leporassi, de Baden-Pau e Vinícius de Moraes. E Ronco da Cuíca, Céu, de João Bosco e Aldir Blanc. Música brasileira em primeiro lugar, tocando para você agora Alexandre Leão, Back in Bahia.

Você ouviu Andança, Paulinho Tapajós e Marcelo Lessa, de Danilo Caymmi, Edmundo Souto e Paulinho Tapajós. Antes ouvimos Daquilo Que Eu Sei, com Ivan Lins, dele e Vitor Martins. E Back in Bahia, Alexandre Leão, de Gilberto Gil. 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Valeu demais, minha gente. Obrigada pela boa companhia aqui com a gente. Vamos com Espere Por Mim, Morena. Simone.

0: Você ouviu Aprendendo a Jogar, Elis Regina, de Guilherme Arantes, testando Helen Oléria, de Helen Oléria. Espere por mim, Morena, Simone, de Gonzaguinha.
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0: E aí, vamos ouvir Cássia Eller? Na sequência tem Seu Jorge.

Você ouviu Rita Lee, dela, Menino Bonito. Antes, Seu Jorge dele, Gabriel Moura, Eterna Busca. E Cássia Eller, de Caetano Veloso, Eu Sou Neguinha. 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Música brasileira em primeiro lugar, hora de ouvir Chico César, Pensar em Você.

Ouvimos aí Ponteio, Edu Lobo, dele e Capinã. E Pensar em Você, Chico César, música dele. 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Ouvindo agora na nossa programação Lenine, Agora Que São Elas, de Lenine e Dudu Falcão.

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1: Eu sou Márcia Dias, comunicando com você aqui na Rádio Nacional. Vamos ouvir Meu Guarda-Chuva, Paula Lima e Funk Como Me Gusta.

0: Você ouviu aí Baiana System, de Marcelo Seco, Roberto Barreto, Russo Passapusso e o Biratã Marques, Bola de Cristal. Antes, Ney Mato Grosso, de Chico Buarque de Holanda, Partido Alto. E Paula Lima e Funk Como Legusta, de Jorge Benjó, Meu Guarda-Chuva.
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0: Música brasileira em primeiro lugar. Agora a gente toca Belchior. Na sequência tem os Tribalistas.
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0: Você ouviu Feitiço da Vila, Martinalha, de Noel Rosa e Vadico. Anjo da Guarda, Os Tribalistas, de Carlinhos Brown, Marisa Monte e Arnaldo Antunes. E Como Nossos Pais, Belchior, música dele.
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0: Agora a gente toca Daúde, Hoje Eu Quero Sair Só.

Você ouviu Girassol, Cidade Negra, de Tony Garrido, Bino da Gama, Lazão e Pedro Luiz. Ouvimos também Tu, com Tulipa Ruiz, de Tulipa Ruiz e Gustavo Ruiz. E hoje eu quero sair só da UD de Lenine Mushebabi Kacharaga. 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Obrigada a você, ouvinte da Rádio Nacional, aqui com a gente, na nossa companhia. Vamos ouvir

0: Você ouviu Força Estranha, Gal Costa, de Caetano Veloso? Ouviu Zazueira, Jorge Benjó? E Na Gangorra, Maria Naidá, de Gianni Viscardi e Mikael Ruska?
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0: Agora a gente toca pra você, Beto Guedes, com Tesouro da Juventude.

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1: É isso, minha gente. Seguimos por aqui com a programação da sua Rádio Nacional. Eu sou Márcia Dias. Vamos juntos tocar agora Milton Nascimento e Marina Machado com Imagem e Semelhança.

Você ouviu aí Podres Poderes, Caetano Veloso, música dele, Dança da Solidão, Nós Quatro, de Paulinho da Viola. Imagem e Semelhança, Milton Nascimento e Marina Machado, de Milton Nascimento, Benalobo e Kiko Continentino. 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Agora a gente ouve De Repente Califórnia com Lulu Santos.

0: Deixa acontecer, ouvimos Céu e Emicida, de Alex Freitas e Carlos Caetano. Porque nós, Marcelo Genesi e Laura Lavieri, de Marcelo Genesi e Luiz Tati. E de repente, Califórnia, Lulu Santos, música dele, Nelson Mota.
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0: Música brasileira em primeiro lugar, Adriana Calcanhoto, Esquadros.

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1: ouvimos Andar com Fé, Gilberto Gil, música dele. Vem Morena Vem, Clara

0: Moreno Wilson, Simoninha, de Jorge Benjor. E Esquadros, Adriana Calcanhoto, de Adriana Calcanhoto.
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0: Agora vamos ouvir Marisa Monte, Ainda Lembro.

0: Ouvimos Zamba Bem, Clube do Balanço e Marco Ribas, de Marco Ribas. Ainda lembro Marisa Monte, de Marisa Monte e Nando Reis.
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0: Você ouve agora Zé Cabaleiro, Proibida Pra Mim.

0: Ouvimos aí Luiz Melodia, Cala a Boca Zebedeu, de Sérgio Sampaio. Zeca Baleiro, Proibida Pra Mim, de Chorão, Marcão, Champignon e Pelado.
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0: Agora vamos tocar com Zaguinha, Galope.

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1: Muito bem, aqui na Rádio Nacional seguimos juntos levando música para você. Samurai Djavan.

0: Você ouviu Tunai com Sintonia, música dele, Sérgio Natureza. Ouviu Todo Prazer, Lô Borges, dele, Ronaldo Bastos. E Samurai, Djavan, música dele.
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0: Música brasileira em primeiro lugar, vamos tocar Secos e Molhados. Na sequência, Roberta Campos e fechando o bloco, Dominguinhos.

Você ouviu Lamento Sertanejo Dominguinhos, de Gilberto Gil e Dominguinhos? Ouviu O Leãozinho, Roberta Campos, de Caetano Veloso? E ouviu O Patrão Nosso de Cada Dia, Secos e Molhados, de João Ricardo? 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Agora a gente ouve Enfeitiçado, Aline Calixto.

0: Você ouviu Cria, Maria Rita, de Serginho Meriti e César Bellieni. A Menina Dança, Baby do Brasil, de Moraes Moreira e Luiz Galvão. E Enfeitiçado, Aline Calisto, de Afonsinho.
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0: Vamos tocar para você agora Lenine, O Impossível Vem Pra Ficar.

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Você ouviu Estado de Poesia, Chico César, música dele. Ouviu Enquanto Durmo, Zélia Duncan, dela e Christian Jens. Ouviu Lenine, dele e Vinícius Calderoni. E o Impossível vem pra ficar. 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Agora a gente toca Samba da Benção com Maria Bethânia.

0: Ouvimos Amor Covarde, Alceu Valença, música dele. Com Maria Bethânia, de Baden Powell e Vinícius de Moraes, ouvimos Samba da Benção.
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0: Vamos tocar Narrato, de Arnaldo Antunes e Dade Carvalho, Dois Perdidos.

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1: Aqui seguimos juntos, eu, Márcia Dias e você na programação da sua Rádio Nacional. Vamos ouvir Simone?

Você ouviu Abrir a Porta, Flávia Bittencourt, de Dominguinhos e Gilberto Gil. Ouviu Verdade Chinesa, com Diogo Nogueira, de Carlos Cola e Gilson. E ouviu Tô Voltando, Simone, de Maurício Tapajós e Paulo César Pinheiro. 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Agora a gente toca Flávio Venturini. Na sequência tem Novos Baianos e, fechando o bloco, Tim Maia.

0: Ouvimos Gostava Tanto de Você, Tim Maia, de Edson Trindade. Mistério do Planeta, Novos Baianos, de Moraes Moreira, Luiz Galvão, Paulinho, Boca de Cantor. E Clube da Esquina, Flávio Venturini, de Lu Borges, Milton Nascimento e Márcio Borges.
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0: Hora de ouvir agora Seu Jorge com o País Tropical.

0: Você ouviu a francesa Cláudio Zolli, de Marina Lima e Antônio Cícero? Mutante, de Daniela Mercury. A música é de Rita Lee e Roberto de Carvalho. E País Tropical, com o Seu Jorge, música de Jorge Benjó.
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0: Vamos tocar Cássia Eller, Gatas Extraordinárias.

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A gente ouviu aí Ave de Prata, Zé Ramalho, música dele. Antes, Plataforma, João Bosco, de Aldir Blanc e João Bosco. E Gatas Extraordinárias, Cássia Eller, de Caetano Veloso. 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Música brasileira em primeiro lugar, tocando Rosa Passos, Açaí.

0: Você ouviu Segue o Jogo, Samuel Rosa de Samuel Rosa. Açaí, Rosa Passa, sucesso de Djavan.
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0: Agora a gente toca Clara Nunes, de Edil Pacheco e Gexão.

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1: Olá, ouvinte nacional, muito bom dia. Agora em Brasília, 5 horas. Hoje, quinta-feira, dia 30 de julho de 2026. Eu sou Milton Rocha, a partir de agora apresento para você o melhor da música brasileira na programação musical de Leila Sena. Na operação de áudio comigo, Argeu Cantilino. Hoje nós começamos com Djavan, Acelerou.

0: Você ouviu Vanessa da Mata dela mesma, Segue o Som, Luiz Melodia, de Luiz Melodia, Vale Quanto Pesa, abrindo o bloco Badia Saad, de Lenine e Braulio Tavares, Acredite ou Não.
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0: Agora 5h18, seguimos com o melhor da música brasileira, ouvindo agora Gal Costa, Topázio.

0: Muito bem, ouvimos Fernanda Porto e Daniela Mercury de Caetano Veloso, Desde Que o Samba é Samba. A primeira, Gal Costa, do Djavan, Topázio.
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0: Agora é 5 horas e 27 minutos. Muito bom dia, muito obrigado pela sua companhia. Você que está em Brasília, São Paulo, Recife, Rio de Janeiro e São Luís do Maranhão, ligados aqui na Nacional. Eu trago agora para você Tulipa Ruiz e Felipe Cordeiro em Virou.

Ouvimos O Rapa, de Marcelo Iuca, Minha Alma. Antes, Belchior, dele mesmo, Velha Roupa Colorida. Abrindo o bloco, Tulipa Ruiz e Felipe Cordeiro juntos em Virou, de Manuel Cordeiro e Luiz Chagas. 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Agora 5 horas 42 minutos. Muito bom dia, muito obrigado pela sua companhia. Seguimos com o melhor da música brasileira, ouvindo agora Geraldo Azevedo. É Brincadeira.

0: Você ouviu Cássia Eller de Renato Russo, 1º de julho. Antes, Gato, de Luiz Gonzaga, A Sorte é Cega. Abrindo o bloco, Geraldo Azevedo, de Fausto Nilo e Geraldo Azevedo é Brincadeira.
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0: Eu trago agora Simone, Sob Medida.

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2: Agora 6 horas 2 minutos em Brasília, eu apresento para vocês Zizi Posse, Perigo.

Você ouviu Luciana Mello, de Elinho Muniz e Elvis Muniz, É Assim Que Se Faz. Zizi Posse, de Dom Paulinho Lima e Nico Rezende, Perigo. Agora 6 horas 11 minutos, eu trago para você Secos e Molhados. Fala!

Ouvimos Rita Lee, de Rita Lee Roberto de Carvalho, caso sério. Ana Cânhas, dela mesma, foi embora. Uma seleção musical feita para você com o melhor da música brasileira. Vamos ouvir agora Arlindo Cruz e Zeca Pagodinho. Somente sambas.

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0: Ouvimos Milton Nascimento, Dilo Borges, Márcio Borges e Fernando Brant para Lennon e McCartney. Clara Moreno e Escova juntos em Bebete Vambora, de Jorge Benjor. A primeira, Arlindo Cruz, com a participação de Zeca Pagodinho em Somente Sombras, de Arlindo Cruz e Zeca Pagodinho.
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0: Agora 6 horas 45 minutos, eu trago para você Zé Cabaleiro, Bandeira. Eu não...

Ouvimos Paulo Diniz, dele mesmo, Pingos de Amor. Fagner, de Caio Silva e Graco Silva, Noturno. Abrindo blocos, é Cabaleiro, dele mesmo, Bandeira. 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Agora, 6h56, eu trago para você João Bosco, Escadas da Penha.

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1: Ouvimos João Bosco, de João Bosco e Aldir Blanc, Escadas da Penha. Agora em Brasília, 6h59.
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1: Agora 7 horas 1 minuto em Brasília. Seguimos com Caetano Veloso. Gente.

0: Ouvimos Marcelo Genesi, dele mesmo, Show de Estrelas. Antes, Thiago York, de Celso Fonseca e Ronaldo Bastos, Sorte. A primeira foi Caetano Veloso, dele mesmo, Gente.
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0: Eu trago agora para você Maria Bethânia, Rosa dos Ventos.

Você ouviu Marisa Monte, dela e Nando Reis, ao meu redor. A primeira Maria Bethânia de Chico Buarque, Rosa dos Ventos. Agora em Brasília, 7 horas e 19 minutos. O Milton Rocha, vou ficando por aqui. Obrigado pela sua companhia. Daqui a pouquinho, o Repórter Nacional com as principais notícias do Brasil e do mundo para você começar o dia por dentro dos acontecimentos. Te deixo agora na companhia de Legião Urbana, Eduardo e Mônica. Logo depois, Roberta Campos, o Leãozinho e ainda Max de Castro, meu limão, meu limoeiro.

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2: Olá, bom dia. Agora são 7:30 da manhã. Um ótimo dia para você, sintonizado na Rádio Nacional em Brasília, São Paulo, Rio de Janeiro, Amazônia, Alto Solimões, São Luís e Recife. Para você que nos acompanha em todo o Brasil, junto às emissoras parceiras da nossa Rede Nacional de Comunicação Pública. E também para quem está no arroba Rádio Nacional Notícias, nosso Instagram. Eu sou Dilson Santa Fé, aqui comigo Priscila Mazenotti. Bom dia, Priscila.
3: Oi, Dilson. Bom dia para você, para quem acompanha a gente nesta quinta-feira, 30 de julho. Vamos aos destaques. Pix Pensão Alimentícia é sancionado e começa a valer em um ano. E mais.
4: Pesquisa aponta que mais da metade das brasileiras já sofreram algum tipo de violência de parceiros. Por outro lado, apenas 11% dos homens afirmam ter praticado agressões contra parceiras ou ex-parceiras.
5: Governo rejeita a decisão dos Estados Unidos de prorrogar ordem de emergência nacional em relação ao Brasil por mais um ano.
6: Rio ainda enfrenta muitos transtornos após vendaval desta quarta-feira.
7: Incêndios florestais e onda de calor mantêm a Europa em alerta, principalmente em Portugal, Grécia, Espanha e...

0: França.
1: Tudo isso e muito mais aqui no Repórter Nacional, que é produzido pela equipe de rádio jornalismo da EBC.
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1: E antes de darmos início ao nosso noticiário, lembramos que, diante do período de defesa eleitoral, não serão veiculados conteúdos que possam caracterizar publicidade institucional. A medida se faz necessária para garantir o cumprimento das normas que regulamentam a comunicação de instituições públicas. O defesa eleitoral será encerrado em 25 de outubro.
0: 7:32. Falamos agora sobre pensão alimentícia. A pensão agora vai poder ser paga por Pix. Como assim? Olha só, gente, quem recebe a pensão vai poder pedir na justiça que receba direto por Pix, saindo da conta de quem paga, né? O banco que vai fazer esse débito de forma mais rápida, evitando aqueles atrasos, as faltas de pagamento que a gente bem vê por aí, né? Temos até um dado do Supremo Tribunal Federal. No ano passado, foram 51 mil prisões por falta de pagamento de pensão e cerca de 2 mil pessoas continuam presas por se recusarem a pagar, por se recusarem a quitar o débito. Lembrando que a pensão alimentícia é um direito para garantir as necessidades básicas de filhos de dependentes menores de 18 anos. Não é um favor, gente. Pois é, essa lei foi sancionada ontem, junto com o decreto que cria o sistema integrado Mulher Segura para o compartilhamento de dados sobre agressores e divulgação do número 180 de proteção e de denúncia de violência contra as mulheres. Gésio Passos acompanhou.
3: Duas leis para a proteção das mulheres foram sancionadas nesta quarta-feira pela Presidência da República. A primeira exige a divulgação do Ligue 180, que é a central de atendimento à mulher, nos meios de comunicação e em locais públicos e privados de grande circulação, como escolas, hospitais e igrejas. O serviço 180 está disponível 24 horas por dia e também funciona pelo WhatsApp no número 61 9610 0180 ou pelo e-mail central180@mulheres.gov.br para atender denúncias de violência contra a mulher. A outra lei, conhecida como Pix Pensão, garante o pagamento automático da pensão alimentícia. O recebimento deve ser autorizado pela Justiça para evitar novos pedidos judiciais em caso de inadimplência. A transferência será automática e pode ser feita em qualquer fase do cumprimento de pagamento de pensão. Caso não haja saldo suficiente em conta, os recursos do devedor devem ser congelados até o limite da prestação em atraso. A medida também pode alcançar ativos financeiros de empresários individuais, mesmo quando a conta estiver vinculada à atividade empresarial. As duas propostas foram aprovadas em julho pelo Congresso Nacional. Da Rádio Nacional em Brasília, Gésio Passos.
0: Esse decreto do 180, do Sistema Integrado Mulher Segura, já está valendo, já aquela história do pagamento de pensão por Pix só vai começar a valer mesmo daqui a um ano após a publicação da lei, lei que foi publicada hoje no Diário Oficial, então, daqui a um ano, 30 de julho de 2026, isso para 27, aliás, para que os bancos, o Banco Central, as instituições, a Justiça também, todo mundo se organize, se ajuste aí para fazer valer esse sistema de transferência por Pix.
1: Já que estamos falando em violência contra a mulher, a Lei Maria da Penha está completando 20 anos e os institutos Patrícia Galvão e Locomotiva fizeram uma pesquisa que traz dados preocupantes, Priscila.
0: Pois é, dados preocupantes, mas aí com muita informação que a gente meio que já sabia, né? Olha só, mais da metade das brasileiras, mais da metade de nós, mulheres brasileiras, já sofremos algum tipo de violência de parceiros. E outra, houve aumento de atendimentos nas centrais de apoio às mulheres. Sara Quines.
4: Pesquisa aponta que mais da metade das brasileiras já sofreram algum tipo de violência de parceiros. Por outro lado, apenas 11% dos homens que se relacionaram com mulheres afirmam ter praticado agressões contra parceiras ou ex-parceiras. Os pesquisadores destacam o aumento de 45% nos atendimentos na Central de Atendimento à Mulher em 2025, em comparação com o ano anterior. Os números equivalem a 425 casos por dia. Entre as dificuldades apontadas pelas entrevistadas,

0: para denunciar o parceiro violento estão a sensação de impunidade, citada por 56% das mulheres, e a demora da justiça para conduzir processos de violência doméstica, mencionada por 39%. Para 7 em cada 10 entrevistadas, os homens ainda não entendem que algumas atitudes se tratam de violência. A violência mais comum relatada pelas mulheres é a psicológica, seguida pela física. Nas situações em que presenciam violência contra a mulher, a maioria das entrevistadas declara que chamaria a polícia ou outras autoridades. Já entre os homens, a resposta mais comum é a da intervenção direta, com ou sem uso de força. De cada 4 mulheres, 3 citaram a Delegacia da Mulher como canal de apoio mais conhecido. O estudo ouviu 1.500 pessoas a partir de 16 anos de todas as regiões do país. Para os pesquisadores, os resultados indicam avanços promovidos pela legislação, mas a violência de gênero se mantém como uma questão estrutural no país que demanda a atuação articulada do Estado. Sancionada há 20 anos, a Lei Maria da Penha representa um marco legal no enfrentamento à violência doméstica e familiar contra as mulheres no Brasil. De cada 10 mulheres ouvidas, 7 sentem que essa lei tem impacto real na vida das mulheres e mais da metade se sente mais protegida pela existência da lei. Para 3 em cada 4 brasileiras, a lei faz com que elas se sintam mais conscientes sobre os riscos de sofrer violência. Para a maioria das mulheres, antes da Lei Maria da Penha, a impunidade era maior e a proteção às vítimas era menor. 9 em cada 10 mulheres afirmam conhecer a previsão da lei para casos de violência física, mas menos da metade conhece a inclusão da violência patrimonial entre as formas de violência previstas na lei. Com informações da Agência Brasil, da Rádio Nacional em São Paulo, Sara Quines.
1: Vamos mudar de assunto, falar agora de emendas parlamentares. É que o governo, o Senado e a Câmara têm 10 dias para apresentar uma proposta de controle das emendas. É uma matriz de responsabilidades. Vão ter de falar sobre indicação, pagamento e execução dos recursos. Detalhes a gente confere agora com Pedro Lacerda.
2: O ministro Flávio Dino, do Supremo Tribunal Federal, determinou que a presidência da República e as mesas diretoras da Câmara e do Senado apresentem em até 10 dias uma proposta de matriz de responsabilidades para o controle das emendas parlamentares. A decisão foi tomada na ação que questiona a constitucionalidade do atual regime, no qual o governo federal é obrigado a pagar os recursos indicados pelos congressistas. Para o ministro, o parlamentar que define o destino da verba exerce poder decisório sobre a despesa e, portanto, deve se submeter aos deveres de prestação de contas e ao regime de responsabilização. Ele destacou que indicar uma emenda PIX não é a mesma coisa que fazer um PIX para o comércio de esquina, pois os parlamentares também estão sujeitos a mecanismos de fiscalização e precisam atender a regras específicas. A decisão cita auditorias do Tribunal de Contas da União e da Controladoria Geral da União, que revelam irregularidades como obras paralisadas, compras sem justificativa técnica e serviços incompatíveis com as necessidades da população. A matriz de responsabilidades deve identificar todos os agentes envolvidos em cada etapa do ciclo da despesa, incluindo obrigatoriamente a responsabilização do parlamentar que fez a indicação. Depois do prazo de 10 dias, a Advocacia Geral da União e a Procuradoria Geral da República terão mais 5 dias para se manifestar sobre o caso. Da Rádio Nacional em Brasília, Pedro Lacerda.
3: Agora, 7 horas e 41 minutos, a Casa Branca anunciou a prorrogação por mais um ano da ordem de que políticas e ações adotadas pelo Brasil representariam uma ameaça à segurança nacional, à política externa e à economia norte-americana. O governo brasileiro repudiou a decisão dos Estados Unidos. Vamos conversar agora com Gabriel Correia, que tem detalhes dessa informação. Gabriel, bom dia.
4: Olá, Dilson. Bom dia para você, bom dia a todos também. Dilson, nessa nota oficial divulgada ontem pela Secretaria de Comunicação Social, o Brasil classificou como infundadas as justificativas apresentadas por Washington. Reafirmou a soberania nacional e disse ainda que a decisão norte-americana repete, sem respaldo nos fatos, acusações de violação à liberdade.

0: repressão aos direitos humanos e alegações de perseguição política. De acordo com a SECOM, as acusações já foram rebatidas em reuniões entre autoridades dos dois países. A prorrogação da ordem executiva contra o Brasil foi publicada no Diário Oficial norte-americano e encaminhada para o Congresso de lá. A Casa Branca acusa autoridades brasileiras de restringirem a liberdade de expressão de cidadãos e empresas dos Estados Unidos, de promoverem violações de direitos humanos e de adotarem medidas que afetariam interesses norte-americanos. O documento cita decisões do Supremo Tribunal Federal de remover conteúdos em plataformas digitais e repete a alegação de que um ex-presidente brasileiro, familiares e apoiadores seriam alvo de perseguição política. Desde a primeira edição dessa ordem, em julho do ano passado, a administração Donald Trump também abriu investigações comerciais contra o Brasil e impôs novas tarifas sobre produtos brasileiros. Como resposta, o Brasil intensificou as negociações diplomáticas com autoridades norte-americanas ao longo do último ano e contestou as tarifas na Organização Mundial do Comércio. Wilson, o STF também tem sustentado que as decisões seguem a Constituição e a legislação brasileira. Eu volto contigo.
1: Ok, valeu, Gabriel.
2: 7:43, o ministro Alexandre de Moraes do Supremo tinha dado prazo, 48 horas, para Jair Bolsonaro explicar um vídeo feito com inteligência artificial e divulgado na convenção do PL no sábado. Aí ontem, a defesa dele se manifestou, disse que o vídeo não foi autorizado. Daniela Longuinho tem os detalhes.
3: A defesa de Jair Bolsonaro informou ao ministro do Supremo Tribunal Federal, Alexandre de Moraes, nesta quarta-feira, que o ex-presidente não autorizou a utilização de sua imagem e voz para a produção de um vídeo elaborado com recursos de inteligência artificial, exibido durante a convenção do PL no último sábado. O pedido de explicações foi feito por Moraes, relator do caso, que havia dado prazo de 48 horas para a defesa fazer a manifestação. O ministro ressaltou que Bolsonaro está em prisão domiciliar, proibido de divulgar manifestações político-eleitorais, inclusive por terceiros. Em comunicado publicado na rede social X, o advogado do ex-presidente, Paulo Cunha Bueno, afirmou que Bolsonaro não teve contato com o filho Flávio, devido às restrições impostas pelo STF. Bueno acrescentou ainda que muito antes das restrições atuais, ao menos desde o período em que Bolsonaro exercia a presidência da República, seus filhos sempre utilizaram sua imagem pública no âmbito da atividade político-partidária. No vídeo transmitido durante a convenção do PL, que oficializou a candidatura de Flávio Bolsonaro à presidência da República, Jair Bolsonaro aparece fazendo um discurso com críticas ao cumprimento da prisão por tentativa de golpe de Estado e com mensagem de apoio a Flávio em uma simulação criada por inteligência artificial. No pedido de explicação, o ministro Alexandre de Moraes ressaltou que, se não houve autorização, o uso da IA do ex-presidente pode ter reflexos na esfera eleitoral e ser caracterizada como divulgação de deepfake, que ocorre pela criação de conteúdo artificial para associar voz ou imagem a candidato sem autorização. A divulgação desse tipo de conteúdo foi proibida pelo Tribunal Superior Eleitoral. Com informações da Agência Brasil, da Rádio Nacional em Brasília, Daniela Longuinho.
1: Confira, faltam 15 minutos para as 8. Você já ouviu no Repórter Nacional que PIX, pensão alimentícia, foi sancionado e começa a valer em um ano. E você ainda vai ouvir.
4: Anvisa aprova o registro de 5 novas canetas para tratamento do diabetes.
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2: Mas antes, a gente fala de eleição, porque o PSB oficializou na noite de ontem a candidatura de Geraldo Alckmin como vice-presidente da República, repetindo a composição da chapa com Lula, chapa eleita em 2022. Pedro Lacerda está de volta com as informações.
6: O PSB realizou nesta quarta-feira, em Brasília, sua convenção nacional para confirmar a coligação com o PT e oficializar a candidatura de Geraldo Alckmin à reeleição como vice-presidente da República na chapa com Lula, que participou do evento. O PSB é a segunda sigla a formalizar apoio à candidatura do petista, sendo que a primeira foi o PDT na semana passada. A expectativa é que Lula seja oficializado candidato à reeleição no próximo domingo na Convenção Nacional do PT em São Paulo. Com a manutenção de Alckmin como vice, os dois partidos repetem a composição que venceu as eleições de 2022. Médico de formação, Alckmin teve carreira de mais de 4 décadas na política, com passagens pela prefeitura de Pindamonhangaba e 4 mandatos como governador de São Paulo. Após mais de 30 anos no PSDB, filiou-se ao PSB em 2022 para compor a chapa de Lula. Desde 2023, exerce a vice-presidência e deixou o Ministério do Desenvolvimento, Indústria, Comércio e Serviços em março para concorrer à reeleição. Da Rádio Nacional em Brasília, Pedro Lacerda.
1: E os destaques internacionais de hoje são que mais de 8 mil pessoas foram retiradas da ilha grega de Creta devido a um incêndio florestal. Portugal também está em alerta por causa do fogo na fronteira com a Espanha. Mas onda de calor vai continuar. Vamos agora a Paris, onde Luísa Ramos, da Rádio França Internacional, tem informações para a gente. Luísa, bom dia e seja bem-vinda.
7: Olá, Dilson. Bom dia para você. Bom dia aos ouvintes. Os incêndios florestais continuam avançando pela Europa, pelo sul da Europa principalmente, e mobilizam milhares de bombeiros em vários países. Na Grécia, as chamas que atingem a ilha de Creta desde ontem seguem fora de controle em algumas áreas. 3 bombeiros morreram no país durante o combate aos incêndios. Durante a noite, cerca de 8 mil pessoas, como você disse, foram retiradas da região turística de Agia Galine por precaução diante dos ventos que chegam a 125 km por hora e que dificultam o trabalho das equipes. Mais de 200 bombeiros, apoiados por dezenas de veículos e helicópteros, estão mobilizados. O incêndio na Grécia já destruiu residências, olivais, instalações agrícolas e provocou a morte de animais. Creta, a região de Atenas, parte do Peloponeso e várias ilhas do Mar Egeu estão sob alerta máximo de vigilância. A preocupação também se estende a outros países europeus. O Centro Europeu de Coordenação de Resposta e Emergência alertou que Grécia e Itália enfrentam risco elevado de incêndio nas próximas semanas, em meio a essa onda de calor nesse fim de junho, que prejudica também a seca associada às mudanças climáticas. Portugal também está em alerta devido a incêndios próximos à fronteira com a Espanha. Uma estimativa do satélite do Sistema Europeu de Informação sobre Incêndios Florestais aponta cerca de 210 mil hectares queimados desde o início do ano na Espanha. Isso equivale, Dilson, a cerca de 300 mil campos de futebol. A Agência Meteorológica Espanhola alerta que o calor pode prosseguir até domingo, com risco extremo de incêndios em grande parte do país. Já aqui na França, um incêndio na região de Bordeaux, que destruiu 42 mil hectares, uma área equivalente aí a quase 4 vezes a cidade de Paris, permanece estabilizado após uma noite considerada tranquila pelas autoridades. Dilson, Priscila.
1: Ok, muito obrigado pelas informações, Luísa. Bom dia, bom trabalho.
2: 7:50, pois é, incêndios florestais na Grécia, na Itália, também em Portugal. E aqui no Rio de Janeiro, vendaval, viu? A cidade amanheceu hoje, ainda sob os impactos do vendaval que atingiu o Rio de Janeiro na tarde de ontem. Causou transtornos pela cidade, muitos bairros sem luz, árvores caídas nas ruas, o trânsito confuso. 2 pessoas morreram. Daqui um pouquinho a gente vem com a Cristiane Ribeiro, que vai atualizar a gente com as informações, como é que amanheceu a capital fluminense no dia de hoje. Mas, por enquanto, a gente continua... A Cris está na... Enfim, conseguimos, então, contato com a Cristiane Ribeiro na linha para atualizar a gente sobre essa questão do vendaval no Rio de Janeiro. Cris, bom dia para você. Tivemos aí 2 pessoas que morreram por conta de queda de árvore, trânsito confuso, bairro sem luz. Conta para a gente como é que está a quinta-feira aí no Rio agora, hein?
8: Bom dia, Priscila. Bom dia aos ouvintes. Priscila, a cidade aqui do Rio de Janeiro amanheceu hoje ainda com impactos no trânsito e nos transportes públicos por causa da ventania que atingiu a capital na tarde de ontem. Cerca de 400 mil usuários atendidos pela concessionária Light no Rio e região metropolitana continuam sem luz. Os fortes ventos causaram ainda a morte de dois homens. Eles foram atingidos por um muro que desabou em Santa Teresa. Um deles era o ex-jogador do Botafogo, Tarcio Maia. Segundo a prefeitura, ainda há 60 árvores caídas e interditando vias. Muitos sinais de trânsito também não funcionam por causa da falta de luz. O município está em estágio 2 desde as 4h50 da tarde de ontem, devido aos registros e previsão de intensificação dos ventos. Esse estágio 2 é o segundo nível em uma escala de 5 e significa que há riscos de ocorrências de alto impacto na cidade. Os aeroportos aqui do Rio operam normalmente nesta manhã. Ontem, o Santos Dumont ficou fechado por 3 horas e o Internacional Tom Jobim teve que desviar vários voos para outros terminais. O metrô funciona sem problemas, mas os trens urbanos circulam com atrasos por causa da falta de energia em vários locais. Na tarde de ontem, trens e metrô tiveram que suspender as operações. As barcas que fazem a travessia Rio-Niterói também tiveram problemas e assustando aí, causando momentos de tensão nos usuários. A Secretaria de Estado de Defesa Civil e o Corpo de Bombeiros aqui do Rio ativaram um gabinete de crise na sala de situação do Comitê de Enfrentamento ao El Niño, onde acompanham a situação que foi provocada pela passagem de uma frente fria vinda do Rio Grande do Sul. Bombeiros continuam as buscas por um pescador desaparecido durante o vendaval em Mambucaba, na Costa Verde do estado. E Priscila, São Paulo também foi atingido por um vendaval na tarde de ontem. 3 pessoas morreram e houve vários registros de queda de árvores e sinais de trânsito apagados. O Instituto Nacional de Meteorologia informou que ainda há previsão de rajadas de vento para São Paulo e Rio de Janeiro, porém com menos intensidade, e que não há previsão de chuva. Volto com você.
2: São os efeitos do El Niño, né, Cris? Bom dia para você. Sim. Obrigada pelas informações.
1: Pois é, calor acima da média, mudanças no regime de chuvas, impactos no cotidiano. Com o El Niño já em atuação no país, cresce também o interesse dos brasileiros em entender as implicações do fenômeno. Quem explica é Jéssica Paulo, da Rádio Educadora de Salvador, que é a emissora da Rede Nacional de Comunicação Pública.
9: O El Niño ocorre quando as águas superficiais do Oceano Pacífico Equatorial ficam mais quentes que o normal por vários meses, provocando mudanças nas temperaturas. Uma pesquisa feita pela Nexus aponta que o fenômeno tem despertado cada vez mais o interesse dos brasileiros. Entre março e maio deste ano, a busca sobre o tema no Google foi 903% maior que o trimestre anterior. Nas redes sociais foram registradas 27,4 mil menções em português sobre o tema. A especialista em neurociência aplicada à arquitetura, Iná Paz, explica como o fenômeno se manifesta no Brasil.
10: Aqui no Brasil, a gente vê nitidamente uma mudança associada ao El Niño com mais calor e mudanças no padrão da distribuição de chuvas. Inclusive, o que a gente está acostumado a ver no norte, a gente vê de maneira diferente, o que está acostumado a ver no sul, isso é completamente alterado.
9: De acordo com um boletim divulgado pelo Instituto Nacional de Meteorologia, o El Niño já está atuando no Brasil, com probabilidade de permanecer até pelo menos o início de 2027. A arquiteta alerta que os impactos do fenômeno vão além da agricultura, do abastecimento de água devido à seca e, consequentemente, da economia.
10: Existem paredes que estão sofrendo mais com o sol do que outras. As chuvas vêm de qual direção? A gente pode fazer uma previsão dessa proteção. Trazer vegetação para dentro de casa. Quantas têm esse poder de fazer uma regulação de temperatura? Elas geram sombra, a ventilação é influenciada. É base da construção entender o clima do lugar.
9: E na Paz reforça que enfrentar os impactos do fenômeno exige um esforço coletivo.
10: É importante salientar que as mudanças que a gente faz dentro de casa sozinhas, elas não são completamente eficientes, porque precisa haver um esforço coletivo, em primeiro lugar o poder público, e uma conexão entre o desenho urbano e as estratégias de drenagem, de infraestrutura e, em seguida, os nossos esforços enquanto cidadãos mesmo.
9: Da Rádio Educadora FM, diretamente de Salvador, Jéssica Paulo, para a Rádio Nacional.
2: A Anvisa aprovou o registro de 5 novas canetas emagrecedoras à base de semaglutida. Repórter Tatiana Alves tem os detalhes.
11: A Agência Nacional de Vigilância Sanitária, a Anvisa, autorizou o registro de 5 novas canetas à base de semaglutida para o tratamento do diabetes. A medida atendeu a uma solicitação do Ministério da Saúde, com foco no fortalecimento do Sistema Único de Saúde e na ampliação do abastecimento do mercado brasileiro. Ao mesmo tempo, a Anvisa colocou em prática um plano com 125 ações para reduzir a fila de pedidos e acelerar a avaliação de novos medicamentos. Essa força-tarefa foi fundamental para dar mais agilidade às aprovações. Dos 24 medicamentos sintéticos e biológicos incluídos no edital lançado pela agência, 11 já tiveram análise concluída. O balanço resultou, até o momento, na autorização de 6 produtos. O processo de avaliação envolve diversas etapas, como estudos clínicos, análise técnica da documentação apresentada pelas empresas e inspeções nas linhas de produção estéreis, para garantir a qualidade e a segurança dos medicamentos. O aumento dos pedidos de registro de remédios dessa categoria está ligado ao desenvolvimento, em 2022, de versões sintéticas do hormônio GLP-1. Produzida em laboratório, a substância atua estimulando a fabricação de insulina pelo organismo e ajuda no controle da fome e da sensação de saciedade. Outro fator que tem impulsionado a procura é o vencimento de patentes de alguns desses remédios nos últimos anos, o que abriu espaço para novos fabricantes e ampliou a concorrência no setor. Da Rádio Nacional, no Rio de Janeiro, Tatiana Alves.
2: Pois é, gente, e não custa lembrar, né? A moda dessas canetas emagrecedoras, ela é para diabetes, é usada para perda de peso, mas é preciso acompanhamento médico, também a adoção de bons hábitos de saúde, aquele velho combo que todo mundo já sabe, ou deveria saber, né, Dilson?
1: Caneta não faz milagre.
2: Pois é, exercício, boa alimentação, enfim, aquilo que a gente já sabe.
12: Esportes.
1: Copa Sul-Americana, ainda das oitavas de final na competição, será na semana de 11 a 13 de agosto em Cusco. O problema maior é a altitude. O Botafogo terá que superar a altitude se quiser avançar na Copa. O clube vai enfrentar o Cienciano do Peru, que eliminou o Lanús da Argentina na quinta-feira nos playoffs. E aqui no Brasil, o time alvinegro carioca volta a campo no dia 8 de agosto contra o Fluminense pela 21ª rodada do Brasileirão. É isso aí. E o repórter nacional fica por aqui,
2: que
1: Priscila.
2: Que correria, Dilson. Bom dia, gente. 7:59. Você fica agora com a Lolo Brasil, com Agostinho Teixeira. Um ótimo dia. Até amanhã.
1: Valeu, gente. Obrigado. Aproveite seu dia.
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16: Alô, alô, Brasil!
17: Alô, alô, Brasil! Começando, hoje é quinta-feira, dia 30 de julho de 2026. Mais um mês está indo para o espaço. Estamos chegando a passos largos ao final do ano, e que bom que vocês estão junto com a gente aqui. Sejam bem-vindos, sejam bem-vindas. Que ventania foi aquela ontem, hein? E hoje tem mais. Para o sudeste do país, tem mais ventania. Acho que não com as rajadas que causaram estrago no Rio de Janeiro, aqui em São Paulo também, estragos e mortes, infelizmente. Vamos falar sobre isso ao longo do programa. Mas é bom ficar esperto, hein? É bom ficar atento. O sul do país, o Rio Grande do Sul, vem sofrendo nas últimas semanas também. É o tempo, né, que está dando o seu recado. E não adianta criticar o tempo, tá virado o mundo de pernas para o ar. Tá mesmo, mas por culpa nossa, da humanidade. Então é bom a gente tomar consciência e se cuidar para evitar esses efeitos danosos

os extremos climáticos, como dizem atualmente. Agora são 8:02, manda mensagem pra gente aí, fala da ventania, fala, enfim, do que você quiser também. Você viu a entrevista do Ancelotti, não? Nosso Carlo Ancelotti voltou e até fez um meia-culpa, hein? Vamos falar sobre isso também. Falou que tudo bem, o Neymar já disse que não quer mais saber da seleção. Nossa, que choque para todos nós, né? A nação de chuteiras está em prantos com esse anúncio oficial do nosso menino Ney, que não vai vestir mais a camisa da seleção brasileira. O Ancelotti falou que tudo bem, vamos repensar, enfim, começar um novo ciclo. Enfim, vamos falar sobre isso também. Mas faz o seguinte, ó, manda mensagem pra gente. Hoje é dia 30 de julho, dia da amizade. Dia da amizade. E vocês, nossos amigos, mandem mensagem pra gente pelo zap no 11 97469-0138. 11 97469-0138. Eu acertei os números. É que eu, assim, a musicalidade, a métrica não ficou legal. Mas é 11 97469-0138. Dia da amizade. Sucesso.

Olha, e quem são os amigos, hein, Karina Barbosa? Quem são os amigos? Amigos tornam as risadas mais altas, as conversas mais gostosas e a vida mais feliz.

Olha, para conhecer um amigo, Karina, ouça isso aqui, ó. Para conhecermos os amigos, é preciso passar por sucesso e pela desgraça. No sucesso, verificamos a quantidade, na desgraça, a qualidade.

0: guardei.
1: Ó, mais uma aí pra vocês pensarem e guardarem no coração nesse dia 30 de julho, dia da amizade. Olha só, a melhor hora pra fazer amigos é antes de precisar deles.

0: meu caro amigo, me perdoe, por favor, se eu não lhe faço uma visita. Mas como agora apareceu um portador, mando notícias nessa fita.
1: É isso aí, dia da amizade, estamos juntos, que bom ter amigos no país inteiro, pelas ondas da Rádio Nacional. Vai mandando mensagem pra gente aí, pra gente saber onde você está, o que você está achando da nossa programação, enfim, pra gente conhecer um pouco mais de você aí na sua região. Manda mensagem pro 11 97469 0138. Já já a Karina vai separar algumas delas e colocar no ar. Olha só, vamos em frente aqui, tem muita notícia. Falar hoje sobre um problema seríssimo. Saiu um relatório do Instituto Vladimir Herzog. São dois relatórios, na verdade, do Instituto Vladimir Herzog, falando sobre os abusos cometidos pela Polícia Militar de São Paulo. São números, não posso dizer que surpreendem, porque a gente tem sentido essa violência quase que diariamente, mas são números importantes que podem ser abordados de várias maneiras. E aí, nós vamos conversar com uma representante do Instituto Vladimir Herzog, porque a gente pode cair na armadilha de falar que são casos pontuais.

0: normalmente a autoridade fala disso. Não, vamos checar, vamos confirmar, vamos investigar, se for o caso, vamos punir os excessos. Mas nesse caso aqui, não me parece que são excessos pontuais. Me parece algo que tem a ver com a formação da nossa polícia. E aí é muito, muito, muito mais grave. Já, já vamos tratar desse assunto também. Agora são 8h07, olha só, duas pessoas morreram em uma queda de um muro durante a ventania de ontem no Rio de Janeiro. E aqui em São Paulo, rajadas de vento de até 124 km por hora provocaram a morte de três pessoas. A queda do muro no Rio de Janeiro aconteceu no bairro de Santa Teresa, na região central da capital fluminense. E houve problemas em vários bairros, na Tijuca. O bondinho também sofreu. Enfim, lógico, aquela ventania toda. Mais de 30 árvores caíram em bairros da capital fluminense e em bairros também da região metropolitana do Rio de Janeiro. A gente vai falar sobre isso na sequência. Os aeroportos Santos Dumont e Tom Jobim, no Rio de Janeiro, também tiveram que desviar vários voos. E em Angra dos Reis, um pescador desapareceu e em Paraty, a força dos ventos arrancou o telhado de várias casas. Foi uma ventania enorme, estava previsto, mas talvez não com essa intensidade. E o nosso Leandro Martins está ao vivo com a gente aqui de São Paulo para trazer mais detalhes dessa ventania, né, Leandro? Bom dia para você.
1: Exatamente, bom dia Agostinho, bom dia equipe, ouvinte, pois é um rastro de destruição. E por causa disso, o gabinete de crise do governo estadual de São Paulo foi deslocado para Peruíbe, no litoral paulista. O objetivo é manter as equipes da Defesa Civil mais próximas da região depois dessa ventania de 100 km por hora que causou três mortes e destruição nessa quarta-feira. Em Santos, um homem em situação de rua morreu depois de ser atingido por uma árvore. Na cidade de Cesário Lange, na região metropolitana de Sorocaba, um homem morreu depois que uma árvore caiu sobre o carro dele enquanto ele estava dirigindo. E em São Sebastião, do litoral norte, um pescador morreu depois do naufrágio de uma embarcação no canal entre São Sebastião e Ilhabela. Os ventos de ontem ultrapassaram 120 km por hora no interior do estado e 100 km por hora no litoral, superando a previsão da Defesa Civil, que tinha enviado dois alertas severos pelos celulares um pouco antes das 2 horas da tarde. Aqui na capital paulista, o Corpo de Bombeiros registrou 14 chamadas para quedas de árvores. Os transtornos afetaram o Porto de Santos, que suspendeu a navegação do meio-dia até as 5 da tarde, além de um cenário de destruição no cais, com o deslocamento de alguns contêineres e o desabamento de parte do muro de uma empresa que caiu sobre dois caminhões e espalhou tijolos por toda a via. Felizmente, sem feridos. Outro caso que foi registrado por câmeras e as imagens viralizaram na internet mostra o desabamento de uma estrutura metálica sobre um grupo de pessoas, aparentemente uma família, no bairro Gonzaga, em Santos. A gente não sabe o estado das vítimas, mas aparentemente não houve vítimas graves, já que eles saíram dali caminhando, enfim, né? Bom, a ventania de ontem impactou também no movimento dos aeroportos paulistas. Aqui em Congonhas, na zona sul da capital, 32 chegadas e 22 partidas foram canceladas e outros 15 voos foram desviados para outros aeroportos. Bom, voltando a falar sobre o gabinete de crise, que segue hoje no litoral, ele reúne representantes das concessionárias de energia elétrica, das polícias, do Corpo dos Bombeiros também, permitindo acompanhar o cenário em tempo real e, claro, ter mais agilidade no apoio aos municípios e aos locais conforme a necessidade. E, Agostinho, finalizando, a frente fria que chegou aqui no estado de São Paulo vai continuar hoje com previsão de pancadas de chuva não fortes, mas isoladas, e chance de raios e rajadas ocasionais de vento, que é aquilo que a gente tem medo, né? Ainda segundo a Defesa Civil, segue hoje risco de alagamentos e enxurradas em alguns pontos do estado, quedas de árvores, destelhamentos e danos em estruturas vulneráveis. E lá no litoral, ainda chance de ressaca e agitação marítima. Agostinho, vamos rezar para que ninguém se machuque, né?
0: É isso aí, Leandro. Obrigado pela informação. Ficar atento, rezar e também agir, né? Porque o poder público tem que agir, porque grande parte desses problemas provocados, os estragos, alguns deles são inevitáveis, né? Por essa força, essa rajada enorme de vento, de fato, é difícil conter todos os estragos. Mas algumas mortes são evitáveis. Algumas mortes são evitáveis. A gente teve casos aí, o Leandro falou, no Rio de Janeiro também, árvores caindo. Então é preciso cuidar dessas árvores. A gente sabe que o poder público é negligente, como

regra, é negligente na manutenção dessas árvores e na hora de um vento mais forte elas vêm abaixo mesmo e destruindo o que tem pela frente. Então é importante que a gente tenha a orientação adequada. O alerta da Defesa Civil é sempre muito, muito importante, mas há que se ter uma prevenção anterior à temporada de chuvas e de ventos fortes. Porque se a cidade não se prepara, aí os estragos são mesmo inevitáveis. Como disse o Leandro Martins, devemos ter mais vento forte hoje, mas não rajadas. A princípio, não rajadas com a violência que nós verificamos ontem aqui em São Paulo e no Rio. Aliás, falando do Rio ainda, na Tijuca, na zona norte do Rio, cabos de energia pegaram fogo e em vários bairros do Rio houve falta de energia elétrica, com semáforos ficando apagados e aí aquele caos no trânsito no centro do Rio de Janeiro. Em Ipanema houve correria na saída da praia, turistas também enfrentaram momentos de tensão no Cristo Redentor, porque o vento causou um susto ainda no teleférico do Morro da Providência e em andaimes na Barra da Tijuca. A imagem dos andaimes é um negócio aterrorizante. Trabalhadores lá pendurados, em dia comum já dá medo de se olhar. Imagina com o vento jogando o andaime de um lado para o outro. De fato, a informação que se tem pelas redes sociais é que eles estão bem, mas levaram um susto daqueles. É isso então. Então todo cuidado é pouco, vamos ficar alerta aí, porque ainda tem previsão de vento forte hoje para o sudeste do país. E só pela oportunidade, o Rio Grande do Sul, depois de dias de muita instabilidade, destruição, o tempo hoje começa a apresentar melhoras, felizmente. A frente fria, que atuou sobre o estado do Rio Grande do Sul, vai perdendo força e se afastando, abrindo espaço para condições mais estáveis. Mesmo assim, o céu vai seguir carregado em algumas regiões do sul do país e há chance de chuva fraca e passageira em pontos isolados. No norte e no nordeste, devem ser registradas presença de nuvens carregadas ao longo do dia, com possibilidade de chuvisco e pancadas de chuva leve. 8h14, estamos aqui no Alô, Alô Brasil, nesse dia 30 de julho, vai mandando mensagem pra gente. Olha, informação aqui que vem do Palácio do Planalto, o presidente Lula diz que as falas do presidente argentino, Javier Milei, durante a convenção do PL, no sábado agora, foram pataquada. O presidente voltou a falar sobre o assunto ontem, durante a Convenção Nacional do PSB, convenção que confirmou o vice-presidente Geraldo Alckmin como vice de novo na chapa de reeleição do presidente Lula. Durante o discurso, o presidente Lula citou ainda o presidente dos Estados Unidos e afirmou que o presidente norte-americano fica tentando brigar com ele. O presidente Lula disse o seguinte, ó, eu não quero brigar com eles. O cara disse que tem os maiores navios do mundo. O cara disse que tem as maiores bombas atômicas do mundo. Tem os maiores aviões do mundo. Tem o maior exército do mundo. E eu só tenho vocês, disse o presidente Lula durante a convenção do PSB ontem. Aliás, sobre isso, sobre essa questão que foi criada pelo presidente Javier Milei, o embaixador do Brasil na Argentina, Júlio Bittelli, se reuniu ontem com o presidente Lula e com o ministro das Relações Exteriores, Mauro Vieira. E após esse encontro, o governo brasileiro decidiu manter o embaixador Bittelli no Brasil por tempo indeterminado, enquanto avalia o quadro da relação do Brasil com a Argentina. O governo brasileiro quer analisar como o governo argentino tratará o tema nos próximos dias. Diplomatas brasileiros avaliam que ainda é cedo para o retorno do embaixador. O governo brasileiro quer esperar a tensão na relação entre os dois países diminuir um pouco e a declaração feita ontem também pelo ministro das Relações Exteriores da Argentina de que o governo Javier Milei não quer romper relações com o Brasil, essa manifestação do porta-voz foi vista como um tom mais conciliador e, portanto, a tendência, espera-se, é que as coisas se encaixem,
Mas até que isso aconteça, o embaixador do Brasil na Argentina, Júlio Bittelli, vai continuar

0: em território nacional. 8h16 agora. Falando aqui de São Paulo, agora ao vivo com a gente, o nosso Vicente Figueira. Fala aí, Vicente. Bom dia.
1: Bom dia, Agostinho. Bom dia a toda a nossa equipe, aos nossos ouvintes do Alô, Alô Brasil, aqui pela Rádio Nacional. Agostinho, um homem foi preso após um caso de importunação sexual registrado em um trem da CPTM. A ocorrência foi encaminhada ao 63º Distrito Policial na Vila Jacuí, onde o caso foi registrado. Segundo a CPTM, após prestar depoimento, a vítima foi liberada. Já o suspeito foi identificado como Abdul Malek Kabawa, de 29 anos. Ele permaneceu preso e foi encaminhado à carceragem pública, ficando à disposição da justiça. Tem um vídeo circulando na internet, Agostinho, mostrando os catiripapos que esse cara apanhou, que esse cara tomou aí, por conta desse abuso cometido aí no trem da CPTM. A Polícia Civil investiga as circunstâncias do caso. A importunação sexual é crime previsto no Código Penal e ocorre quando alguém pratica ato de natureza sexual sem o consentimento da vítima. A pena varia de 1 a 5 anos de prisão e a CPTM reforça que casos de violência ou assédio podem ser comunicados imediatamente aos funcionários da companhia ou às forças de segurança para que as providências sejam adotadas.
0: Valeu, Vicente. Vicente Figueira falando sobre esses casos de importunação sexual que vem crescendo. Aliás, a propósito, falando de violência contra a mulher, ou de combate à violência contra a mulher, uma forma de violência é você não cumprir a sua obrigação de pagar a pensão alimentícia. Não deixa de ser uma violência. E, aliás, tal qual importunação sexual acontece a todo tempo. Parece que algumas pessoas não acreditam na lei. Enfim, mas temos uma lei nova para fazer cumprir o pagamento da pensão alimentícia. O presidente Lula sancionou ontem um projeto de lei conhecido como Pix Pensão, que estabelece a transferência automática da pensão alimentícia para a conta do beneficiário. E durante a cerimônia ontem para assinatura da nova lei no Palácio do Planalto, a primeira-dama, Janja da Silva, criticou deputados que zoam mulheres que sofrem misoginia. Zoam, foi assim que ela se referiu a esses deputados. Com a nova lei que foi sancionada ontem pelo presidente Lula, os beneficiários poderão pedir à justiça a transferência automática mensal da pensão alimentícia. A lei prevê regras caso o saldo da conta seja insuficiente para pagar a pensão. A instituição financeira responsável terá que informar a autoridade supervisora do Sistema Financeiro Nacional para que torne os bens do devedor indisponíveis. Deu para entender, né? Se ele não tiver dinheiro, se o Pix não sair automaticamente da conta dele no valor definido, no prazo estabelecido, a ordem da justiça é bloquear os bens desse mal pagador. Durante a sanção da nova lei, como eu disse, a primeira-dama Janja da Silva, sem citar nomes, criticou deputados que fazem chacota da misoginia. Janja disse o seguinte: eu espero realmente que no ano que vem a gente possa contar com um Congresso um pouco mais acolhedor e receptivo para as questões das mulheres, disse a primeira-dama Janja da Silva. 8h20, manda mensagem para... Hoje é dia da amizade. Dia da amizade hoje. Amizade. Dia da amizade. Dia internacional da amizade. Você...

Olha só, as crises, Karina, ouça essa. As crises não afastam os amigos, apenas selecionam.

0: É isso, dia da amizade, dia 30 de julho. Manda uma mensagem pros seus amigos aí. Ué, tem que ter um amigo. Tem amigo, lógico que tem amigo. Só tem 1 milhão de amigos. Eu não quero ter 1 milhão de amigos, nem Roberto Carlos. Quero ter poucos e bons, tá certo? Já já vou falar mais sobre amizade. Agora falar de um assunto que é o extremo oposto da amizade, né? O extremo oposto da amizade. Eu comentei aqui na abertura, o Instituto Vladimir Herzog está divulgando 2 relatórios sobre abusos cometidos pela polícia militar aqui de São Paulo durante a chamada Operação Escudo e depois a sequência dela, a Operação Verão, operações que aconteceram entre julho de 2023 e maio de 2024 em cidades do litoral de São Paulo, basicamente Santos, São Vicente, Itanhaém e Cubatão, e que promoveram uma verdadeira carnificina no litoral aqui do estado de São Paulo. Ao todo, mais de 80 pessoas foram assassinadas. Esse trabalho, esses 2 relatórios, foram feitos a partir de uma ação conjunta do Instituto Vladimir Herzog, da Ouvidoria da Polícia de São Paulo e de diversas entidades de direitos humanos e movimentos sociais. E para falar um pouco mais sobre esses relatórios, está com a gente aqui, para nossa satisfação, a Lohane Rodrigues, que é coordenadora do relatório e da área de Memória, Verdade e Justiça do Instituto Vladimir Herzog. Lohane, bom estar com você aqui, bom que você aceitou nosso convite. Muito obrigado, viu? Bom dia para você, Lohane.
1: Bom dia a todo mundo que nos escuta. Obrigada a vocês pela oportunidade de falar sobre esse trabalho tão importante.
0: Muito importante mesmo. A gente sabia, já quando aconteceu, que algo muito extraordinário, no mau sentido, estava acontecendo. Essas 2 operações, de cara, já se mostravam mesmo abusivas. Mas para as pessoas que não lembram, Lohane, conta um pouquinho dessa Operação Escudo, depois dessa Operação Verão. Elas começaram porque houve uma morte de um soldado da rota no Guarujá, né? E aí a polícia foi para tentar identificar os criminosos. Foi isso, né, Lohane?
1: Exato. As operações Escudo e Verão, elas foram grandes operações realizadas pelo governo do estado de São Paulo, na Baixada Santista, entre 2023 e 2024, né? A Operação Escudo, ela foi deflagrada, ela acontece após o assassinato de um policial militar da rota, né, em julho de 2023. E a Operação Verão teve início alguns meses depois, no contexto de uma nova mobilização policial na região, que tinha um objetivo declarado de combater organizações criminosas.
0: E, bom, houve um aparato enorme, os números dão conta de pelo menos 3 mil policiais envolvidos, e a primeira parte dessa operação, pelo menos a primeira parte dela, a Operação Escudo, se estendeu por mais de 1 mês. Agora, ficou claro, né, Lohane, eu queria que você falasse o que os relatórios identificam, porque pareceu mais uma ação de vingança do que de justiça, né, Lohane?
1: Isso, ou a gente trabalha, né, nós e o grupo de pesquisadoras que compuseram esse trabalho, as 2 operações, elas seguem um padrão que é conhecido pela literatura, dos estudos de segurança pública e de violência de Estado, que é o que a gente chama de operações vingança, né? O que isso significa? Que é quando um agente estatal morre, um agente do Estado morre, e aí a resposta, ela deixa de ser dirigida aos responsáveis e ela passa a atingir coletivamente determinados territórios e populações, especialmente jovens negros e moradores de periferias e favelas. E aí o que isso significa? Que essa lógica, né, dessa operação vingança ou uma vingança seletiva, ela transforma um processo de investigação criminal, ou seja, a respeito do assassinato desse agente estatal, em uma resposta de caráter coletivo e altamente letal.
0: Ora, Lohane, como é que foi o trabalho de campo que vocês fizeram? Vocês...

0: ouviram pessoas, refizeram alguns percursos ali no litoral. Queria que você falasse um pouco como é que foi esse trabalho, que não é muito fácil, né? Aliás, deve ser bem difícil, até porque, inclusive, levantar outras dificuldades, as pessoas têm muito medo de falar sobre isso, né, Lohane?
1: Sim, eu, antes desse relatório, há um grupo aqui em São Paulo de entidades e outras organizações das quais o Instituto faz parte, que já vem acompanhando os processos da Operação Verão e Escudo. Então, logo que elas aconteceram, houveram comitivas que desceram à Baixada Santista para escutar os moradores, fazer oitivas, entender um pouco esse contexto. E aí, em seguida, o Instituto, depois dessas duas movimentações, a gente já tinha começado um processo de fazer esse relatório. E aí, nesse relatório em específico do Instituto Vladimir Herzog, a gente trabalha reunindo pesquisa documental, ou seja, a literatura e as coisas que já tinham sido produzidas a respeito do tema, produzidas num quente, sobretudo, né, porque esse é um processo recente. A gente trabalha com os dados oficiais obtidos via Lei de Acesso à Informação, né, a LAI, e entrevistas com familiares das vítimas e para fazer essa análise dos custos econômicos da Operação Escudo, né? Então, a gente insere essas duas operações dentro de um contexto maior sobre as questões de segurança pública no estado de São Paulo e as violências de Estado, né? As chacinas e os massacres que já aconteceram aqui em São Paulo. Então, a gente tem o episódio do Carandiru, a gente tem os crimes de maio em 2006, a gente tem a chacina de Osasco, enfim. Há um processo extenso de chacinas e massacres aqui nessa cidade, e a Operação Verão e Escudo é mais uma delas. Então, a gente já tem uma literatura muito vasta nessa cidade, infelizmente, né, por conta das tragédias, mas felizmente também a respeito dessa temática que é muito importante de ser discutida.
0: Nós estamos conversando aqui na Rádio Nacional com a Lohane Rodrigues, que é coordenadora do relatório do Instituto Vladimir Herzog sobre a Operação Escudo e a Operação Verão. Operações letais comandadas pela polícia aqui de São Paulo. A Lohane, ela é coordenadora desse relatório e é da área de memória, verdade e justiça do Instituto Vladimir Herzog. Lohane, você falou sobre o massacre do Carandiru, que foi um marco, né? Um marco, e que muita gente imaginava que fosse provocar uma guinada nessa onda violenta. Porque a polícia militar, de um modo geral, que é uma distorção brasileira. É uma distorção brasileira. A polícia militar tem origem na ditadura militar. E ela tem essa formação histórica. Então é difícil imaginar que a polícia militar possa, em algum momento, rever os seus conceitos, porque a origem dela quase que marca ela de forma definitiva com essa sina, essa sanha da agressão, da destruição do adversário, né? Mas muita gente imaginou que o massacre do Carandiru pudesse provocar uma revolução, talvez, uma mudança, pelo menos, na forma de agir da polícia militar. E eu lembro bem, Lohane, que depois do Carandiru, houve aquela comoção toda, ficou evidente que foi um massacre mesmo, a polícia militar ficou um tempo de resguardo, digamos assim. E eu lembro muito bem mesmo, que depois de algum tempo, a primeira invasão que a Polícia Militar cometeu num presídio foi em Hortolândia. Até então, eles ficaram vários meses sem agir, como resultado da reprovação que foi o massacre do Carandiru. Por que que a gente não aproveitou essa desgraça que foi o massacre do Carandiru para rever esses conceitos? E muito pelo contrário, tenho a impressão, Lohane, que inclusive boa parte da população aplaude esse tipo de ação violenta da polícia quando ela acontece.
1: Eu acho, quando a gente fala de segurança pública, há uma tendência a se ler segurança pública e direitos humanos como agendas opostas, né? E elas não deveriam ser lidas como agendas opostas, porque políticas eficazes, elas precisam proteger vidas, produzir justiça, garantir transparência e evitar que violações se repitam. Estou trazendo esse ponto aqui porque quando a gente fala sobre políticas de segurança pública baseadas na letalidade, e aí você citou muito bem aqui os casos do Carandiru, Hortolândia, enfim, é uma crimes de maio em 2006, as chacinas de Osasco.

0: em 2011. Então, quando a gente pensa em políticas de segurança pública baseadas na letalidade, a gente esquece que essa forma de se fazer segurança pública, ela produz um enorme custo, que não é só um custo financeiro. A gente tem um custo humano, social, econômico, né? E aí, nesse sentido, quando a gente pensa um pouco nessas documentações, ou quando a gente olha, o papel da polícia militar, das polícias militares, né? E o impacto sobre essas famílias, nas comunidades enfraquecidas, a gente tem um enfraquecimento de confiança nas instituições, né? Então, a forma como a polícia militar se forma, a gente tem o período de democratização, como você bem lembrou, né? A polícia militar, ela tem a sua constituição no período ditatorial, a gente passa pelo período da democratização, e aí a gente mantém essa estrutura praticamente inalterada, né? E aí o que acontece é que a gente tem um baixo enfrentamento, pensando na segurança pública, das causas estruturais da violência. E a gente acaba concentrando, as ações da polícia acabam se concentrando numa atuação sobre territórios que já são historicamente vulnerabilizados, reforçando estigmas de desigualdade já existentes. E é mais, obviamente, que a questão da segurança pública, ela não se faz sozinha, né? Então, a gente também tem esse reforço e essa estigmatização pelos veículos de imprensa. Isso também ajuda a criar um imaginário, a criar um repertório do que são essas pessoas que moram nesses territórios periféricos. E aí, esse apoio massivo da população, ele também é constituído pela forma como o nosso imaginário é trabalhado, né? Então, os veículos de imprensa, a cultura tem um papel muito grande também nesse reforço. E aí, a segurança pública também se aproveita desse papel sociocultural para implementar as suas políticas de segurança pública. É um trabalho em conjunto.
1: Você falou de reforçar estigmas, né? E de penalizar já áreas tão vulneráveis. Queria que você falasse um pouco, Lohane, desse seu relatório, do relatório que vocês fizeram. Qual o perfil das pessoas que foram alvo dessa operação? As que foram presas, as que foram mortas? Há um perfil bem evidente, né, Lohane?
0: Sim, a gente conseguiu mapear a partir das documentações já existentes a respeito das duas operações, que a maioria era composta por jovens negros e moradores de favelas e periferias na Baixada Santista, né? Esse padrão ele não aparece isoladamente nessas operações, como eu estava dizendo, ele dialoga com o histórico da letalidade policial no Brasil, que atinge de forma desproporcional determinados grupos sociais. Então, é por isso que no relatório a gente trabalha um pouco com a literatura de violência de Estado e de segurança pública, que é de falar sobre as operações vingança, né? E aí, o que que são as operações vingança? Esse é um termo cunhado por essa literatura que significa quando há uma morte de um agente do Estado. E aí a resposta, ela não é dirigida apenas ao responsável dessa morte, mas ela passa a atingir coletivamente determinados territórios e populações. Então, essa lógica da investigação criminal, ela, ao invés de ganhar um caráter individual, ela ganha uma resposta de caráter coletivo e altamente letal.
1: Eu estava vendo aqui, Lohane, falando do perfil das vítimas ainda, das operações Escudo e Verão, 82% eram jovens negros que moravam na periferia com idade média de 30 anos. Alguns moradores em situação de rua, usuários de droga, pessoas com problemas mentais e adolescentes também, né? Então, fica evidente, que eles já sabiam os alvos, os policiais já sabiam os alvos que tinham que ser atingidos, né, Lohane?
0: Como eu estava dizendo, a olhar para esses territórios de uma forma estigmatizada, preconceituosa, as pessoas não se importam, né? Então, a gente acaba transformando essas pessoas em número, em estatística, isso dói menos porque impacta menos, então essas pessoas elas viram números, tem alvos específicos, quem que vai se importar, entre aspas, né? Ai, com um usuário de drogas ou com um menino pobre da periferia, um jovem negro pobre da periferia. Infelizmente, a gente vem de um país, né? A formação do Brasil é uma formação racista, classista, e todas essas formações, a constituição do nosso país impacta na forma como nós olhamos as pessoas.
1: É isso, estamos conversando com a Lohane Rodrigues, que é a coordenadora desse relatório importante divulgado pelo Instituto Vladimir Herzog sobre essas duas operações da Polícia Militar no litoral aqui de São Paulo, e ela é também da área de Memória, Verdade e Justiça. Lohane, essas duas operações aconteceram nesse atual governo do estado de São Paulo. E a tendência, quando acontece algum abuso da Polícia Militar, a primeira tendência da autoridade é falar: ah, vamos investigar, apurar, mas chamar de casos isolados, casos isolados. Nesse caso aqui, da Operação Escudo, da Operação Verão, vale lembrar que o responsável pela segurança pública em São Paulo, secretário da Segurança Pública à época dessas duas operações, uma figura conhecidíssima na Polícia Militar, comandante da Polícia Militar, foi comandante da rota. Todo mundo sabe o perfil da rota, e esse ex-secretário de Segurança Pública, que comandava a Secretaria de Segurança Pública na época dessas operações, ele foi expulso da rota por ser muito violento. Ele foi expulso da rota porque foi considerado pela rota muito violento. Eu acho que não dá para esperar outra ação da polícia que não fosse essa, tendo um comando com esse perfil, né, Lohane?
0: Infelizmente, as declarações e a própria escolha do secretário à época e a forma como foi conduzida, ela reproduz um padrão que é muito comum dentro dessas instituições, né? Então, o que a gente pode falar a partir do relatório e a partir da própria gestão de governo e escolha dessas pessoas é que quanto é que custa uma política de segurança pública baseada na letalidade, né? Essa foi uma escolha feita especificamente pelas pessoas que estavam no poder. E aí, quando eu faço essa pergunta, essa é uma pergunta que a gente quer responder no relatório, né? A gente não está pensando só em recursos públicos, mas a gente está pensando em vidas, no impacto sobre essas famílias, nas comunidades atingidas e, sobretudo, algo que é muito importante dizer, no enfraquecimento da confiança das instituições. Então, se há uma operação que custa aproximadamente em torno de 340, quase 350 milhões de reais, né? Para que a gente tenha um retorno generalista, uma resposta generalista da Secretaria de Segurança Pública é o combate ao crime organizado. Será que 349 milhões para um recolhimento de 200 armas e 3 toneladas, que foi o que foi argumentado pela Secretaria de Segurança Pública, torna essa política eficiente? Com 84 mortes, mais de 200 pessoas presas, que nem foram julgadas, uma série de casos arquivados, a gente pode considerar que essa política baseada na letalidade, ela tem uma eficiência? A população está se sentindo mais segura? A população está se sentindo mais confiante para andar na rua? Acho que essas são perguntas que a gente precisa se fazer quando a gente olha essa produção sistemática de mortes na cidade, no estado de São Paulo e no país como um todo. Esse gasto, esse custo, ele está refletindo na sua segurança pública, na forma como você anda pela cidade, na forma como seu corpo caminha pelo espaço? Às vezes a gente fica também pensando de maneira muito grande, sem entender diretamente o trabalhador, as pessoas que estão na rua. Elas percebem, elas se sentem mais ou menos seguras pelas políticas públicas. Acho que essa é uma forma de entender também se a política de segurança pública baseada na letalidade, se ela está resolvendo.
1: É isso, e só para. Estava retomando aqui algumas anotações. O ex-secretário de Segurança Pública à época, quando foi questionado sobre as mortes, né, as mais de 80 mortes que aconteceram, ele diz o seguinte, que as mortes aconteceram por escolha deles. As mortes aconteceram por escolha dos que morreram. Essa foi a definição do então secretário de Segurança Pública. E aí, Lohane, você disse que as pessoas percebem, e acho que percebem mesmo, e estão percebendo cada vez mais. E aí eu queria saber de você, quais são os passos que esse relatório indica para tentar coibir essa onda de violência? Eu lembro, por exemplo, que uma medida que se mostrou tão eficaz e tão próxima da gente, que é o uso das câmeras corporais por parte da Polícia Militar, que, aliás, é obrigatório esse uso, a Justiça já determinou que é obrigatório, aqui em São Paulo há uma resistência enorme da corporação e das autoridades, estão fazendo tudo que podem e que não podem para inviabilizar a eficácia desse instrumento. Como é que a gente lida com essas coisas concretas que estão à mão, que já foram decididas pela Justiça, mas que não seguem em frente, Lohane?
0: Especificamente falando sobre a questão das câmeras corporais, acho que elas são um importante instrumento de proteção e avanço, né? E acho que isso é fruto também da mobilização da sociedade civil como um todo. Mas acho que é importante destacar aqui que ela, por ser um instrumento de proteção tanto para os policiais quanto para a população, o problema é quando elas não registram justamente os momentos mais críticos da ocorrência, né? Então, ou porque, tanto no nosso relatório, mas sobre o próprio processo histórico aqui das chacinas e massacres, né, um dos problemas identificados é que, em diversos casos, imagens de câmeras corporais, ou elas estão ausentes, ou elas estão incompletas, ou elas não registram momentos essenciais das ocorrências, né, e isso compromete a transparência, dificulta a reconstrução dos casos, prejudica a investigação de eventuais violações. Então, sem essas imagens, é muito mais difícil esclarecer os fatos e garantir uma responsabilização quando necessário. Então, quando a gente fala sobre fortalecer a segurança pública, a gente também está falando sobre fortalecer esses mecanismos de transparência. Não adianta a gente ter as câmeras corporais se essas câmeras corporais elas não estão funcionando no período em que elas precisam funcionar, né? Se há a opção de ligar ou desligar. E aí fica muito a critério de quem está utilizando a câmera corporal. As câmeras protegem não só o trabalho da polícia, mas elas dão confiança às investigações e elas oferecem segurança jurídica para todas as partes. Então, o desafio, por exemplo, é garantir, pensando nas câmeras, mas nessa resistência e nessa recusa, é garantir o uso contínuo e efetivo durante toda a intervenção policial.
1: É isso, e lembrando que nós temos uma oportunidade enorme esse ano, tem eleição esse ano, né? Eleição para governador, né? E é sempre bom repetir, porque as pessoas às vezes confundem um pouco. É lógico que a segurança pública é uma obrigação de todas as instâncias do poder, né? O governo federal, inclusive, tem tentado se articular com os estados e com as prefeituras para criar um organismo só, em que todos trabalhem no mesmo sentido de coibir a violência. Então, o governo federal no comando, centralizando os estados, que têm a obrigação legal de comandar as polícias. É uma atribuição dos estados. A polícia militar e a polícia civil são obrigações dos estados. E as prefeituras com as guardas municipais também, enfim. É um trabalho orgânico, seria muito bem-vindo, mas não está muito fácil de articular todos esses entes da federação. Mas vale lembrar que a polícia militar e a polícia civil são instrumentos dos estados e cabe aos governadores, principalmente aos governadores, gerirem a segurança pública nos vários estados. E esse ano tem eleição para a gente definir se a gente aprova ou não aprova o que está sendo oferecido pelos vários candidatos em termos de segurança pública. Está na nossa mão decidir que polícias a gente quer para a gente. Lohane Rodrigues, coordenadora do relatório do Instituto Vladimir Herzog, e responsável pela área da memória, verdade e justiça do Instituto. Quero te agradecer demais pela presença aqui e queria que você dissesse para a nossa audiência como é que eles sabem mais do relatório, como é que podem verificar mais dados desse relatório tão importante. Onde é que a gente acha esse material, Lohane?
0: Bom, primeiro queria agradecer pelo espaço, dizer que é sempre muito importante quando a gente

0: consegue falar sobre segurança pública, para que a gente também consiga trabalhar essa questão de desvincular, né, essa questão de que segurança pública e direitos humanos são pautas opostas. Muito pelo contrário, a gente precisa aproximar mais esses dois campos de conversa e entender que falar sobre segurança pública não é só sobre letalidade. Então, o relatório ele está disponível na página do Instituto, né, que é Vladimir Herzog, Instituto Vladimir Herzog, e também no Instagram do Instituto, que é @Instituto Vladimir Herzog. Então, quem quiser, é só acessar, ele está em PDF gratuito também, para que todo mundo tenha acesso, e a gente vai ficar muito feliz se as pessoas puderem ler esse documento e circular para mais espaços.
1: Legal, Lohane, obrigado demais. Foi muito bom falar com você. Vamos marcar outros papos, tá bom?
0: Combinadíssimo. Obrigada a você, obrigada a todo mundo que nos escuta e até mais, gente.
1: Valeu, Lohane Rodrigues, que é do Instituto Vladimir Herzog, um trabalho importante, hein? Importante e que pode balizar uma mudança. E tem que ser uma mudança drástica, hein? Que eu sei lá se eu acredito nisso. Acho que a gente tem que rever o que a gente pensa das nossas polícias, mas enfim, a partir de relatórios como esse, a gente consegue encontrar um caminho, uma luz no fim do túnel. 8h49, manda mensagem pra gente aí. Manda mensagem pra gente no nosso zap. Manda mensagem. Qual que é o nosso zap, Karina? Fala aí, que eu já esqueci. Tudo bem com você?
2: Tudo bem,
1: E o
2: Agostinho,
1: dia
2: bom
1: da amizade, como é
2: dia.
1: que tá?
2: Ai, só rendendo.
1: Então tá bom.
2: Ó, o nosso WhatsApp é 11974690138. Não pode esquecer de colocar o DDD, senão a mensagem não chega. Áudio de até 1 minuto. E não esquece de falar o seu nome, qual é a cidade onde você mora, pra gente repercutir aqui na rádio.
1: É isso aí, manda mensagem então pra gente aí que a gente gosta de ouvir vocês, tá bom? 8h49, eu gosto de ouvir também o Odair Brás, da Agência Brasil. Fala aí, Odair, bom dia.
3: Oi, Agostinho, bom dia, tudo bem por aí?
1: Tudo ótimo.
3: Agostinho, subiu para 28 o número de mortos após o forte terremoto que atingiu principalmente o sul do Japão na última terça-feira. O terremoto de magnitude 7,1, que é muito forte, causou, entre outros estragos, causou uma explosão em um shopping na cidade de Kashima. E dessas 28 mortes já computadas, pelo menos 5 delas aconteceram nesse shopping center que teve uma parte dele destruída, né? Segundo informações do governo da província de Kumamoto, que também foi atingida pelo terremoto, ainda 6 pessoas em estado crítico e mais 5 gravemente feridas. As equipes de resgate, obviamente, ainda estão trabalhando no resgate, em busca de sobreviventes, né? A gente sabe que as 48 horas posteriores ao terremoto são determinantes para que se encontre sobreviventes. E só para você ter uma ideia, Agostinho, esse terremoto que atingiu o Japão foi parecido com aqueles que aconteceram na Venezuela. Só que aqui no país vizinho foram 2 terremotos na sequência de magnitude 7,1 e 7,5, que vitimaram até agora mais de 5 mil pessoas. O Japão, como a gente sabe, é um país muito bem preparado para enfrentar terremotos. E daí a gente pode inferir que o número de vítimas é bem menor, vai ser bem menor do que aqui na Venezuela.
1: É isso, é exatamente isso. Quer dizer, as mudanças climáticas, enfim, um terremoto, por exemplo, que é algo que pode ser inesperado e normalmente quando você está bem preparado, o estrago é menor. Isso é uma obviedade. O que o Daírio falou é verdade mesmo, né? A tragédia na Venezuela só alcançou a proporção que alcançou porque é um país fragilizado economicamente, que não tem estrutura e que não estava, de fato, preparado para esse tremor que aconteceu. Valeu, Daírio. Obrigado. A gente vai se falando. Você volta com
3: Abraço.
1: mais informações ao longo da nossa programação. Abração para você, Daírio. Olha, 8h52, eu falei aqui da seleção brasileira. Pois é, o nosso técnico da seleção, Carlo Ancelotti, voltou, foi lá fazer um retiro e tal, né? Acho que estava no Canadá, parece, né? Voltou, e falou sobre o Neymar Júnior, sobre a decisão do Neymar de abandonar a seleção. Não querer mais defender a seleção e tal. Bom, também, muito obrigado por nada pro Neymar, né? Falar agora que não vai defender mais a seleção também é uma obviedade. Mas aí o Ancelotti falou que tudo bem e tal, e que isso acelera. A decisão do Neymar acelera o processo de renovação após a eliminação

melancólica que o Brasil teve na Copa do Mundo desse ano. O Ancelotti disse também que respeita a decisão do Camisa 10 e que a equipe precisa se reorganizar com novos nomes. Em entrevista à ESPN, o Ancelotti afirmou que a comissão já trabalha com a ideia de iniciar um novo ciclo com espaço para testes e observações. Carlo Ancelotti também fez uma autocrítica. Fez uma autocrítica e disse que faria diferente a escolha das mexidas que ele fez depois daquela pausa para hidratação, aquela pausa maldita para hidratação durante o jogo contra a Noruega. E foi depois dessa pausa e das trocas feitas pelo Ancelotti que nós perdemos e voltamos mais cedo para casa. O técnico da seleção, Ancelotti, disse que acha que a parada para hidratação no segundo tempo, que até lá a equipe estava bem postada em campo. E a autocrítica que ele fez é que ele mudou com as mudanças, com as mexidas que ele fez, ele mudou a estrutura do time. E segundo ele, depois dessa parada para hidratação, aí nós perdemos o controle do jogo. Foi o que disse o Carlo Ancelotti. Que bom que ele viu o que a gente viu também, né? Espero que dias melhores venham, porque ele está custando uma bala para a gente e até agora não justificou os milhões que ele recebe todos os meses. 8h54, dia da amizade, Ricardo Garcia. Dia da amizade hoje, dia da amizade hoje. Hoje é dia. Vocês perceberam que hoje é dia da amizade? Olha lá.

0: maravilha, esse é um clássico, esse é um clássico. Priscila Mazenotti, dia da amizade. Priscila, uma frase pra você, Priscila.
1: Oi, meu amigo, bom dia pra você, Agostinho. Você tá romântico hoje, hein?
0: Hoje eu tô. Olha só, uma frase pra você, Priscila, sobre amizade. A gente não faz amigos, a gente os reconhece.
1: Ah, que fofinho, eu reconheço você, a Karina, o Ricardo, como meus amigos também, tá bom?
0: Ah, que bom, que bom. Olha, a Priscila é uma grande figura, eu não conheço a Priscila pessoalmente. Olha só, vê se pode uma coisa dessas.
1: Vocês são meus amigos virtuais.
0: Exatamente, à distância. Mas a amizade é isso, tem essas magias da amizade mesmo, né, Priscila?
1: É verdade, amigo, dizem que amigo é a família que a gente escolhe, né?
0: É isso, exatamente isso. Olha, então é o seguinte, nesse clima de amizade, vamos falar sobre o quê, Priscila Mazenotti?
1: Não vamos falar sobre amizade, não. A gente vai falar sobre tudo, menos sobre amizade, porque aqui em Brasília, o que menos acontece é a amizade, né, Agostinho? Se é que a gente pode falar assim, nesses termos, a gente vai falar... Vamos começar falando de emenda parlamentar, que é uma coisa nada amigável no dia do amigo. O ministro Flávio Dino, do Supremo Tribunal Federal, deu prazo de 10 dias para o Planalto, para o governo, né, para a Câmara e para o Senado elaborarem um plano, darem novas explicações sobre a questão das emendas, né? A gente lembra aí que o Flávio Dino é o relator de várias ações lá no Supremo sobre essa questão, já desde 2024 está batendo nessa tecla, proibiu as emendas PIX, a questão do orçamento secreto, ele está de olho nisso. Qual é a novidade agora? Ele falou, gente, vocês elaboraram aí um plano, mas esse plano não está muito claro, falou aí em matriz de responsabilidade, e aí tem que ter o quê nesse relatório novo que eles vão ter que mandar? Quem está mandando emenda, para quem, de quanto e por quê? Né? Daquela história de fiscalização e de transparência, porque ele diz o seguinte, ó, veio essa história do orçamento impositivo, essa história de que é obrigatório o pagamento, mas parlamentar não pode ficar falando em independência, em prerrogativa do mandato, usar isso como argumento para não ser fiscalizado, né? Não pode haver essa assimetria, né? Assim, os poderes terem mais poderes, os poderes serem ampliados e a responsabilidade não. Então é o equilíbrio que ele está buscando e a transparência, porque, né, Agostinho, como você sempre fala aqui no programa,

0: mas esse dinheiro é público, esse dinheiro é nosso, a gente quer saber como é que ele está sendo usado. Nada mais justo que seja dessa forma, né?
1: Exatamente, nada mais justo e temos que saber mesmo. Que mais, Priscila, em 1 minuto e meio para você?
0: 1 minuto e meio, ah, meu Deus, vamos falar então. É só complementando, emenda Pix. Ele falou o seguinte, gente, emenda Pix não é o mesmo que passar um Pix para o comércio da esquina, tem que ter essa fiscalização. A gente fala também sobre, aliás, o julgamento ainda vai ser marcado, né? Ainda está em fase de instrução nessa parte das emendas. Um outro assunto que eu queria trazer é a questão daquele vídeo feito por inteligência artificial, divulgado na convenção do PL no último sábado, o vídeo do ex-presidente Jair Bolsonaro. O ministro Alexandre de Moraes também deu prazo de 2 dias para que a defesa de Bolsonaro se pronunciasse sobre esse assunto, Agostinho. E a defesa disse o seguinte: olha, nós não autorizamos. Não autorizamos a divulgação desse vídeo, até porque existe a proibição, está em vigor a proibição de Bolsonaro não ter acesso às redes sociais, não falar com o filho, enfim. Então, essa foi a resposta e o último mandamento desse imbróglio aí, desse vídeo feito por inteligência artificial, divulgado no último sábado pelo PL, na convenção do PL, o Agostinho.
1: É isso, e a defesa do ex-presidente não está nada amigável com a candidatura do Flávio Bolsonaro, porque falando que o presidente não sabia de nada, ela joga no colo do Flávio Bolsonaro e do PL a responsabilidade de responder. Então, uai, como é que vocês fizeram um negócio desse? Porque aí pode ser caracterizado como deepfake. E aí dá um
0: Pois
1: problemão
0: é.
1: desgraçado, né, Priscila?
0: Foi justamente o que o Alexandre de Moraes falou na decisão dele. Olha, eu quero saber o seguinte: esse vídeo foi autorizado? Porque se ele foi autorizado, o Jair Bolsonaro está descumprindo as medidas da prisão domiciliar humanitária, né? Está tendo acesso aí às redes sociais, está tendo acesso ao filho, essa prisão pode até ser revogada. Se ele não autorizou, aí pode ficar configurado o uso de deepfake, que é proibidíssimo pela legislação eleitoral. Está usando a inteligência artificial sem autorização da pessoa que é a imagem da inteligência artificial.
1: É
0: Então,
1: isso aí.
0: agora a gente quer saber o que que o Alexandre de Moraes vai decidir nesse sentido e o que que Flávio Bolsonaro poderá dizer ao Supremo Tribunal Federal também sobre esse assunto.
1: Tchau, minha amiga. Até amanhã.
0: Tchau, amigo. Beijo.
1: Beijo. Acabou, pessoal. Acabou, acabou, acabou, acabou. Amanhã tem mais, hein? Amanhã tem mais. A partir das 8 aqui na Rádio Nacional. Valeu, pessoal. Contamos com vocês. Ficamos devendo as mensagens. Amanhã a gente coloca as mensagens no ar. Tchau. Boa quinta. Bom dia do amigo para vocês.
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3: Começando aí mais um Ritmo da Notícia, aqui pelas ondas da Rádio Nacional, quinta-feira, 30 de julho de 2026, eu sou a Fátima de Mello, na mesa de som, Thiago Coelho. Vamos começar o nosso ritmo com música e informação. A gente começa com música, Titãs, Marvin.

0: Cidade Negra, Sombra da Maldade, de Tony Garrido da Gama, Marcos Valle, Água de Coco, de Marcos e Paulo Sérgio Valle, Titãs, Marvin, de Nando Reis e Sérgio Brito.
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0: Olha, ventos de mais de 100 km por hora atingiram Rio de Janeiro e São Paulo nesta quarta-feira, provocaram muitos estragos que são sentidos até hoje. A repórter Cristiane Ribeiro está na linha. Bom dia, Cristiane. Como é que o Rio de Janeiro e São Paulo amanheceram hoje, depois da ventania de ontem?
2: Bom dia, Fátima. Bom dia também aos ouvintes. Fátima, a cidade aqui do Rio de Janeiro amanheceu hoje ainda com impactos no trânsito e nos transportes públicos por causa da ventania que atingiu a capital e região metropolitana na tarde de ontem. Cerca de 400 mil usuários atendidos pela concessionária Light no Rio e região metropolitana continuam sem luz. Os fortes ventos causaram ainda a morte de dois homens que foram atingidos por um muro que desabou em Santa Teresa, aqui na região central. Um deles era o ex-jogador do Botafogo, Tarso Maia. Segundo a prefeitura, ainda há 60 árvores caídas interditando vias. Muitos sinais de trânsito também não funcionam por causa da falta de energia. O município está em estágio 2 desde as 4 horas e 50 minutos da tarde de ontem, devido aos registros e previsão de intensificação dos ventos. Esse estágio ele é o segundo nível em uma escala de 5 e significa que há riscos de ocorrências de alto impacto na cidade. Os aeroportos aqui do Rio estão operando normalmente hoje, mas ontem o Santos Dumont teve que fechar por 3 horas e o Internacional Tom Jobim desviou vários voos para outros aeroportos. O metrô e trem funcionam sem problemas hoje. E bombeiros continuam as buscas por um pescador desaparecido durante o vendaval em Mambucaba, na Costa Verde do estado. E também um outro homem que estava em uma praia na Ilha Grande. São Paulo também foi atingido por um vendaval na tarde de ontem e 3 pessoas morreram. Houve vários registros de queda de árvores e sinais de trânsito apagados. O Instituto Nacional de Meteorologia informou que a ventania foi provocada pela passagem de uma frente fria que veio do Rio Grande do Sul e que ainda há previsão de rajadas de vento para São Paulo e Rio de Janeiro nesta quinta-feira, porém com menos intensidade. E a boa notícia é que não há previsão de chuva. Volto com você, Fátima.
0: Obrigada, Cristiane Ribeiro, pelas informações e sua participação aqui no Ritmo da Notícia. Vamos seguindo com o seu mar, Galope Rasante.

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0: Chico Buarque, Passaredo, Antes Céu, Comadre, de Seu Beto Vilares, Seu Mar de Zé Ramalho, Galope Rasante.
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0: Bom, as mães ou pais que recebem

0: recebem pensão terão uma ajuda para garantir o pagamento do benefício em dia. É a entrada em vigor do Pix Pensão. Ele garante a transferência automática da pensão alimentícia, mas deve ser autorizado pela Justiça. Também já está valendo a lei que exige a divulgação nos meios de comunicação e locais públicos e privados do Ligue 180, que é a central de atendimento à mulher. Gésio Passos detalha para a gente como essas leis, né, sobre essas leis sancionadas pelo presidente Lula.
1: Duas leis para a proteção das mulheres foram sancionadas nesta quarta-feira pela Presidência da República. A primeira exige a divulgação do Ligue 180, que é a central de atendimento à mulher, nos meios de comunicação e em locais públicos e privados de grande circulação, como escolas, hospitais e igrejas. O serviço 180 está disponível 24 horas por dia e também funciona pelo WhatsApp no número 61 9610 0180 ou pelo e-mail central180@mulheres.gov.br para atender denúncias de violência contra a mulher. A outra lei, conhecida como Pix Pensão, garante o pagamento automático da pensão alimentícia. O recebimento deve ser autorizado pela Justiça para evitar novos pedidos judiciais em caso de inadimplência. A transferência será automática e pode ser feita em qualquer fase do cumprimento de pagamento de pensão. Caso não haja saldo suficiente em conta, os recursos do devedor devem ser congelados até o limite da prestação em atraso. A medida também pode alcançar ativos financeiros de empresários individuais, mesmo quando a conta estiver vinculada à atividade empresarial. As duas propostas foram aprovadas em julho pelo Congresso Nacional. Da Rádio Nacional em Brasília, Gésio Passos.
0: Ritmo da notícia, agora com a Aline Calisto, Saber Ganhar.

0: Roberta Sá pelas tabelas de Chico Buarque de Holanda. Gonzaguinha, vamos à luta de Gonzaguinha, Aline Calisto, dia do Krieger, saber ganhar.
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0: O assunto agora, emendas parlamentares. É que o governo, Senado e Câmara vão ter de apresentar uma proposta de controle das emendas. Vão ter de falar sobre indicação, pagamento e execução dos recursos. O ministro do STF, Flávio Dino, deu um prazo para o Congresso apresentar essa proposta. Priscila Mazenotti está aqui no estúdio. Bom dia, Priscila. Como é que deve ser essa proposta?
2: Pois é, prazo de 10 dias, viu, Fátima? Bom dia para você e bom dia também para os nossos ouvintes. O ministro Flávio Dino chamou essa proposta de matriz de responsabilidade. E aí, nesse plano, vai ter que ter lá todas as informações, né? Quem está fazendo a emenda, para quem, de quanto e por quê. Isso tudo dentro daquela determinação dele de aumentar a fiscalização das emendas. Na decisão, ele ainda diz que o parlamentar não pode falar em independência e prerrogativa do mandato para se eximir aí de fiscalização, viu? E que no caso das emendas impositivas, aquelas que têm pagamento obrigatório, que houve uma assimetria, enquanto os poderes foram ampliados, a responsabilidade não. Ele ainda arrematou falando que as emendas PIX. Falou o seguinte, gente, indicar uma emenda PIX não é o mesmo que passar um PIX para um comércio da esquina. Pois é, essa decisão veio ontem dentro daquela ação apresentada pela rede que discute justamente as formas de controle e de fiscalização das emendas, tramita em conjunto com outras também sobre esse assunto. Os partidos também foram intimados a dar explicações sobre a participação de dirigentes partidários na destinação de emendas. O prazo terminou

0: na terça-feira, e até o momento dos 21 partidos intimados, só 10 responderam. Então, a gente ainda deve ter andamento com relação a essas emendas, até porque o processo ainda está em fase de instrução. O próximo passo é marcar para o plenário para decidir aí essa questão das emendas, Fátima.
1: Priscila Mazenotti, muito obrigada aí pelas informações. Esse é o Ritmo da Notícia, agora com Cassiano e Sandra de Sá, Primavera.

0: Ivan Lins, Abre Alas, Ivan Lins e Vitor Martins, Adriana Calcanhoto, Inverno, e Cassiano e Sandra de Sá, Primavera, de Genival Cassiano e Silvio Rochael.
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0: Olha, 5 novas canetas emagrecedoras com o princípio ativo da semaglutida foram aprovadas pela Anvisa. Mas atenção, esses medicamentos foram registrados para o tratamento de pacientes adultos com diabetes tipo 2 insuficientemente controlada. Também autorizados para uso complementar à dieta e exercícios. Tatiana Alves detalha para a gente.
2: A Agência Nacional de Vigilância Sanitária, a Anvisa, autorizou o registro de 5 novas canetas à base de semaglutida para o tratamento do diabetes. A informação foi divulgada nesta quarta-feira e reforça a ampliação da oferta desse tipo de medicamento no país. A decisão faz parte de um processo que começou em agosto de 2025, quando a agência passou a dar prioridade à análise de medicamentos com semaglutida e liraglutida. A medida atendeu a uma solicitação do Ministério da Saúde, com foco no fortalecimento do Sistema Único de Saúde e na ampliação do abastecimento do mercado brasileiro. Ao mesmo tempo, a Anvisa colocou em prática um plano com 125 ações para reduzir a fila de pedidos e acelerar a avaliação de novos medicamentos. Essa força-tarefa foi fundamental para dar mais agilidade às aprovações. Dos 24 medicamentos sintéticos e biológicos incluídos no edital lançado pela agência, 11 já tiveram análise concluída. O balanço resultou, até o momento, na autorização de 6 produtos. O processo de avaliação envolve diversas etapas, como estudos clínicos, análise técnica da documentação apresentada pelas empresas e inspeções nas linhas de produção estéreis, para garantir a qualidade e a segurança dos medicamentos. O aumento dos pedidos de registro de remédios dessa categoria está ligado ao desenvolvimento, em 2022, de versões sintéticas do hormônio GLP-1. Produzida em laboratório, a substância atua estimulando a fabricação de insulina pelo organismo e ajuda no controle da fome e da sensação de saciedade. Hoje, 68% de todas as solicitações de registro de dispositivos injetáveis para tratamento da obesidade e do diabetes protocoladas na Anvisa correspondem a medicamentos sintéticos. Outro fator que tem impulsionado a procura é o vencimento de patentes de alguns desses remédios nos últimos anos, o que abriu espaço para novos fabricantes e ampliou a concorrência no setor. Da Rádio Nacional, no Rio de Janeiro, Tatiana Alves.
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1: De junho de 1941. Os relógios marcavam 10:30 da manhã quando a voz do locutor Aurélio Andrade, em meio aos acordes da música La Golondrina, anunciou ao microfone da Rádio Nacional:
2: Senhoras e senhoritas, a Rádio Nacional do Rio de Janeiro apresenta. Em busca da felicidade, emocionante novela de Leandro Blanco.
3: Estreava Em Busca da Felicidade, do autor cubano Leandro Blanco. Era o início de um modelo totalmente novo na cultura brasileira. Histórias seriadas, transmitidas em capítulos de meia hora, três vezes por semana, às segundas, quartas e sextas-feiras.
1: O sucesso foi imediato. Só no primeiro mês, a emissora recebeu mais de 48 mil cartas de ouvintes apaixonados. O drama com classes sociais diferentes, que tornava improvável o amor entre pessoas pobres e ricas, prendia os brasileiros ao redor do rádio.
3: A atriz Zezé Fonseca, que interpretou a personagem principal, Anitta, relembra o sucesso da primeira radionovela do Brasil.
4: Aquela novela foi realmente a que marcou o início do teatro de novelas na Rádio Nacional. E foi aquele sucesso espetacular, não é verdade?
5: Aliás, o seu papel qual era naquela ocasião?
4: Anitta, né?
5: Anitta.
4: A esposa muito digna.
5: Dedicadíssima,
4: muito digna,
5: né?
4: Muito dedicada ao Alfredo, né? Que sofria com a Carlota. A Isis de Oliveira era minha filha, era Alice.
1: Por trás desse marco artístico, se consolidou uma engrenagem comercial poderosa. E o grande arquiteto desse império foi Vitor Costa, diretor de Rádio Teatro da Rádio Nacional.
3: Ele percebeu cedo o poder econômico do melodrama e conseguiu construir um acordo histórico com a emissora. Vitor Costa cuidaria do elenco das radionovelas e teria participação sobre o faturamento em cima de cada verba de patrocínio que entrasse para o setor. Quem conta é Mário Brazini, antigo diretor artístico da Nacional.
6: Não digo que o Vitor tenha inventado a novela, não é isso. Como ele comandava o rádio teatro naquele tempo, mediante um módico salário, ele então propôs ao superintendente

0: presidente das empresas incorporadas ao patrimônio nacional, que se ele colocasse 100 mil cruzados de contratos de publicidade, mas queria ganhar 5 mil. Então o coronel Costa Neto respondeu que não. Que se ele pusesse os 100 mil cruzados, ele teria 5%, não só pondo os 100 mil cruzados, o que ele pusesse, tudo o que ele pusesse no rádio teatro, ele receberia 5%. Daí a pouco o rádio teatro punha milhões em verbas de publicidade dentro da rádio e não apenas os 100 mil cruzados.
1: Fato é que a explosão das radionovelas mudou até o espaço físico da emissora, como explica Rodrigo Faor.
2: E as novelas eram o grande tchan, eles viram logo que esse negócio da paixão pelo brasileiro da novela era um fato, tanto que um dos andares era praticamente só disso e o outro era de música, né? Era um dos dois andares do Edifício à Noite, um era mais ligado à parte musical e o outro era só disso, porque houve um tempo que, nossa, eram dezenas de novelas simultaneamente no ar, né? Era uma coisa impressionante, né?
3: Impressionante mesmo. As novelas ocupavam metade da programação da Rádio Nacional. A emissora chegou a transmitir 16 novelas semanais.
1: Mas nenhuma obra paralisou tanto a nação quanto O Direito de Nascer, que estreou em janeiro de 1951. O dramalhão cubano de Félix Kainé alcançou a espantosa marca de 73% de audiência nas rádios. Às 8 horas da noite, o Brasil chorava as dores de Maria Helena e do doutor Alberto Limonta.
4: Senhoras e senhoritas, o famoso creme dental Colgate, criador dos mais belos sorrisos, e Palmolive, o sabonete embelezador da mais alta qualidade que existe, apresentam
5: mais um capítulo da emocionante novela de Félix Kainé, tradução de Eurico Silva, O Direito de Nascer.
1: As radionovelas espelhavam preconceitos, mas também contribuíam para responder a certas reivindicações da sociedade. É o que explica Lia Calabre, doutora em História pela Universidade Federal Fluminense.
6: Você precisa manter um nível de expectativa e de desejo, você precisa responder um pouco aos anseios, né? O anseio de justiça, o anseio de reparação, o anseio de uma sociedade menos desigual, o anseio com relação ao racismo e à discriminação. Elas giram em torno dessas questões.
3: As radionovelas traziam, por meio da arte, a suposta solução de grandes questões do cotidiano brasileiro, mesmo que, na prática, as coisas não fossem tão perfeitas assim.
6: Então, tinha essas aberturas, mas você tinha também a questão da moral, da família, do ser conservador. A ficção faz isso, né? Ela faz a compensação social que a vida não faz. Então, o bem sempre triunfava, o mal acabava sendo punido, que na vida real não é assim.
7: Chega, papai, chega. O senhor destroçou meu coração impondo-me a sua vontade. Inutilizou a minha vida com seu ódio criminoso e com seu orgulho desesperado. Mas agora chega. De hoje em diante, eu sou dona da minha vida.
1: A partir dos anos 1960, com a popularização da televisão, a era das radionovelas vai chegando ao fim. Mas nos próximos episódios, a gente vai te contar um pouco mais sobre as estrelas dessa época de ouro do rádio e de grandes enredos que marcaram o imaginário brasileiro.
3: Este episódio usou áudios do acervo da Empresa Brasil de Comunicação, do documentário Rádio Nacional de Paulo Rossio e da BBC Brasil.
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2: 2 horas de boa música sem parar aqui na nossa Rádio Nacional. Expresso Nacional começando agora. Apresentação Fátima de Mello, na mesa de som Gilberto Martins. Você aqui com a gente ouvindo o melhor da música brasileira. Vamos começar com Djavan, Linha do Equador.

0: Wilson Simonal, Samarina, Zé Cavaleiro dele, Telegrama, e Djavan, de Djavan e Caetano, Linha do Equador.
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0: Agora com Maria Gadu, Rapt-me, Camaleoa.

0: Programação para quem gosta de boa música. Zé Ramalho, a terceira lâmina de Zé Ramalho. Luciana Mello, Assim Que Se Faz. E Alceu Valença, de Raul Seixas, Como Vovó Já Dizia.
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0: 2 horas de boa música, sem parar. Tim Maia, Eu Amo Você.

0: Sá Rodrigues e Guarabira, Sobradinho, Edu Lobo, A Lenda do Abaeté, Tim Maia, Eu Amo Você, de Cassiano e Silvio Rochael.
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0: Sempre com o melhor da música brasileira, Oswaldo Montenegro e Glória Pires, Drops de Hortelã.

0: Chico Buarque, Gal Costa. Antes ouvimos Paulinho da Viola. A gente ouviu o primeiro Folhetim, depois Timoneiro e a primeira Cássia Eller, Beth Balanço, de Roberto Frejá e Cazuza.
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0: Agora Rita Lee, caso sério. Bom dia.

0: Marina Lima, mesmo que seja eu. Beto Guedes, O Medo de Amar é o Medo de Ser Livre. Luiz Melodia, Maravilhas Contemporâneas de Melodia.
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0: Jorge Benjor, Princesa.

0: Louis Coimbra, Onde Mora o Sol, Chico César, Mama África, Jorge Benjor, dele, Princesa.
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0: Agora tem Lenine, Paciência.

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1: Olá, boa tarde a você que nos escuta de todo o Brasil. Está no ar o Repórter Nacional, que tem hoje os seguintes destaques. Desemprego no segundo trimestre é de 5,4% menor já registrado no período. Resultado representa queda em relação ao primeiro trimestre do ano, 6,1%, e na comparação com o mesmo período de 2025, quando estava em 5,8%. E mais...
3: Partidos respondem ao STF sobre emendas e dizem que não tem ingerência na destinação dos recursos.
4: Empresa sul-coreana anuncia que fará voo teste de foguete a partir do centro de lançamento de Alcântara em agosto.
5: Resultado do FIES para o segundo semestre sai hoje e abre nova etapa para os aprovados.
1: O mercado de gás natural altera a política de comercialização, que passa a ser diretamente feita para o mercado livre. Tudo isso e muito mais no Repórter Nacional, que é produzido pela equipe de rádio jornalismo da EBC. Estamos ao vivo nas emissoras da Rádio Nacional em Brasília, São Paulo, Rio de Janeiro, Amazônia, Alto Solimões, São Luís e Recife. E também nas emissoras parceiras de todo o Brasil, com a nossa Rede Nacional de Comunicação Pública. Eu sou o Dilson Santa Fé e você acompanha agora as principais notícias desta quinta-feira, 30 de julho de 2026.
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1: Antes de darmos início ao nosso noticiário, lembramos que, diante do período de defesa eleitoral, não serão veiculados conteúdos que possam caracterizar publicidade institucional. A medida se faz necessária para garantir o cumprimento das normas que regulamentam a comunicação de instituições públicas. O Defesa Eleitoral será encerrado em 25 de outubro. O assunto agora é a economia. A taxa de desemprego registrou queda no trimestre encerrado em junho, impulsionada pelo aumento no número de pessoas ocupadas em todo o país. Solimar Luz chega ao vivo com os números da PNAD contínua do IBGE. Vamos lá, Sol, boa tarde.
6: Oi, Wilson, boa tarde para você, boa tarde a todos. A taxa de desemprego aqui no Brasil foi de 5,4% no trimestre imóvel encerrado agora em junho, após registrar 5,3% em maio. Esse resultado mostra a queda na comparação com o registrado no período entre janeiro e março, quando o desemprego ficou em 6,1%. Os dados fazem parte da PNAD contínua, que é a Pesquisa Nacional por Amostra de Domicílios, divulgada hoje pelo IBGE. No trimestre encerrado em junho, o Brasil tinha 5,9 milhões de pessoas desempregadas, uma queda de 10,9% em relação ao trimestre anterior. Já a população ocupada atingiu 103 milhões de pessoas, um avanço de 1,1% na comparação trimestral. O número de empregados com carteira assinada no setor privado e também o número de trabalhadores por conta própria, estes números permaneceram estáveis frente ao trimestre anterior. O rendimento habitual, o rendimento real habitual recebido de todos os trabalhos foi estimado em R$ 3.738, registrando estabilidade frente ao trimestre de janeiro a março desse ano 2026, crescimento aí de 2,8% em relação ao mesmo trimestre do ano anterior, 2025. Eu volto com você, Dilson.
1: Ok, só obrigado. Atenção, estudante, se você se inscreveu no Fundo de Financiamento Estudantil FIES, fique ligado, hein? Sai hoje o resultado da pré-seleção para o segundo semestre. Quem traz todos os detalhes ao vivo é a Tatiana Alves. Vamos lá, Tati. Boa tarde.
7: Boa tarde, Dilson. Boa tarde aos nossos ouvintes. Então, a relação dos candidatos pré-selecionados pode ser consultada no Portal Único de Acesso ao Ensino Superior. Quem foi contemplado nesta etapa deve acessar o sistema FIES.

0: opção para complementar a inscrição. O procedimento será aberto nesta sexta-feira e vai até 4 de agosto. Nesta edição, o programa oferece mais de 75.500 vagas em 1.274 instituições privadas de ensino superior em todo o país. As oportunidades estão distribuídas em mais de 28 mil cursos e turnos. Para participar do FIES, o estudante precisa ter feito pelo menos uma edição do Enem desde 2010, alcançando média mínima de 450 pontos e não ter zerado a redação. Também é necessário comprovar renda familiar bruta mensal por pessoa de até 3 salários mínimos. Os candidatos que não forem convocados nesta primeira chamada serão incluídos automaticamente na lista de espera. As convocações para as vagas remanescentes vão ocorrer entre os dias 7 de agosto e 24 de setembro. Metade das vagas disponíveis é reservada ao FIES Social, modalidade destinada a estudantes inscritos no Cadastro Único, o CAD Único, e com renda familiar de até meio salário mínimo por pessoa. Nesses casos, o financiamento pode cobrir até 100% dos custos da mensalidade. Os candidatos aprovados nas vagas destinadas a pessoas com deficiência deverão apresentar laudo médico que comprove a condição, com indicação do grau da deficiência e do código correspondente na classificação internacional de doenças. Eu volto com você, Dilson.
1: Ok, Tati, muito obrigado. Confira, meio-dia e 6. O mercado de gás natural vai passar por reestruturação de sua política de comercialização. Com isso, a venda do produto pelo pré-sal Petróleo S.A. será diretamente para o Mercado Livre. Gabriel Brum explica para a gente como isso vai acontecer. Boa tarde.
2: Boa tarde, Dilson. Boa tarde a todos. O Conselho Nacional de Política Energética aprovou uma resolução hoje que abre o mercado de gás natural. O objetivo é aumentar a competição e abaixar o preço em 50% do produto no Brasil. O anúncio da reestruturação política de comercialização do gás natural da União acontece agora aqui no Ministério de Minas e Energia. A medida permite que a PPSA, que é a estatal que faz a venda, né, de produtos do pré-sal, consiga vender o gás natural diretamente para o Mercado Livre. Então, a prioridade aí vai para setores que usam muito o gás como insumo, por exemplo, indústrias química, petroquímica e siderúrgica. Antes dessas mudanças, a Petrobras era responsável por fazer essa compra de gás do PPSA e depois destinar de forma final para o mercado. Essas mudanças aí já valem para os leilões de gás de 2026 a 2030. De acordo com nota do Ministério de Minas e Energia, estudos da empresa de pesquisa energética indicam que essa mudança, junto com outras em discussão, pode gerar aí 430 mil empregos diretos e indiretos, investimentos de R$ 95 bilhões, de reais, um acréscimo no produto interno bruto, o tamanho da nossa economia, de R$ 79 bilhões. De reais. É com você, Wilson.
1: Ok, Gabriel, obrigado. Acabou nessa semana o prazo para os partidos responderem ao STF sobre as emendas parlamentares. Mazerotti, no estúdio com a gente. Primeiro, uma boa tarde para você. E aí, eles responderam?
3: Oi, Dilson. Boa tarde para você e boa tarde para os ouvintes. Mais ou menos, viu? Dos 21 partidos intimados pelo ministro Flávio Dino para dar explicações sobre essas emendas parlamentares, apenas 10 responderam, né? Vamos lá para a listinha. PL, MDB, PDT, PSDB, PSD, PSOL, Novo, PCdoB, PRD e Missão. Esse prazo terminou ontem. O Dino tinha cobrado explicações depois de uma declaração lá atrás do presidente do PL, o Valdemar Costa Neto. Ele falou que os dirigentes partidários interferem na indicação das emendas parlamentares. Aí o ministro Flávio Dino queria saber justamente isso, se os presidentes dos partidos têm alguma cota, alguma reserva para alocação de emendas e a quem compete autorizar e deliberar sobre a utilização dessas emendas. Os partidos que responderam basicamente a mesma coisa, que não, eles não têm ingerência sobre as emendas, nem competência para a destinação delas. O Valdemar Costa Neto, que foi o autor dessa declaração que motivou toda essa ação, disse ainda que não faz determinações, apenas sugestões políticas para a determinação dos recursos, aliás, para a destinação dos recursos. Sugestões essas que podem ser adotadas ou não, Dilson.
1: E o Flávio Dino cobrou explicações dos poderes também, né?
3: Pois é, aí...

0: E cobrou explicações, deu prazo de 10 dias para que o governo, a Câmara e o Senado encaminhem informações. Mas aí sobre a fiscalização dessas emendas, né? Chamou de matriz de responsabilidade, ou seja, cobrou responsabilidade desses poderes, né? Quem está destinando quanto para quem e para quê, né? Nessa decisão, o Flávio Dino ainda fala que o parlamentar não pode adotar aquele discurso de independência, de prerrogativa do mandato para não ser fiscalizado, e ainda arrematou falando de emenda PIX, disse que indicar emendas PIX não é o mesmo que passar PIX aí para um comércio da esquina qualquer, né? Lembrando que ele é o relator dessas diversas ações sobre emendas que tramitam no Supremo Tribunal Federal e o Supremo está julgando justamente a constitucionalidade, as regras de fiscalização e de transparência das emendas. Gilson.
1: Legal, Priscila, valeu. A Casa Branca anunciou a prorrogação por mais um ano da ordem de que políticas e ações adotadas pelo Brasil representariam uma ameaça à segurança nacional, à política externa e à economia norte-americana. O governo brasileiro repudiou a decisão dos Estados Unidos. Gabriel Correia tem mais detalhes. Gabriel, boa tarde.
2: Olá, Gilson. Boa tarde para você e para os ouvintes também. Gilson, na nota oficial divulgada pela Secretaria de Comunicação Social, o Brasil classificou como infundadas essas justificativas dadas por Washington, reafirmou a soberania nacional e disse ainda que a decisão norte-americana repete, sem respaldo nos fatos, acusações de violação à liberdade de expressão, aos direitos humanos e alegações de perseguição política. De acordo com a SECOM, essas acusações já foram rebatidas em reuniões entre autoridades dos dois países. A prorrogação da ordem executiva contra o Brasil foi publicada no Diário Oficial norte-americano e encaminhada para o Congresso de lá. A Casa Branca acusa autoridades brasileiras de restringirem a liberdade de expressão de cidadãos e empresas dos Estados Unidos, de promoverem violações de direitos humanos e de adotarem medidas que afetariam interesses norte-americanos. O documento cita decisões do Supremo Tribunal Federal de remover conteúdos em plataformas digitais e repete a alegação de que um ex-presidente brasileiro, familiares e apoiadores seriam alvos de perseguição política. Desde a primeira edição dessa ordem, em julho do ano passado, a administração Donald Trump também abriu investigações comerciais contra o Brasil e impôs as novas tarifas que a gente vem noticiando, né, sobre os produtos brasileiros. Como resposta, o Brasil intensificou as negociações diplomáticas com autoridades norte-americanas ao longo do último ano e contestou essas tarifas na Organização Mundial do Comércio. O STF também tem sustentado que as decisões que têm tomado seguem a Constituição e a legislação brasileira. Wilson, segue contigo.
1: Ok, obrigado, Gabriel. O Rio de Janeiro amanheceu hoje sob os impactos do vendaval que atingiu a cidade na tarde de ontem, causando transtornos pela cidade. Muitos bairros sem luz, árvores caídas nas ruas, trânsito confuso. Mas o pior, duas pessoas morreram. Muito triste, hein, Cristiane Ribeiro? Uma boa tarde para você.
3: Boa tarde, Gilson. Boa tarde aos nossos ouvintes. É isso mesmo, Gilson. Muito triste. E mais de 500 mil imóveis aqui no Rio de Janeiro continuam sem energia elétrica, desde o vendaval que atingiu o estado na tarde de quarta-feira de ontem. Na capital fluminense, os ventos chegaram a atingir mais de 100 quilômetros por hora. A ventania provocou também 5 desabamentos no estado, entre eles um muro em Santa Teresa, na região central da cidade, que deixou 2 mortos. Bombeiros procuram por 2 homens desaparecidos no mar, na região da Costa Verde do estado. Das 150 árvores caídas em todo o estado, a maioria já foi retirada, mas algumas vias continuam obstruídas por galhos. De acordo com a Defesa Civil do estado, ao todo 291 ocorrências foram atendidas relacionadas à ventania. E o município do Rio teve o maior número de chamadas. Apesar da intensidade dos ventos, não houve o envio de alerta sonoro nos celulares. Segundo o prefeito do Rio, Eduardo Cavalieri, as 11 estações que fazem esse tipo de medição não previram a grandiosidade dos efeitos da chegada da frente fria vinda do Rio Grande do Sul.
4: São 3 estações operadas pelo município do Rio, 3 estações do Instituto Nacional de Meteorologia e outras 5 estações operadas pelos aeroportos aqui no Rio de Janeiro. E todas elas que fizeram um alerta, que fizeram a previsão, e a gente fez esse alerta no início da tarde, todas previram eventos muito menos intensos do que realmente aconteceu. Então isso acabou, né, causando esse impacto também, né, porque foi, de fato, um evento muito mais extremo do que o que foi previsto.

0: E muito mais extremo do que o usual. A gente chegou a ter ventos de mais de 100 km por hora.
1: E, Dilson, a previsão do Instituto Nacional de Meteorologia é que as rajadas de vento continuam hoje, porém com menos intensidade. E não há previsão de chuva. Eu volto com você, Dilson.
2: Ok, Cris. Empresa sul-coreana anuncia nova data para lançamento do foguete suborbital que fará voo teste a partir do centro de lançamento de Alcântara. Depois será a vez da missão principal com envio de satélites que deve acontecer até o final do ano. Gabriel Correia conta pra gente.
3: Isso mesmo, Dilson. Dilson, o novo planejamento define o dia 19 de agosto, ou seja, menos de 3 semanas, como a data prevista para o voo inaugural de teste do veículo suborbital. Ele deve validar as tecnologias, coletar dados sobre o desempenho do foguete, além de testar sistemas de propulsão, navegação e telemetria. A missão permite definir um modelo de operação para a comercialização dos serviços. Já a segunda missão, a missão de novembro, será realizada Hanbit Nano. É o nome do lançador de pequeno porte para colocar satélites de até 90 quilos em órbita terrestre baixa. O veículo vai transportar um satélite de testes. Esse lançamento acontece quase um ano depois da primeira tentativa, que resultou em explosão, que a gente noticiou aqui, e aconteceu em dezembro de 2025. O novo cronograma incorporou melhorias no design do foguete, baseadas em informações do CEMIPA, o Centro de Investigação e Prevenção de Acidentes Aeronáuticos. Os componentes e os equipamentos de apoio usados em solo já foram enviados para cá, para o Brasil. As operações contam com a coordenação da Agência Espacial Brasileira e da Força Aérea Brasileira. A data exata para o lançamento de novembro só será definida depois das etapas técnicas e regulatórias, análise de condições meteorológicas e de segurança. Wilson, segue contigo.
2: Ok, Gabriel. Agora, confira, meio-dia 17. Você vai ouvir ainda hoje.
4: Companhia Baiana de Patifaria celebra seus 40 anos de teatro com o novo espetáculo A Vida é um Cabaré, que estreia nesta sexta-feira em Salvador.
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2: Incêndios florestais e onda de calor, os dois fenômenos climáticos estão tirando o sono das autoridades e população da Europa. E, de acordo com a previsão, a onda de calor vai continuar até domingo. Quem tem as informações para a gente é Luísa Ramos, da Rádio França Internacional.
6: Os incêndios florestais continuam avançando pela Europa, pelo sul da Europa principalmente, e mobilizam milhares de bombeiros em vários países. Na Grécia, as chamas que atingem a ilha de Creta desde ontem seguem fora de controle em algumas áreas. Três bombeiros morreram no país durante o combate aos incêndios. Mais de 200 bombeiros, apoiados por dezenas de veículos e helicópteros, estão mobilizados. O incêndio na Grécia já destruiu residências, olivais, instalações agrícolas e provocou a morte de animais. Creta, a região de Atenas, parte do Peloponeso e várias ilhas do Mar Egeu estão sob alerta máximo de vigilância. A preocupação também se estende a outros países europeus. O Centro Europeu de Coordenação de Resposta e Emergência alertou que Grécia e Itália enfrentam um risco elevado de incêndio nas próximas semanas. Portugal também está em alerta devido a incêndios próximos à fronteira com a Espanha. Uma estimativa do satélite do Sistema Europeu de Informação sobre Incêndios Florestais aponta cerca de 210 mil hectares queimados desde o início do ano na Espanha. Isso equivale, Dilson, a cerca de 300 mil campos de futebol. A Agência Meteorológica Espanhola alerta que o calor pode prosseguir até domingo, com risco extremo de incêndios em grande parte do país. Já aqui na França, o incêndio na região de Bordeaux, que destruiu 42 mil hectares, permanece estabilizado após uma noite considerada tranquila pelas autoridades.
2: Essa foi Luísa Ramos, da Rádio França Internacional. E a justiça boliviana emitiu a nova ordem de prisão contra Evo Morales, o ex-presidente acusado de terrorismo e levantamento armado, supostamente ligados ao protesto de mais 50 dias que bloqueou estradas em maio e junho deste ano. Gabriel Correia está de volta, explica para a gente.
3: Exatamente, Dilson. Essa nova ordem vem de uma denúncia que foi apresentada pelo Comitê Cívico da região de Santa Cruz, na Bolívia. O fiscal responsável fundamentou a decisão de detenção pelo perigo de fuga e risco de obstrução da justiça. O procurador-geral do Estado, Roger Mariaca, confirmou a informação em coletiva de imprensa ontem, na quarta-feira. O ex-presidente da Bolívia, de 66 anos, Evo Morales, está foragido, supostamente na região de Cochabamba, centro do país. Ele enfrenta também outras acusações, como de estupro de vulnerável e tráfico de pessoas. Evo Morales escreveu agora, entre ontem e hoje, né, em uma rede social, que as ordens de prisão são uma tentativa de criminalizar movimentos sociais e desviar a atenção da crise econômica, da falta de combustível, do alto custo de vida e de casos de contrabando de ouro e de narcotráfico. Presidente, por 3 vezes, entre 2006 e 2019, Evo Morales também criticou a prisão recente de aliados, como do ex-presidente da Câmara dos Deputados, Fred Mamani, também ligado supostamente aos protestos que bloquearam as estradas na Bolívia. Wilson, volto contigo.
2: Ok, obrigado. Uma apreensão no interior de Minas Gerais reforça os riscos à saúde provocados pela produção e comercialização irregular de bebidas alcoólicas. Quem traz os detalhes é Gustavo Abreu, da Rádio Inconfidência de Belo Horizonte, emissora da Rede Nacional de Comunicação Pública.
5: Mais de 4.100 litros de cachaça foram apreendidos em Oliveira, no centro-oeste de Minas, por estarem armazenados em embalagens reutilizadas de agrotóxicos. Ao todo, foram encontrados 208 galões plásticos de 20 litros. A apreensão foi feita durante uma fiscalização na BR-381, em operação da Polícia Rodoviária Federal, em parceria com o Ministério Público, o Instituto Mineiro de Agropecuária e a Vigilância Sanitária de Oliveira. Segundo a PRF, as embalagens traziam inscrições como proibido reutilizar e orientações para a tríplice lavagem. De acordo com os órgãos de fiscalização, o uso desses recipientes para armazenar bebidas destinadas ao consumo humano pode apresentar risco de contaminação por resíduos químicos. A carga foi apreendida e o IMA autuou os responsáveis pela destinação irregular das embalagens. O caso reforça o alerta para a falsificação e o transporte irregular de bebidas alcoólicas. No mês passado, uma operação do Ministério Público de Minas, com apoio de outros órgãos, interditou uma fábrica clandestina de cachaça em Uberaba, no Triângulo. Foram apreendidos mais de 3.600 litros da bebida, produzida em condições insalubres e sem comprovação da origem da matéria-prima. Também foram identificadas bebidas falsificadas, comercializadas como se fossem produzidas em Salinas, tradicional região produtora da cachaça em Minas. De Belo Horizonte, da Rádio Inconfidência, Gustavo Abreu para a Rádio Nacional.
2: O comércio do Rio de Janeiro projeta um crescimento tímido nas vendas para o Dia dos Pais. Detalhes de uma pesquisa recente do setor varejista você confere agora com o João Barbosa.
7: O comércio na cidade do Rio de Janeiro deve crescer cerca de 1,5% durante o Dia dos Pais. É o que esperam os 250 empresários entrevistados pela pesquisa do Clube dos Diretores Lojistas e do Sindicato dos Lojistas do Comércio do Rio. O estudo ouviu pessoas dos ramos que vão desde roupas até produtos de cuidados pessoais. Ao todo, 90% dos lojistas consideram um bom resultado se atingirem o mesmo volume de vendas ou um pequeno crescimento em relação ao ano passado. Outros 10% pretendem focar nos estoques para atender a demanda e evitar o acúmulo de produtos na data comemorativa, celebrada no dia 9 de agosto. O presidente do Sindilojas Rio, Aldo Gonçalves, afirma que o Dia dos Pais é uma data importante para definir o restante do calendário dos lojistas.
8: O Dia dos Pais marca o início das grandes datas do segundo semestre e tem funcionado como um termômetro para o comércio. Os lojistas começam a se preparar para um período de maior movimento, ajustando estoques. O consumidor continua pesquisando bastante antes de comprar e, por isso, os lojistas estão investindo em promoções, descontos, itens de presente e, inclusive, facilidade de pagamento para estimular as vendas e buscar os melhores resultados possíveis, mesmo em um cenário econômico ainda desafiador.
7: Ainda de acordo com a pesquisa, a dificuldade se dá por conta do ritmo lento do consumo no Rio, o que reflete os juros altos e o aumento da inflação. Sobre o comércio, o estudo entende que o principal obstáculo é o aumento de custos por causa da carga tributária e da concorrência com a informalidade. Sob supervisão de Fábio Cardoso, da Rádio Nacional do Rio de Janeiro, João Barbosa.
2: O Festival de Música Rádio Nacional encerrou as inscrições deste ano com um recorde de

1.500 músicas inscritas de todo o país. No ano em que a emissora celebra 90 anos, a edição supera a marca histórica registrada em 2025.

0: mais votada na internet. Os finalistas em cada uma delas receberão certificados de participação e os vencedores ganharão troféus. O objetivo de revelar e divulgar gravações de obras musicais inéditas, o festival abre espaço para novos talentos e para a diversidade musical brasileira. A Lei Maria da Penha está completando 20 anos. Uma pesquisa dos institutos Patrícia Galvão e Locomotiva traz dados preocupantes. Mais da metade das brasileiras já sofreu algum tipo de violência praticada por um parceiro. Outro lado que chama atenção é o aumento no número de atendimentos realizados pelas centrais de apoio às mulheres. Confira a reportagem de Sara Kines.
1: Pesquisa aponta que mais da metade das brasileiras já sofreram algum tipo de violência de parceiros. Por outro lado, apenas 11% dos homens que se relacionaram com mulheres afirmam ter praticado agressões contra parceiras ou ex-parceiras. Os pesquisadores destacam o aumento de 45% nos atendimentos na Central de Atendimento à Mulher em 2025, em comparação com o ano anterior. Os números equivalem a 425 casos por dia. Entre as dificuldades apontadas pelas entrevistadas para denunciar o parceiro violento estão a sensação de impunidade, citada por 56% das mulheres, e a demora da justiça para conduzir processos de violência doméstica, mencionada por 39%. Para 7 em cada 10 entrevistadas, os homens ainda não entendem que algumas atitudes se tratam de violência. A violência mais comum relatada pelas mulheres é a psicológica, seguida pela física. Nas situações em que presenciam violência contra a mulher, a maioria das entrevistadas declara que chamaria a polícia ou outras autoridades. Já entre os homens, a resposta mais comum é a da intervenção direta, com ou sem uso de força. De cada 4 mulheres, 3 citaram a Delegacia da Mulher como canal de apoio mais conhecido. O estudo ouviu 1.500 pessoas a partir de 16 anos de todas as regiões do país. Para os pesquisadores, os resultados indicam avanços promovidos pela legislação, mas a violência de gênero se mantém como uma questão estrutural no país que demanda a atuação articulada do Estado. Sancionada há 20 anos, a Lei Maria da Penha representa um marco legal no enfrentamento à violência doméstica e familiar contra as mulheres no Brasil. De cada 10 mulheres ouvidas, 7 sentem que essa lei tem impacto real na vida das mulheres e mais da metade se sente mais protegida pela existência da lei. Para 3 em cada 4 brasileiras, a lei faz com que elas se sintam mais conscientes sobre os riscos de sofrer violência. Para a maioria das mulheres, antes da Lei Maria da Penha, a impunidade era maior e a proteção às vítimas era menor. 9 em cada 10 mulheres afirmam conhecer a previsão da lei para casos de violência física, mas menos da metade conhece a inclusão da violência patrimonial entre as formas de violência previstas na lei. Com informações da Agência Brasil, da Rádio Nacional em São Paulo, Sara Kines.
0: E o repórter nacional fica por aqui. Contou com os trabalhos técnicos de Tiago Coelho. E eu lembro que você pode conferir as nossas reportagens no site radioagencianacional.ebc.com.br e no Instagram, arroba Rádio Nacional Notícias. Muitíssimo obrigado pela audiência. Aproveite muito bem a sua tarde. A gente retorna amanhã, a partir de meio-dia e meia. Até lá.
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0: Aqui, Rádio Nacional, você curte agora Adriana Calcanhoto.

Milton Nascimento, Brejo da Cruz, música do Chico. Geraldo Azevedo e Nilo, Dona da Minha Cabeça. 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É a vez de Cássia Eller, de Nando Reis, All Star.

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Adriana Maciel, de Zé Cabaleiro Bandeira e os tribalistas de Arnaldo Antunes, Carlinhos Brown e Marisa Monte, Diáspora. Ney Matogrosso, música de Marcelo Camelo. Veja bem, meu bem.

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5: Agora é 1:01, uma ótima tarde para você. Eu sou Marli Arboleia, trabalhos técnicos, Andrew Wallace. É um prazer ter a sua companhia na Rádio Nacional. Você ouve Caetano Veloso.

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0: Martinália, música de Djavan e Caetano Veloso, Linha do Equador. Zé Ramalho dele, Chão de Giz. E Zeca Baleiro de Baleiro e Alice Ruiz, Quase Nada.
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0: Milton Nascimento e Beto Guedes, Fé Cega, Faca Molada. Márcia Castro, De Pés no Chão.

0: Agora é 1h41. Jorge Benjor, de Benjor Normadinho. Também nós quatro, de Maltner e Jacobina, Maracatu Atômico. O Rapa, de Gordurinha e Nelinho, Súplica Cearense.
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0: Céu.

0: Nando Reis, música dele, O Segundo Sol, Nara Leão e Chico Buarque, de Sivuca e Chico, João e Maria. Céu, de Cassiano e Silvio Rochael, Eu Amo Você.
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0: Acorda o som, beleza pura. Baby do Brasil, A Menina Dança.

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1: Agora são 2 horas em Brasília. Boa tarde, eu sou a Dayana Vitor e este é o Nacional Notícias com o destaque do momento. A taxa de desemprego aqui no Brasil caiu no último trimestre terminado em junho. Também apresentou queda na comparação ao trimestre de janeiro a março. Esses são dados da PNAD Contínua, que é a pesquisa nacional por amostra de domicílios divulgados hoje pelo IBGE. A repórter Solimar Luz explica.
2: No trimestre encerrado em junho, o Brasil tinha 5,9 milhões de pessoas desempregadas, queda de 10,9% em relação ao trimestre anterior. Já a população ocupada atingiu 103,1 milhões de pessoas, um avanço de 1,1% na comparação trimestral. O número de empregados com carteira assinada no setor privado e o de trabalhadores por conta própria permaneceu estável frente ao trimestre anterior. O rendimento real habitual recebido de todos os trabalhos foi estimado em R$ 3.738, registrando estabilidade frente ao trimestre de janeiro a março de 2026 e crescimento de 2,8% em relação ao mesmo trimestre do ano anterior. Da Rádio Nacional, no Rio de Janeiro, Solimar Luz.
1: Agora em Brasília são 1h50 e esse foi o Nacional Notícias. A próxima edição às 3 horas. Música.

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1: Agora 2 horas, 2 minutos, Nath Ruth e Gilberto Gil.

0: Alceu Valença, música dele, Tomara, também Nilce Carvalho, de Benil Santos e Raul Sampaio, Mal de Amor. Nath Roots e Gilberto Gil, Vamos Fugir.
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0: Nauzete, Tamara Assunção.

Clube do Balanço de Bebeto e Luiz Wagner Segura Nega. Também Novos Baianos de Moraes Moreira, Luiz Galvão e Paulinho Boca de Cantor, Mistério do Planeta. Naozete e Tamara Assunção de Luiz Tati, Canto em Qualquer Canto. 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Você ouve agora Fiote, Pitada de Amor.

0: Lulu Santos, música dele, Fausto Nilo, tudo com você. Também Luiz Melodia e Elza Soares, de Melodia Fadas. Marisa Monte, de Gilberto Gil, Cérebro Eletrônico.
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0: Fagner.

0: Seu Jorge, música dele, Mariana, também, Maria Bethânia, de Pedro Abrunhosa, balada de Gisberta. E Fagner, Revelação.
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0: Você ouve agora Boca Livre, Quem Tem a Viola. Na sequência, Amanda Magalhães, O Amor Te Dá.

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1: Agora são 3 horas em Brasília. Boa tarde. Eu sou Rafael Gasparotto e este é o Nacional Notícias, com os destaques do momento. Mais de 500 mil imóveis do Rio de Janeiro continuam sem energia elétrica desde o vendaval que atingiu o estado na tarde desta quarta-feira. Na capital, as rajadas de vento passaram dos 100 km por hora. Mais detalhes com a repórter Cristiane Ribeiro.
2: A ventania provocou também 5 desabamentos no estado, entre eles um muro em Santa Teresa, região central da cidade, que deixou 2 mortos. Bombeiros fazem buscas por 2 homens desaparecidos no mar, na região da Costa Verde. Das 150 árvores caídas em todo o estado, a maioria já foi retirada, mas algumas vias continuam obstruídas por galhos. De acordo com o porta-voz da Secretaria de Defesa Civil do estado, o tenente-coronel Fábio Contreira, ao todo, 291 ocorrências foram atendidas relacionadas à ventania.
3: Além disso, a gente teve mais de 30 salvamentos de pessoas que estavam retidas em elevadores em todo o estado devido à falta de luz e mais de 50 combates a incêndios em estruturas públicas, né, como postes de iluminação, postes de energia. E o município, com o maior número de ocorrências, foi o município do Rio de Janeiro, com 128 emergências atendidas. O Centro Estadual de Monitoramento e Alerta de Desastres Naturais emitiu um alerta por volta das 15h30 desta quarta-feira sobre esses efeitos da aproximação dessa frente fria.
2: Apesar da intensidade dos ventos, não houve o envio de alerta sonoro para celulares. Segundo o prefeito do Rio, Eduardo Cavalieri, as 11 estações que fazem esse tipo de medição não previram a grandiosidade dos efeitos da chegada da frente fria vinda do Rio Grande do Sul.
4: São 3 estações operadas pelo município do Rio, 3 estações do Instituto Nacional de Meteorologia e outras 5 estações operadas pelos aeroportos aqui no Rio de Janeiro. E todas elas que fizeram um alerta, que fizeram a previsão, e a gente fez esse alerta no início da tarde, todas previram eventos.

0: muito menos intenso do que realmente aconteceu. Então isso acabou, né, causando esse impacto também, né, porque foi de fato um evento muito mais extremo do que o que foi previsto e muito mais extremo do que o usual. A gente chegou a ter ventos de mais de 100 km por hora.
1: Moradores de várias regiões seguem sem energia. O operador de áudio Márcio Freitas conta que a luz acabou no início do vendaval e ainda não foi restabelecida.
2: Ontem, devido à ventania, nós também ficamos sem luz, que até agora não voltou. Além do problema da SEDAI, que está há 3 dias fazendo manutenção em bom sucesso e está atingindo o nosso bairro.
1: De acordo com o Instituto Nacional de Meteorologia, as rajadas de vento continuam nesta quinta-feira, mas com menor intensidade. Não há previsão de chuva. Da Rádio Nacional no Rio de Janeiro, Cristiane Ribeiro.
3: Esse foi o Nacional Notícias. Próxima edição, às 4 horas.
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6: Olá, muito boa tarde para você, seja bem-vinda, bem-vindo. Eu sou o Vitor Ribeiro e a partir de agora ficamos juntos aqui na Rádio Nacional 87,1 FM na Grande São Paulo, também pela internet em radionacional.ebc.com.br e no aplicativo Rádios EBC. Este é o Tarde Nacional, melhor programa cultural de rádio no ano de 2025, de acordo com a APCA, Associação Paulista de Críticos de Artes. Vamos até às 5 horas da tarde com boa música brasileira, informação e os destaques culturais da nossa região metropolitana. Junto comigo, aqui no estúdio, Roberto Camargo. Muito boa tarde para você, Roberto.
7: Boa tarde, Vitor. Boa tarde, ouvinte. Vamos lá para mais uma edição do Tarde Nacional em boa companhia, com boa música e muita informação, Vitor.
6: É isso. Hoje é quinta-feira, 30 de julho de 2026. Neste momento, tarde com sol entre nuvens aqui na Grande São Paulo. Na capital faz 22 graus. O Centro de Gerenciamento de Emergências prevê que nas próximas horas a nebulosidade aumente, mas sem chuva significativa. Podem ocorrer chuviscos isolados somente ali na região do extremo sul, aqui da nossa região metropolitana, aquelas áreas mais próximas da Serra do Mar.
7: E você pode falar com a gente pelo WhatsApp. Não tem ainda o nosso número? Anote aí, adicione a gente. É o 11 974 690 138. Vou repetir, hein? 974 690 138. Se preferir, pode nos seguir nas redes sociais, não é, Vitor?
6: É isso, procura a gente no Instagram, no Facebook e no YouTube. Rádio Nacional BR é o nosso perfil por lá. E Roberto, quais são os destaques de hoje?
7: Bom, a gente vai destacar os impactos do vendaval que atingiu a capital e outras regiões do estado nessa quarta-feira e ainda continua, de certa forma, atuando pelo estado. Também vamos falar de uma portaria da Prefeitura de São Paulo que criou um grupo de trabalho para elaborar protocolos de segurança em corridas de rua e eventos esportivos realizados em vias públicas da capital.
6: Importante, né?
7: Sim.
6: Bom, para começar o Tarde Nacional, vamos de música. Vem aí Cidade Negra, Johnny B. Goode. Agora são 3h07. Boa tarde.
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0: Ouvimos Papisa junto com a Luísa Lian, da Papisa Amor Delírio. Papisa que tava, não sei se ainda tá, mas tava pelo menos na Europa, Roberto Camargo.
1: Poxa.
0: Tava lá fazendo shows, fechou em Portugal e na Espanha.
1: Uhum.
0: Ela em dobradinha com o pessoal do. Com o Tágua Tágua, o Felipe Pulperi. Então eles estavam excursionando por lá, na Península Ibérica, fazendo shows para os nossos irmãos e hermanos
1: lá
0: em Portugal e Espanha. Levando boa música brasileira para lá, música feita aqui em São Paulo, muito bacana.
1: Legal, uma nova geração de músicos aí, né?
0: É, com esse som mais swingado, que tem umas batidas eletrônicas, mas é super dançante também, muito legal.
1: Legal.
0: Bom, antes a gente ouviu a ZZ Posse, de Beto Fai e George Harrison, O Amor Vem Pra Cada Um. E quem abriu o Tarde Nacional de hoje foi o Cidade Negra, do Chuck Berry, do Da Gama, Lazão, Paul Halfs e Tony Garrido, Johnny B. Good. Agora em São Paulo são 3h20.
1: A Defesa Civil de São Paulo registrou 3 mortes causadas pela forte ventania que atingiu diferentes regiões do estado na tarde desta quarta-feira. 2 no litoral paulista, Santos e São Sebastião, e outra no município de Cesário Lange, no interior. São Sebastião, também no litoral, registrou 2 feridos após uma embarcação virar. Em Ubatuba, litoral norte, houve 7 feridos. Para esta quinta-feira, a Defesa Civil informa que há possibilidade de novas rajadas, porém mais fracas em relação às de ontem. O litoral de São Paulo também deve ter rajadas moderadas. A frente fria provocou ventos de até 124,9 km por hora e atingiu quase todo o estado. A ventania mais acentuada foi nos municípios de Itaporanga, Itaí, Taquarituba, entre outros. Santos registrou ventos de 83,7 km por hora e Cesário Lange, onde infelizmente tivemos uma vítima, 65,5 km por hora. Aqui na capital paulista foram registrados ventos fortes de mais de 75 km por hora. Esse fenômeno derrubou árvores, houve corte de energia em algumas regiões, 30 voos foram cancelados no aeroporto de Congonhas e o gabinete de crise criado pelo governo estadual foi deslocado para Peruíbe, no litoral paulista. O objetivo é manter as equipes da Defesa Civil mais próximas da região depois que a ventania, próxima aí a 100 km por hora, causou essas mortes e essa destruição. Os transtornos afetaram bastante o Porto de Santos, que teve que suspender a navegação do meio-dia até meio-dia e meia até às 5 da tarde, além de um cenário de destruição no cais, com o deslocamento de alguns containers e o desabamento de parte do muro de uma empresa que infelizmente caiu sobre 2 caminhões e espalhou tijolos pela via, mas sem feridos. São Paulo teve mais um preso por importunação sexual no transporte público. É o segundo caso em 2 dias. Um homem de 24 anos foi detido na manhã dessa quarta-feira por importunar uma passageira no trajeto da linha 9 Esmeralda, na zona sul de São Paulo. A vítima, uma mulher de 29 anos, estava dentro de um trem na estação Berrini, Casas Bahia, e denunciou o homem aos seguranças da Via Mobilidade, concessionária que opera a linha. Os 2 foram levados à delegacia para registro de ocorrência e o suspeito foi preso em flagrante. Outro homem foi preso por importunação sexual no transporte sobre trilhos na zona leste da cidade nesta terça-feira. O caso aconteceu dentro de um trem da linha 11 Coral da CPTM e o suspeito, um homem de 29 anos, apanhou de passageiros antes de ser retirado por seguranças. A vítima também tinha 29 anos e diz que o homem se aproveitou da lotação no trem para se aproximar, encostar nela e importuná-la. Em caso de sofrer ou presenciar um ato de violência contra a mulher, você precisa denunciar. O Ligue 180, o Ligue 180 da Central de Atendimento à Mulher, funciona 24 horas por dia inclusive no exterior. A ligação é gratuita. Tá vendo, Vitor? O cara até apanhou pelo que aprontou, mas não é suficiente, né? Ele tem que responder criminalmente por esse ato.
0: É, que a punição tem que existir, o julgamento precisa ser rápido e precisa ser correto para que nenhuma injustiça seja feita, porque o trauma, o mal-estar para a mulher já tá feito. A pior coisa que pode acontecer dali para frente é o processo conter alguma injustiça. Então, o ideal, pessoal, é a gente não cair em erro. Então, quando a gente agride outra pessoa, por mais que seja revoltante a situação, a gente também está errando.
1: Tá bem.
0: Então, é segurar o cara e esperar a autoridade policial chegar, esperar os seguranças do metrô chegarem, do trem chegarem, para entregar esse cara
1: pra
0: sem
1: polícia.
0: Ferimento, para a polícia tomar conta dele.
1: É.
0: Né? Não é a gente que tem que fazer justiça com as próprias mãos. Existe um sistema judiciário que muitas vezes funciona. Nesses casos, costuma funcionar, Roberto.
1: É.
0: O grande gargalo na proteção às mulheres é dentro de casa. É quando é o marido que agride, quando é o pai que agride, estupra, comete violência sexual, comete abuso. É dentro de casa que o negócio é muito complicado. Mas, em geral, nessas situações que acontecem na rua, a polícia prende, a justiça mantém o cara preso, estabelece ali limites para a liberdade dele, enfim. Mas a gente não pode correr esse erro de a gente querer fazer justiça com as próprias mãos.
1: Né? A gente ouve, às vezes, relatos, né, de discriminação, né, de uma atitude machista, muitas vezes, numa delegacia, mas isso não pode inibir as pessoas de fazer a denúncia. Né? As instituições, a justiça, a sociedade estão cada vez mais conscientes, né, de que isso tem que ser combatido a todo custo. Então, presenciou ou foi vítima de uma violência contra a mulher, denuncie, vai em busca realmente da ação policial e da justiça.
0: É isso. Bom, agora são 3h26, a gente encerra esse bloco com o Thiago Pasch. O nome da música é Canto de Aruanda.
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5: Agora são 3h32, estamos ao vivo diretamente da Vila Leopoldina, na zona oeste da capital, para a região metropolitana em 87,1 FM, também pela internet em radionacional.ebc.com.br e no aplicativo gratuito Rádios EBC. Roberto, quem quiser falar com a gente, como é que faz, hein?
6: Muito fácil, Vitor. É só adicionar o número de WhatsApp da Rádio Nacional, que é o 11 974 690 138. Vou repetir, 974 690 138. Depois disso, manda mensagem pra gente em áudio, texto. Teremos o maior prazer em conversar com você, ouvinte, interagir, ouvir suas opiniões e as suas sugestões também.
5: Muito bem. Além do nosso WhatsApp, tem as redes sociais. Rádio Nacional BR no Instagram, no YouTube e no Facebook. Agora, 3h33, a gente abre este segundo bloco atendendo a um pedido. Sim, um ouvinte. Deixa eu achar o nome dele aqui. Ele mandou mensagem.
6: Mandou ontem.

0: ontem, né?
1: Ele mandou anteontem, na verdade. O Mário. Mário mandou mensagem pra gente pedindo pra ouvir Pavão Misterioso. Só que tinha acabado de tocar uma música do Ednardo. Aí a gente falou com ele, não, vamos conversar com o pessoal da programação pra gente pedir pra botar pra tocar, só não dava pra ser no mesmo dia, né? Pra não ficar repetindo a música assim, Mário Laredo. Então, Mário, brigadão pelo seu pedido, é uma música que a gente gosta muito. Claro, muita gente que ouve a gente aqui da Rádio Nacional deve curtir também. Então vamos ouvir a música que o Mário Laredo pediu, Pavão Misterioso, com o Ednardo aqui na Rádio Nacional.
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0: Ouvimos o Leone, da Ana Frango Elétrico, do Bruno Berli e de Marina Nemésio, Nuvem Vermelha. É o Leone tocando, interpretando uma canção de artistas aí que estão na nova geração da música brasileira, uma turma também baseada aqui em São Paulo, que a gente ouve falar, faz show no Sesc, às vezes aparece no Lollapalooza. Ana Frango Elétrico tocou no Lollapalooza, agora no, em dezembro vai ser atração do Primavera Sound também, então assim, é uma turma que tá aí, tá circulando.
1: Tá ocupando o espaço.
0: E toca no Sesc lá perto de casa também, então assim, né, tá, de alguma forma tá perto da gente essa Exato. Cena bacana de nova música brasileira. Às vezes o pessoal acha assim, ah, não tem nada de novo bom sendo feito. Estão aí os artistas consagrados. Gal Costa gravava muita coisa de gente nova, de novos talentos da música brasileira. Então é isso, a música vai se renovando e a gente precisa estar aberto para o novo, né? Conhecer coisas legais.
1: A questão também é ter espaço para essas pessoas, né? Tem aqui a gente procura dar, né?
0: Exatamente, Vitor? Senão não tem cena. Se não tem espaço, a cena não é criada. Bom, antes nós ouvimos a Rita Lee, dela e do Roberto de Carvalho, Santa Rita de Sampa. E quem abriu este bloco, esta sequência do Tarde Nacional foi Ednardo, dele mesmo, Pavão Misterioso. Agora em São Paulo são 3h46.
1: A Prefeitura de São Paulo criou um grupo de trabalho para elaborar um protocolo de segurança e saúde para corridas de rua e eventos esportivos realizados em vias públicas da capital. A medida foi publicada em uma portaria nessa terça-feira, em função, inclusive, da morte do publicitário e atleta amador Júlio Barreto, de 50 anos, que morreu depois de completar a meia maratona da SP City Marathon na Zona Sul no último domingo. Júlio passou mal logo depois de cruzar a linha de chegada, apresentando perda de consciência e ausência de resposta a estímulos. A causa foi uma parada cardíaca. Ele disputava provas de rua e corridas em trilhas desde 2021. A portaria do protocolo prevê 20 dias para o grupo concluir os trabalhos e apresentar uma proposta com parâmetros mínimos de segurança e atendimento à saúde para esse tipo de evento. Entre as medidas previstas estão definir, portanto, os parâmetros mínimos de segurança e de estrutura de atendimento médico emergencial, criar uma matriz de responsabilidades entre os

0: os órgãos envolvidos nas etapas de autorização, organização, acompanhamento e fiscalização desses eventos. A Justiça de São Paulo determina que seja reduzida a superlotação em presídio da cidade de Americana, no interior paulista, região de Campinas. O centro de detenção provisória do município foi projetado para abrigar 639 detentos, mas conta atualmente com cerca de 1.190 presos, quase o dobro. Uma relação, portanto, de quase 2 presos por vaga. A decisão acontece após um pedido do Ministério Público de São Paulo. Inspeções do órgão relataram superlotação, ausência de autorização do Corpo de Bombeiros, irregularidades sanitárias e problemas estruturais. Pela determinação judicial, o governo paulista tem um prazo de 90 dias para solucionar os problemas sanitários e remanejar os presos excedentes. Além disso, o Centro de Detenção, o CDP, de Americana, também está impedido de receber novos detentos. Já a regularização da segurança contra incêndios e o alvará do Corpo de Bombeiros devem ser realizados até 180 dias, 6 meses. Em caso de descumprimento, foi estabelecida uma multa diária de R$10 mil. O Corpo de Bombeiros e a Vigilância Sanitária devem informar o resultado de novas vistorias. O processo segue em tramitação na Justiça.
1: Tá certo. Bom, não é porque a pessoa está presa que os direitos dela têm que ser negados,
0: exatamente,
1: né? Ela está presa exatamente porque ela já tem alguns direitos restritos, né, ali pela lei. Principalmente o direito de ir e vir, a liberdade, né? Então, os outros direitos ela tem que. É preciso respeitar, porque o sistema penitenciário, o sistema punitivo no Brasil é esse. Paga-se a penitência. É um sistema que ele é muito influenciado pela religião, pela Igreja Católica, principalmente. Tanto que se chama penitenciário, não é à toa. Paga-se uma penitência e depois de paga essa penitência, a pessoa recebe o perdão, como acontece na igreja. Então, se alguém quiser mudar isso, precisa fazer isso por meio da lei e tal. Enquanto isso não for feito, a pessoa tem o direito de ser bem tratada, bem cuidada. E o Estado tem o dever de tentar ressocializar essa pessoa para que ela saia desse sistema melhor do que ela entrou, para que ela saia, pelo menos, sem cometer crime, né?
0: E enquanto ela cumpre a pena, o Estado tem que garantir a dignidade humana, as condições mínimas, né, que todo ser humano tem direito, né, Vitor?
1: É. Bom, agora são 3h51, a gente continua o Tarde Nacional com Kaique Souza e Saulo.
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0: Muito bem, nós ouvimos a Rosa Passos do Djavan, Fato Consumado. Antes, Kaique Souza e Saulo do Kaique, Balançar com Você. A gente tem intervalo de rede agora com o Nacional Notícias. Em seguida, a gente volta com a segunda hora do Tarde Nacional. Tem Tapete Vermelho, não vá perder. Agora são 4 em ponto.
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2: Agora são 4 horas em Brasília. Boa tarde, eu sou Rafael Gasparotto e este é o Nacional Notícias, com os destaques do momento. O Ministério da Educação divulga hoje o resultado da chamada única do Fundo de Financiamento Estudantil, o FIES, referente ao segundo semestre de 2026. A relação dos candidatos pré-selecionados pode ser consultada no Portal Único de Acesso ao Ensino Superior. Mais informações com Tatiana Alves.
3: Quem foi contemplado nesta etapa deve acessar o sistema FIES Seleção para complementar a inscrição. O procedimento será aberto nesta sexta-feira e vai até 4 de agosto. Nesta edição, o programa oferece mais de 75.500 vagas em 1.274 instituições privadas de ensino superior de todo o país. As oportunidades estão distribuídas em mais de 28 mil cursos e turnos. Para participar do FIES, o estudante precisa ter feito pelo menos uma edição do Enem desde 2010, alcançado média mínima de 450 pontos e não ter zerado a redação. Também é necessário comprovar renda familiar bruta mensal por pessoa de até 3 salários mínimos. Os candidatos que não forem convocados nesta primeira chamada serão incluídos automaticamente na lista de espera. As convocações para as vagas remanescentes vão ocorrer entre os dias 7 de agosto e 24 de setembro. Da Rádio Nacional no Rio de Janeiro, Tatiana Alves.
2: Esse foi o Nacional Notícias. Próxima edição, às 5 horas.

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1: Agora são 4:02, estamos ao vivo diretamente do estúdio provisório da Rádio Nacional na Vila Leopoldina, zona oeste da capital, para a região metropolitana em 87,1 FM e também pela internet em radionacional.ebc.com.br e no aplicativo Rádios EBC. Você já sabe, né? A gente está de mudança, a Rádio Nacional está encaixotando as coisas, a gente está aqui junto com a turma da TV Brasil, da Agência Brasil,

0: de mudança para a nova sede da EBC. Eu tenho comentado com vocês, durante mais de 15 anos a gente ficou nessa sede aqui na Vila Leopoldina e agora a gente está de mudança lá para o centro histórico da capital, para a região da Luz, um lugar onde a gente deve ter equipamentos mais modernos e aí certamente vamos conseguir chegar melhor para você. É uma melhoria do sinal, uma melhoria da qualidade do que chega para você, sempre pensando nos nossos ouvintes queridos que participam a beça daqui e merecem, claro, o melhor de uma empresa pública como é a EBC. Por isso, a gente está num estúdio provisório. Enquanto estão desmontando o nosso estúdio, vão começar a montar o estúdio novo, a gente ocupa esse estúdio provisório e de vez em quando você pode ouvir um barulho, assim, de repente, que não estava sendo esperado nem nada. Não tem problema, é clima de mudança. Você sabe como é, né? A gente vai encaixotando as coisas, né, Roberto?
1: É, desse
0: vai
1: jeito.
0: Descobrindo que tinha uma... Eita, caramba, tinha um negócio aqui que eu não lembrava, nunca tinha visto, né? Bom, é isso, pessoal. A gente recebeu mensagem também, Roberto. Ó, o Narciso Moura, de Mauá, disse que está ouvindo a gente, junto com o amigo dele hoje. Ele falou que está recebendo visita do amigo dele, o Lázaro, ouvindo a música da gente. Então é isso, um abraço para você, Narciso, para o Lázaro também, brigadão pela participação. E Roberto, como é que faz para ouvir, para falar com a Rádio Nacional? Como é que fazer igual o Narciso fez?
1: Olha, Vitor, é só usar o WhatsApp, né, que todo mundo tem no celular hoje em dia, né, tão comum. Então, adicione o nosso número, se você não tiver, é o 11 974 690 138. Mais uma vez, 974 690 138. O estúdio é provisório, né, Vitor, como você tem explicado, mas a gente está procurando fazer o melhor possível. Então, ouvinte, se não estiver chegando legal o som aí para você, né? Já teve gente que nos alertou, olha, o volume está baixo aí da locução. Manda esse tipo de recado para a gente procurar ajustar aqui e continuar fazendo o melhor possível, não é, Vitor?
0: É isso. Bom, já tem Ana Karina de Carvalho com a coluna Tapete Vermelho, trazendo aí os destaques dessa semana no cinema. Para começar esta segunda hora do Tarde Nacional, vamos ouvir Elis Regina, Velha Roupa Colorida, agora 4h05. Boa tarde. Boa tarde.

0: A gente ouviu o João, dele e do Zebu. Jabuticabeira é música nova, tá no álbum que o João lançou agora no domingo, chamado Memórias Póstumas. É um álbum sobre luto, sobre saudade. E claro que se você sofre pelo luto por alguém ou sente saudade de alguém, porque você ama essa pessoa, né? Então é um álbum também sobre amor. Bom, o João lançou esse álbum no domingo, num evento aqui no Vale do Anhangabaú, e botou os ingressos à venda da abertura da turnê Memórias Póstumas, que vai ser no Nubank Park, o estádio do Palmeiras, no dia 25 de setembro. Leandro avisou aqui sobre a venda dos ingressos. Se você é fã e não comprou, fique sabendo, não tem mais ingresso à venda. Já era, como disse o Roberto. O ingresso mais barato custava R$130 a meia entrada, tá bom? E isso era para cadeira superior. Agora, para pista, tava R$495 a inteira, mais R$247,50 a meia. E aí a gente tem que jogar 35% de taxa. É muito dinheiro que essas empresas cobram de taxa dos fãs. Porque se você joga 35% aqui de R$495, dá quase R$200 a mais no ingresso. Então é R$495 mais 170 e tanto que a gente tem que pagar a mais já para ter um ingresso que não é nem emitido físico, né? O ingresso que você pega pela internet, tem que chegar lá com QR Code. Ai de você se o seu celular der problema na hora e não ler aquele QR Code.
1: O que que justifica essa taxa, né, Vitor?
0: Nada. É por isso que alguns parlamentares estão entrando na justiça, estão procurando, denunciando ao PROCON, para o PROCON, Ministério Público, atuarem, investigarem qual é o motivo dessas taxas, pedirem às tiqueterias eletrônicas uma satisfação, né? Porque, pelo menos isso, eles têm que informar. Por que que o ingresso sai tão caro, né? Por que que aumenta tanto de preço? Então, só essa empresa que vende o ingresso do João, a Eventim, a denúncia que foi apresentada ao Ministério Público diz que ela cobra 3 taxas simultaneamente. Então, isso encarece o ingresso, chega a custar 35% além do valor oficial do ingresso. Bom, antes do João, nós ouvimos a Elis Regina, do Belchior, Velha Roupa Colorida. Agora em São Paulo são 4h15, tá na hora das novidades do cinema com Ana Karina de Carvalho no Tapete Vermelho.
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3: Alô, aqui é Ana Karina de Carvalho com a coluna Tapete Vermelho dessa semana e a gente começa estendendo o nosso tapete lá para a Itália, porque a coprodução brasileira está na disputa principal do Festival de Veneza. Olha só, o longa se chama Retorno a Buenos Aires e foi selecionado para a mostra competitiva da edição de número 83, que acontece de 2 a 12 de setembro em Veneza. Ou seja, está oficialmente na corrida pelo cobiçadíssimo Leão de Ouro. E Brasília está nessa história. A produtora brasiliense 34 Filmes, que reúne Patrick De Jong e Cibele Amaral, participa dessa grande coprodução internacional. Retorno a Buenos Aires é dirigido pelo chileno Marco Becks, de Terra Vermelha e Garagem Olimpo, cineasta que tem uma relação próxima com o Brasil. A trama acompanha um homem que, depois de 33 anos longe da Argentina, retorna ao país para acompanhar o julgamento de militares responsabilizados por crimes cometidos durante a ditadura. O filme foi rodado entre Brasil e Itália e reúne nada menos que 8 coprodutores internacionais. Mas quem conta aqui um pouquinho dessa aventura para chegar em Veneza é a cineasta, atriz e produtora Cibele Amaral.
4: É uma alegria muito grande, é uma coprodução com o Brasil, uma coprodução com Brasília especificamente, porque a empresa é a 34 Filmes, uma empresa de Brasília, então é a primeira vez, com certeza, que uma empresa de Brasília participa dessa competição, e tenho muito orgulho de fazer parte dessa conquista. O filme é um filme que fala da Argentina, mas obviamente que ele também fala do Brasil, porque trata do período da ditadura, um sobrevivente da ditadura, traumatizado

0: traumatizado, ele tem a síndrome do sobrevivente, então participa dos tribunais que julgaram a ditadura. E o filme é emocionante, é um filme que também fala desse lugar do trauma. Ele é um filme que, ao mesmo tempo que traz um tema político gigante, também traz um tema pessoal muito grande, que é o fato da pessoa não conseguir sobreviver aos horrores que passou, e às pessoas que perdeu. Então, um filme que eu acho que vai emocionar bastante. Foi um processo muito, muito legal participar desse filme. O filme chegou para mim no roteiro, já amei o roteiro, e a gente entrou, e é fruto de políticas públicas, Fundo Setorial do Audiovisual, com coprodução internacional, o que a gente fica ainda mais orgulhoso.
1: E continuando no cinema, anota aí porque tem programação especial para os fãs do finlandês Aki Kaurismäki. Eu adoro esse diretor. Ele, olha, tem filmes de 30 de julho a 12 de agosto do Aki Kaurismäki no Cine Sesc em São Paulo e apresenta uma retrospectiva com 18 longas de ficção para cinema dirigidos por ele. É a primeira vez que uma mostra no Brasil reúne tantos filmes do finlandês Aki Kaurismäki. Se você ainda não conhece o cinema dele, prepare-se para encontrar personagens muito comuns metidos em situações nada comuns. Eu acho que é isso que a gente pode falar sobre o cinema dele. Desempregados, artistas sem dinheiro, refugiados, pequenos comerciantes, amores improváveis, humor ácido, tudo isso com uma mistura também melancólica, sarcástico, crítica social, mas principalmente, sobretudo, muita humanidade no cinema dele. E a programação completa está no site do Sesc São Paulo. Tem documentário brasileiro chegando nas telas. Anistia 79 é o novo longa de Anitta Leandro. Ganhou trailer, tem pré-estreias especiais aqui no Rio de Janeiro e em São Paulo, antes de chegar nos cinemas no final de agosto. O documentário recupera imagens inéditas da Conferência Internacional pela Anistia no Brasil, realizada em Roma em junho de 1979. O filme foi premiado no Festival de Tiradentes, onde eu vi, gostei muito. E é só dar uma ouvidinha assim no trailer e se preparar aí, porque tem essas pré-estreias.
2: E continuam ativos os órgãos civis e militares de repressão política que, ao longo de 15 anos, prenderam, torturaram, assassinaram e sequestraram tantos brasileiros que os responsáveis continuam impunes.
3: Tinha um ideal pela frente, que era resgatar todos os presos, volta de todos os exilados, punir todos os torturadores, achar todos os desaparecidos. E este projeto que foi aprovado auto-anistiou militares torturadores.
1: Para fechar o nosso tapete vermelho de hoje, uma notícia que fiquei sabendo ontem e adorei. Camila Pitanga vai interpretar ninguém menos que Clara Nunes no cinema. Isso mesmo, a produção é dela também, a cinebiografia intitulada Clara. Vai acompanhar a trajetória da cantora no Rio de Janeiro nos anos 70 e mostrar como aquela mulher extraordinária enfrentou preconceitos, desafiou um mercado musical dominado por homens e ajudou a transformar o lugar do samba, das mulheres e das tradições afro-brasileiras na cultura do país. Camila Pitanga disse que considera uma missão divina interpretar Clara. E que esse será um dos maiores desafios da vida dela. E ela é uma grande atriz, gente. Eu tenho certeza que esse filme vai ser muito bom. E história não falta, né? Clara Nunes eternizou músicas como O Mar Serenou, Conto de Areia e Canto das Três Raças. Mergulhou profundamente nas tradições, né, afro-brasileiras e abriu portas para as mulheres que chegaram depois dela. Eu termino por aqui, porque depois de falar da Clara Nunes, gente, é só dar vontade de fazer uma coisa, aumentar o som e ouvi-la. E eu volto na semana que vem com mais notícias da sétima arte para vocês. Um beijo!
4: Não julgo Ana Karina, Roberto Camargo, que depois de falar de Clara Nunes ficou com vontade de ouvir.
5: Pois é.
4: Você ficou também?
5: Claro, sempre.
4: Eu fiquei. Então, pessoal, é o seguinte: já já a coluna Tapete Vermelho estará no ar em Rádio Nacional. www.ebc.com.br.

0: Ouvimos a Carla Sabá fazendo uma releitura um tanto quanto estilizada de Sonífera Ilha, música do repertório dos Titãs, que marcou época. Inclusive, quando os Titãs eles consideram que foi o início da carreira dele, não sei se você sabe disso, Roberto.
1: Não.
0: Foi quando eles subiram ao palco da então Choperia do Sesc Pompeia, hoje não é mais Choperia, é a Comedoria do Sesc Pompeia, e fizeram um show em outubro de 1982. E a música que abriu aquele show foi Sonífera Ilha. Então essa música, pra eles, é a música que marca o começo da carreira dos Titãs. Isso é muito legal. E eles contam essa história, contavam naquela turnê de reunião que eles fizeram. Eles relembravam várias histórias dos Titãs. Muito legal, né?
1: Bacana mesmo.
0: Então a gente ouviu aí uma composição do Branco Melo, do Marcelo Frommer e do Tony Bellotto. Antes, Clara Nunes, do Candeia. O mar serenou, agora são 4h31, intervalo rapidíssimo e já a gente volta com o último bloco de hoje do nosso Tarde Nacional.
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0: Agora 4h32, estamos ao vivo aqui com Tarde Nacional. Para abrir este último bloco de hoje, a gente vai ouvir João Bosco com Escadas da Penha.
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0: Muito bem, nós ouvimos a Marisa Monte, Não É Proibido. Antes, o João Bosco, dele e do Aldir Blanc, Escadas da Penha. Agora em São Paulo, são 4h39, tá na hora do Espaço Arte.
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2: E a cultura sempre é notícia aqui no Tarde Nacional. Hora de a gente chamar o Leandro Martins, que traz as dicas culturais da cidade. Olá, Leandro. Boa tarde. Seja bem-vindo.
3: Boa tarde, Roberto. Boa tarde, Vitor. Boa tarde, ouvintes. Começo a nossa agenda desta sexta por uma dica de serviço na área da cultura. Estão abertas as inscrições para a 8ª Feira de Recrutamento de Empresas Chinesas no Brasil, que acontece no dia 8 de agosto aqui em São Paulo. São mais de 400 vagas de emprego para o evento em áreas como tecnologia, logística, marketing, financeiro, jurídico, comercial e e-commerce. As inscrições são gratuitas e vão até o dia 6 de agosto e devem ser feitas pela internet. Para acessar o site, escreva no buscador 8ª Feira de Recrutamento de Empresas Chinesas no Brasil. Tá tudo lá. Vamos para o cinema. Olha, a Ana Karina já antecipou na coluna Tapete Vermelho no bloco anterior, mas vale reforçar. Começa hoje, no Cine Sesc, a mostra de filmes do premiado diretor finlandês Aki Kaurismäki. A mostra reúne pela primeira vez no Brasil os 18 longas do cineasta. Entre os filmes estão Folhas de Outono, Prêmio do Júri em Cannes 2023, Sombras do Paraíso, A Garota da Fábrica de Caixas de Fósforos e O Homem Sem Passado. A coordenadora de programação no Cine Sesc, Gabriela Marchetti, comenta sobre a mostra.
4: Poucos cineastas possuem um estilo tão reconhecível quanto Aki Kaurismäki. Em seus filmes, os diálogos são econômicos, os gestos contidos e o humor aparece justamente onde menos se espera. Seus personagens enfrentam desemprego, solidão, migração e exclusão, mas nunca são tratados sem dignidade. Há sempre espaço para o afeto, a solidariedade e a possibilidade de recomeçar. Entre os destaques, há vários filmes premiados. Folhas de Outono foi vencedor do prêmio do júri no Festival de Cannes e indicado a 2 Globos de Ouro. O Porto recebeu o prêmio da crítica internacional em Cannes. Já O Outro Lado da Esperança conquistou o Urso de Prata de direção no Festival de Berlim. A mostra acontece de 30 de julho a 12 de agosto no Cine Sesc. A programação completa está no perfil do Cine Sesc nas redes sociais, Cine Sesc SP e também no nosso portal sescsp.org.br/retrospectiva Aki Kaurismäki.
3: Os ingressos custam R$6 na credencial, R$10 meia entrada e R$20 a inteira. Agora o teatro, depois de grande sucesso em turnê pelas principais capitais do país, retorna a São Paulo para a curta temporada na Caixa Cultural a peça Elogio da Loucura, da obra de Erasmo de Roterdã, protagonizada pela atriz Leona Cavalli, com direção de Eduardo Figueiredo. O espetáculo foi indicado como melhor monólogo do país no Prêmio Senin de Teatro em 2024. A estreia é hoje com ingressos gratuitos na Caixa Cultural, que fica na Praça da Sé, 111, no centro. Mais teatro. Acontece nesta quinta e amanhã, sexta-feira, o espetáculo Brasil em Revista, com atores, atrizes e banda ao vivo. Está em cartaz no Cine Teatro Denoy de Oliveira, que fica na rua Rui Barbosa, 323, na Bela Vista. Começa às 7 da noite com entrada gratuita. Os ingressos serão distribuídos 1 hora antes do início da peça. Vamos aos shows desta quinta. Começo pela Xenia França, vencedora de Grammy Latino em 2023 como melhor álbum pop contemporâneo. Ela canta no Teatro Cultura Artística, que fica na rua Nestor Pestana, 196, no centro. Ingresso a partir de R$ 25,00. Silvia Machete sobe ao palco do Picles nesta quinta com a abertura da banda Tudo a Ver. Ingresso a partir de R$ 40,00. No porão da Casa de Francisca, Rodrigo Mancusi traz o show Notícias de Longe, nome de seu primeiro disco solo. Ingresso a partir de R$ 35,00. No Bona Casa de Música, o trio paulistano Caixa Cubo celebra 15 anos de carreira, lançando seu 9º álbum, Modo Avião. Meia entrada a R$ 70,00. Quem também estará lançando o disco em São Paulo logo mais é Fernando César, no Jazz B, com a ilustre participação de Jane Duboc. Ingresso a R$ 35,00 na área externa e R$ 50,00 dentro da casa. Bia Soul apresenta seu funk com letras eróticas sobre sexualidade e liberdade feminina no show Pornografia Auditiva, nome do seu disco recém-lançado. Será na Casa Natura, com ingresso a partir de R$ 48,00. Para quem gosta de cordas, o duo composto pela francesa Vanille Govaerts e o brasileiro Ricardo Hertz, ambos na voz violino e rabeca, levam ao palco composições baseadas em ritmos brasileiros, como forró, xote, choro e vários outros. A dupla estará no Ágora Teatro, na rua Rui Barbosa, 664, ingresso a partir de R$ 80,00. E eu fecho a agenda desta quinta com um show gratuito de Leão e Banda, que estreia a turnê do seu segundo álbum, Pelo Céu e o Inferno das Coisas. Será no Sesc Pompeia. Bom, é isso aí. Eu fico por aqui desejando uma ótima escolha na programação dos nossos ouvintes. Abraço, Roberto. Abraço, Vitor. Abraço a todos e até amanhã.
2: Abraço para você também, Leandro. Valeu por mais esse Espaço Arte.
0: Valeu, Leandro. Valeu, Roberto. Bom, por aqui a gente continua com música. Vamos ouvir, então, Silvia Machete, aquela que a gente gosta, Roberto?
2: Isso.
0: Qual o nome? Toda Bêbada
2: Toda
0: Canta.
2: Toda Bêbada Canta.
0: É, a gente canta junto quando ela canta. Até a gente que não tá bêbado, tá trabalhando, até os locutores cantam. Canta. Vamos ouvir, Silvia Machete.
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0: Esse daí é o Júlio Sequim junto com a Rebeca, do Júlio Quero Ir Pra Bahia Com Você, essa música mais swingada, mas o repertório dele não é bem assim não, o Júlio diz que faz um funk de pelúcia, tá bom pra você? Antes a gente ouviu Lenine, dele do Braulio Tavares, O Dia Em Que Faremos Contato, e a Silvia Machete, dela mesma, Toda Bêbada Canta. Agora são 4h55, nas próximas horas o céu fica nublado. Se chover, será apenas no extremo sul da Grande São Paulo, ali perto da Serra do Mar. Nesta madrugada, a mínima chega aos 13 graus e a sexta-feira começa com nuvens e aberturas de sol. E aí o sol vai predominando ao longo do dia. Máxima de 25, sem chuva. A umidade pode chegar aos 45%. Roberto?
1: É isso aí, Vitor. O tempo muda rapidamente aqui na cidade, né? E vamos atualizar a situação do transporte público sobre trilhos. De acordo com as informações da CPTM, do metrô e das empresas privadas, as linhas de trens, metrô e monotrilho operam dentro da normalidade. O Tarde Nacional vai terminando, mas volta amanhã, viu? Às 15h, aqui na Rádio Nacional 87,1 FM em São Paulo. 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Eu sou Roberto Camargo e desejo a você, Vitor, um ótimo final de tarde, uma excelente noite e também ao nosso ouvinte que queremos a companhia amanhã novamente, hein?
0: Com certeza. Bom fim de tarde, boa noite para você, Roberto, para você que nos ouve também. Amanhã a gente se encontra, vem aí o Nacional Notícias. Em seguida, é tudo Brasil. Para a gente encerrar por hoje, vamos de Nara Leão, As Curvas da Estrada de Santos.
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2: Agora são 5 horas em Brasília. Boa tarde. Eu sou Rafael Gasparotto e esse é o Nacional Notícias, com os destaques do momento. A partir de agora, uma parte dos impostos arrecadados com BETs será destinada para ressarcimento de gastos com saúde de policiais federais. A lei que trata dessa matéria foi sancionada hoje pela Presidência da República. O repórter Gésio Passos está aqui no estúdio e vai explicar como a nova regra será aplicada. Boa tarde, Gésio.
3: Boa tarde, Rafael. Boa tarde, ouvintes. Olha, Rafael, a medida destina 3% dos recursos obtidos com as BETs para o FUNAPOL, o Fundo de Aparelhamento e Operacionalização das Atividades da Polícia Federal. O dinheiro será disponibilizado de forma gradual, 1% em 2026, 2% em 2027 e 3% a partir de 2028. A lei permite que seja feito um repasse ainda de R$ 200 milhões ao FUNAPOL ainda este ano. O fundo foi criado para financiar as atividades da Polícia Federal, principalmente com diárias para deslocamento dos agentes. E em 2022 foi permitida a inclusão de parcelas não indenizatórias, como gastos com saúde desses servidores. Com a lei sancionada nesta quinta, não haverá mais limites para ressarcimento das despesas com saúde e de retribuição por atividades extraordinárias. O texto ainda estende o custeio desses valores com a Polícia Rodoviária Federal e com a Polícia Penal Federal. É com você, Rafael.
2: Obrigado, Gésio. Esse foi o Nacional Notícias. Mais informações às 6h30, no Repórter Nacional.
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7: Olá, amigos e amigas, 5 horas 3 minutos, muito boa tarde. 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Começando agora, é tudo Brasil.

0: Brasil, ao vivo, comigo, Luciana Valle. Chegando também aos ouvintes de São Paulo, Brasília, no AM 980, São Luís, Recife, Amazônia em Ondas Curtas, Alto Solimões e a Rádio Ceará. Você acompanha toda a nossa programação no YouTube, no Instagram, no Facebook e no X, seguindo o nosso perfil, arroba Rádio Nacional BR. Se preferir, pode acompanhar a programação da Rádio Nacional no portal radionacional.ebc.com.br ou baixando o aplicativo Rádios EBC no seu celular. radionacional.ebc.com.br, acho que eu falei certinho agora. 5h04, hoje é quinta-feira, dia 30 de julho de 2026. Joca Sanz nos trabalhos técnicos, Rosalina Rocha na assistência de estúdio. E a gente já vai abrindo o programa de hoje com um convite para o público carioca, a caça de um bom show essa noite. Não perca!
1: Olá, ouvintes da Rádio Nacional. Quem está falando aqui é Andréia Dutra e eu tenho um convite para fazer para vocês. Vocês sabem que nos anos 60, o Carlinhos Lira e o Vinícius de Moraes se juntaram para fazer uma peça chamada Pobre Menina Rica. Essa peça, nos anos 80, virou um filme chamado Para Viver um Grande Amor, estrelado pelo Djavan e a Patrícia Pilar. E a trilha sonora desse filme mistura as canções feitas para a peça Pobre Menina Rica com novas músicas de Chico Buarque, Tom Jobim, Djavan. E aí, o que a gente vai fazer no nosso show Para Viver um Grande Amor? A trilha sonora do filme inteirinha e mais algumas parcerias de Carlinhos Lira com Vinícius de Moraes. Aonde? No Vinícius Bar, gente, na esquina da rua Vinícius de Moraes, com a rua Prudente de Moraes, em Ipanema, quinta-feira, dia 30 de julho, às 8 da noite. Esperamos por vocês. Eu, Manuela Marinho, no violão, Sérgio Castanheira no baixo e no trombone, Márcio Bahia na bateria e Augusto Martins como participação especial, o grande cantor. Beijo para todo mundo!
0: Beijo para você, Andréia Dutra, entrando aqui com a gente na Rádio Nacional com esse convite imperdível, logo mais às 8 no Vinícius Bar em Ipanema. Andréia Dutra canta as parcerias de Carlos Lira e Vinícius de Moraes, né, da trilha do filme Para Viver um Grande Amor. Lembrando que os ingressos estão à venda pela internet, mas também podem ser comprados na bilheteria do Vinícius Bar, né, na rua Vinícius de Moraes, em Ipanema. E tem Andréia Dutra cantando pra gente aqui, Medo de Amar, de Vinícius.

Seguindo com a programação do Vinícius Show Bar em Ipanema, hoje a gente tem Andréia Dutra e amanhã o pianista e compositor mineiro Kiko Continentino comemorando 57 anos de vida. O show começa às 8 da noite com convidados. Tem Maurício Einhorn, Jane Duboc, Mauro Senise, Léo Amoedo, Lucinha Lima e Continentrio, que é o trio do Kiko. Show autoral desse artista com mais de 40 anos de carreira, 10 álbuns com farta produção autoral, fonogramas lançados ao longo de 40 anos, músico com uma obra de mais de 600 composições. Para ilustrar esse convite do Kiko Continentino no Vinícius Bar amanhã em Ipanema, eu trago a cantora Lucinha Lima. Ela teve o álbum Sambar é Bom, produzido por ele. Então, o pianista participa do disco de Lucinha Lima e está na faixa também Rota de Colisão, que a gente vai ouvir agora, que é uma parceria do Kiko Continentino com Altair Veloso e que também está nesse roteiro do show amanhã.

0: São 5 horas e 15 minutos. 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
0: Rogério Soares é o convidado desta quinta de Ricardo Guilherme, da Rádio Ceará FM 87.1. O cantor e compositor cearense apresenta a canção Casa Bela, dele e parceiros, para falar de amor e felicidade.
2: Quando você quiser ouvir palavras ternas, venha habitar o meu interior. Longe do mundo, construir uma casa bela para repousar o meu e o teu amor. Versos do poeta enluarado Rogério Soares, que está hoje aqui no É Tudo Ceará.
3: Alô, gente do Brasil inteiro. Eu do lado deste lindo e grande ator, compositor e inventor, Ricardo Guilherme.
2: E essa música, hein? É uma música de palavras. Quando você vier, venha, traga, morar comigo, venha e traga bagagem, a bagagem do melhor de nós.
3: É, Ricardo, acho que a Casa Bela é o, na verdade, é o ponto de convergência de todo ser humano. É o que exatamente no fundo do seu coração quer.
2: E a música diz, ah, o amor é a casa da felicidade.
3: Então, é exatamente a construção. É, reis e rainhas se entregaram por um tiquinho de amor, né?
2: O compositor e o cantor Rogério Soares, hoje no programa pela Rádio Ceará FM 87.1. E nós vamos ouvir então Casa Bela. Casa Bela, que é uma composição do Rogério Soares com o Dunga Otacã e a Raquel Nicolau. Casa Bela.

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1: Esta é a música Casa Bela, dos autores Dunga Aldacan e Raquel Nicolau, com aquele compositor que está aqui na nossa rádio, no programa É Tudo Ceará, que é o Rogério Soares. Rogério, e agora? Vamos de Casa Bela para um novo tempo?
2: Exato, acho novo que tempo. A vida, o mundo e o Brasil precisam agora de um novo tempo.
1: Né? Repare a vida, não dá tempo para se guardar. Embarque em seu ritmo, chame o mundo para dançar. Música também de Rogério Soares e Dunga Aldacan, no programa É Tudo Ceará. Comente a música mais um pouquinho.
2: O ritmo, a música e as cores são imprescindíveis para o ser humano ser feliz.
1: E você está convocando o ouvinte para dançar, é isso. Música dançante.
2: Imagina um mundo mudo, sem música, Ricardo. Aliás, era um tédio.
1: Já dizia Nietzsche, não é? O mundo sem música seria um erro.
2: É.
1: Né? A vida sem música seria um
2: para
1: erro.
2: Para não recorrer no erro, a gente chama o mundo para dançar.
1: É, esse aqui é o novo tempo. Aliás, não é novo tempo, é o tempo permanente.
2: Tempo novo.
1: É o tempo sempre renovado.
2: É.
1: Tempo novo, com Rogério Soares.

apresentar a trombonista e compositora Kátia Preta, que está de álbum novo, Sou Eu. O disco traz uma mistura de ritmos como samba, soul, black, afoxé, gafieira, funk e choro. Dessa miscelânea e liberdade artística surge um trabalho único, onde Kátia toca músicas de sua autoria e de outros compositores da música popular brasileira. Do álbum Sou Eu, É Tudo Brasil, destaca a faixa Gravão.

fase. Será dia 25 de setembro, no Nubank Park, o ex-Allianz Park em Sampa. O artista interrompeu os shows e lançamentos por mais de um ano, após encerrar a turnê do seu trabalho anterior, Super, em março do ano passado. O ano de 2025 também trouxe despedidas. João perdeu o pai, Carlos Alberto Balbino, aos 61 anos, a quem dedica o novo álbum. Catedral é faixa desse novo disco de João. Música dele, Pedro Toffani, que fala exatamente sobre essa despedida.

0: Então a nossa estamos bem agora, vivos, aqui relendo essa música, que deixa tudo mais concreto, e traz um pouco mais pra perto a minha paz. Partiremos dois tranquilos, moraremos nesses versos, vivos quando nós dois já.
1: Agora, 5 horas e 34 minutos, você acompanha Tudo Brasil ao vivo na Rádio Nacional. Tem Ivan Lins na programação. O cantor, pianista e compositor acaba de lançar o álbum Samba Douro. O trabalho, lançado pelo selo Sesc, apresenta novas leituras em ritmo de samba para composições marcantes da carreira do artista, além de músicas menos conhecidas do público. Os shows de lançamento estão marcados para os dias 29 e 30 de agosto, no Sesc Pinheiros, em São Paulo, daqui a praticamente um mês. Com 12 faixas, o disco reúne participações de Zeca

Pagodinho, Xande de Pilares, Martinália, Péricles, Ferrugem e Diogo Nogueira. Os arranjos são assinados por Carlinhos Sete Cordas, Paulão Sete Cordas e Rafael dos Anjos, com participação especial de Hamilton de Holanda no bandolim. Uma joia rara, hein, gente? Van Lins em Sambadouro. É só samba. O álbum celebra a forte ligação de Van Lins com o samba e presta homenagem às raízes da música brasileira. Aliás, tem uma capa inspirada numa fotografia da antiga casa de Tia Ciata, aqui no Rio. Ela que foi personagem fundamental para a consolidação do samba carioca. A faixa título de Samba Douro é do Ivan Lins, com o parceiro Vitor Martins, e foi apresentada pela primeira vez há 34 anos por Sérgio Mendes, no álbum Brasileiro. Depois foi gravada por Leila Pinheiro no álbum Coisas do Brasil, de 1993, já com a letra de Vitor Martins. Vamos ouvir Samba Douro? É tudo Brasil, com Ivan Lins.

E seguimos falando para o público de São Paulo. Neste sábado, 1º de agosto, tem estreia do espetáculo Que Mulher é Essa? Com Simone. O show abre nova fase da carreira da cantora, com colaborações de Ana Frango Elétrico e Ronaldo Fraga. Simone rodou o Brasil com um show comemorativo de 50 anos de trajetória.

que rendeu um disco ao vivo lançado no ano passado, com participação de Zélia Duncan. Agora, com o repertório todo renovado, a cantora promete resgatar canções como Jura Secreta, além de outras surpresas. A turnê, Que Mulher É Essa?, também vai passar por Rio de Janeiro, Fortaleza, Aracaju, Belo Horizonte, Curitiba e Recife, entre agosto e setembro. O show sábado em São Paulo será no Tokyo Marine Hall, a partir das 21h. Rua Bragança Paulista, 1281, na Chácara Santo Antônio. Ingressos à venda pela internet. Aproveito para trazer Zélia Duncan, né, realizando um sonho antigo de fazer um disco ao lado de Simone. Isso foi em 2008. Elas subiram ao palco juntas em São Paulo no show Amigo é Casa, gravado ao vivo, acabou virando CD e DVD. Cantam juntas de Sueli Costa e Abel Silva, Jura Secreta.

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Você acompanha a É Tudo Brasil ao vivo até às 6 horas. Trazendo Pedro Miranda e Marcos Sacramento no bloco a seguir. O carioca Pedro Miranda, cria da Lapa, cantor, compositor e pandeirista premiado de 50 anos de idade. Lançou em 2026 o álbum Amor Verdadeiro, com os músicos do Forró da Gávea e várias participações especiais. Dentre elas, Moisés Marques em Cada Um, Cada Um, única faixa inédita e autoral do álbum Amor Verdadeiro. E de Niterói, Marcos Sacramento, 66 anos, celebrando ao lado do violonista Zé Paulo Becker, o álbum Afro Sambas 60 anos, em homenagem ao disco Afro Sambas de Baden Powell e Vinícius, lançado em 66. Sacramento canta com Ilesi na faixa Canto de Xangô, lindíssima.

0: A partir de agora, as principais notícias desta quinta-feira, dia 30 de julho de 2026. Retomada das negociações com os Estados Unidos sobre tarifas comerciais que chegam a 37,5% é sinalizada pelo governo brasileiro. Em outra frente, o Brasil formaliza a abertura de consulta na Organização Mundial do Comércio por considerar as sobretaxas excessivas. E mais.
1: Tribunal Superior Eleitoral determina que plataformas digitais apresentem planos de conformidade para garantir a integridade das eleições até o dia 16 de agosto.
2: Maiores de 70 anos representam 11% do eleitorado apto a votar. Para eles, o voto é facultativo, mas ir às urnas é fundamental para a democracia e cidadania.
3: Casos de síndrome respiratória aguda grave caem no país, mas três estados permanecem em nível de alerta, aponta novo boletim Infogripe da Fiocruz. A recomendação é manter os cuidados preventivos.
0: O Repórter Nacional é produzido pela equipe de rádio jornalismo da EBC.
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0: E sempre lembrando que estamos no período de defesa eleitoral, portanto não serão veiculados conteúdos que possam caracterizar publicidade institucional. Essa medida é necessária para garantir o cumprimento das normas que regulamentam a comunicação de instituições públicas. O defesa eleitoral vai até o dia 25 de outubro. Agora sim, 6h32, vamos dar início ao nosso noticiário. O governo brasileiro indicou disposição para retomar o diálogo comercial com os Estados Unidos para reduzir as alíquotas e ampliar a lista de produtos isentos daquela tarifa de 37,5% imposta pela Casa Branca. Essa declaração foi feita hoje pelo ministro do Desenvolvimento, Indústria, Comércio e Serviços, Márcio Elias Rosa, durante um evento da Apex Brasil em Brasília. Lembrando que a Apex é a Agência Brasileira de Promoção de Exportações e Investimentos. O repórter Pedro Lacerda acompanhou e está aqui conosco para contar quais medidas podem ser adotadas para melhorar essas relações bilaterais. Boa noite, Pedro.
5: Boa noite, Juliana. Boa noite, ouvintes. Segundo o ministro, a última reunião de alto nível com o escritório do representante de comércio dos Estados Unidos, em 14 de julho, terminou com o compromisso de retomar as conversas em agosto. Ele também disse que o governo brasileiro pode tomar a iniciativa de procurar Washington caso os americanos não retomem as negociações. Márcio Elias Rosa defende que o Brasil mantenha o diálogo ativo, mesmo diante do impasse tarifário.
6: Comércio nunca fez tanta falta como faz nos dias de hoje. Mas isso não é problema para a gente existir. O Brasil, que defende o multilateralismo, não para de negociar. Acredita no poder de negociação, acredita na proximidade dos povos, acredita que a identidade entre homens e mulheres, independentemente da sua origem, do território que habita, da língua que fala, é mais relevante do que posições ideológicas de alguns que governam por ocasião, episodicamente.
5: Em discurso no evento Outlook Agro Brasil, o ministro do Desenvolvimento citou a abertura de novos mercados com acordos recentes firmados com Singapura e com a EFTA, grupo formado por Noruega, Suíça, Islândia e Liechtenstein, além da União Europeia, bloco com o qual a corrente de comércio cresceu 2 bilhões de dólares somente em maio e junho. Elias Rosa também respondeu às críticas do governo de Donald Trump de que o agronegócio brasileiro avança às custas do desmatamento.
6: Aqueles que dizem que o Brasil produz a partir do desmatamento ilegal, aqueles que supõem que o Brasil produz a partir da exploração de riquezas naturais, erra quem diz isso. O Brasil reduziu em 50% o desmatamento ilegal nos últimos 3 anos na Amazônia. O Brasil reduziu em 63% o desmatamento ilegal no Pantanal. O Brasil está recuperando 3,4 milhões de hectares de áreas que antes foram devastadas.
5: O desmatamento é justamente uma das frentes contestadas pelo Brasil na Organização Mundial do Comércio. Nesta quinta-feira, o país formalizou um pedido de consultas sobre duas medidas do governo americano baseadas na seção 301 da Lei de Comércio dos Estados Unidos, que apresentam, entre outras justificativas, supostas práticas ambientais irregulares do agronegócio brasileiro. O governo do Brasil sustenta que as sobretaxas aplicadas ultrapassam os percentuais previstos

0: na própria nomenclatura tarifária dos Estados Unidos. Juliana, é com você.
1: Obrigada, Pedro. Acompanharemos então os desdobramentos, né, dessas discussões. 6h35.
2: Eleições 2026.
1: E os eleitores com mais de 70 anos não são obrigados a votar. Para este grupo, que representa 11% do eleitorado brasileiro, o voto é facultativo e não é necessário justificar a ausência nas urnas. Mas ainda assim, muitos brasileiros e brasileiras dessa faixa etária fazem questão de exercer sua cidadania por meio do voto. Repórter Sara Kines, direto de São Paulo, está ao vivo com a gente para contar o quanto cresceu essa parcela do eleitorado nos últimos anos. Boa noite, Sara.
3: Boa noite, Juliana, ouvintes. Olha, o número de brasileiros com mais de 70 anos aptos a votar aumentou 83% nos últimos 16 anos. Passou de cerca de 9 milhões e 400 mil em 2010 para mais de 17 milhões e 200 mil em 2026. Os dados estão disponíveis no site do TSE, o Tribunal Superior Eleitoral. A Fátima Gaspar é professora aposentada e, aos 71 anos, ela conta o motivo que a faz seguir indo às urnas.
4: Eu não gosto que escolham por mim. Eu sou uma pessoa que voto desde os 18 anos, então eu sou uma pessoa que sempre gostei de estar ligada nos candidatos. E acompanho o que ele faz. Minha sessão eleitoral é bem próxima à minha casa. Eu tenho problema de artrose, mas eu vou, levo um banquinho, qualquer coisa eu sento lá.
3: Para o cientista político Robson Carvalho, o aumento do eleitorado na faixa etária 60+ implica numa maior consciência na hora de votar.
5: Eleitores que estarão mais experimentados, né, terão participado de mais eleições. Do ponto de vista teórico, eles terão mais condições de fazer uma escolha melhor, mais estudada, mais apropriada. Isso faz com que os candidatos e partidos precisem se esforçar um pouco mais para tentar se comunicar com esse eleitor que poderá estar mais exigente nessas eleições, que já votou diversas vezes.
3: Com relação à abstenção, um levantamento da Nexus Pesquisa e Inteligência de Dados aponta que houve queda nas últimas três eleições gerais entre maiores de 60 anos. Já entre o eleitorado em geral, aumentou o número de abstenções, isto é, mais gente deixou de comparecer às urnas. Para maiores de 70 anos, o público que não é obrigado a votar, o número de abstenções diminuiu, o que significa que os mais velhos estão indo votar. O cientista político Robson Carvalho destaca quais pautas devem ser abordadas pelos candidatos com foco no público acima de 70 anos.
5: Temas de saúde e assistência social são mais bem-vindos porque diz respeito a mais assistência à saúde e à seguridade social e assistência social que venha sendo assegurada pelo Estado. Então, é uma política que, por parte dos candidatos, terá menos resistência de se colocar, de se propor para o público, para os eleitores.
3: No total, o Brasil tem cerca de 158 milhões de eleitores aptos a votar nas eleições deste ano. Juliana, é com você.
1: Obrigada, Sara Kines, direto de São Paulo, 6h38. Seguimos falando das eleições 2026. As plataformas digitais devem apresentar planos de conformidade para garantir a integridade do pleito até o dia 16 de agosto. Uma portaria do Tribunal Superior Eleitoral foi publicada hoje detalhando as medidas que devem ser apresentadas à Justiça. Gésio Passos vai trazer essas informações para a gente. Boa noite, Gésio.
6: Boa noite, Juliana. Boa noite, ouvintes. Olha, Juliana, o plano...

0: Algumas causas relevantes para desaparecimentos são problemas psiquiátricos e dependência química. Os ministérios públicos orientam que as famílias procurem o órgão assim que o desaparecimento for identificado, não sendo necessário esperar nenhum prazo. Voltamos com você.
1: Obrigada, Carol Pessoa, direto do Rio de Janeiro, 6h55.
2: Esportes. Dois brasileiros se classificaram ontem pela Copa Sul-Americana. O Vasco da Gama passou pelo Medellín da Colômbia 1-0 e o Bragantino derrotou o Sporting Cristal do Peru por 1-0. Vasco da Gama encara o Olímpia do Paraguai na próxima fase e o Bragantino vai pegar o Atlético Mineiro, confronto caseiro. Daqui a pouco a bola rola para Grêmio e Bolívar. Primeiro jogo na altitude da Bolívia, 3-2 para o time boliviano. O Grêmio precisa de 2 gols no tempo normal para passar para outra fase. Se passar, vai encarar a equipe do São Paulo. Campeonato Brasileiro, rodada de ontem, Inter e Flamengo 1-1, Mirassol venceu o Remo 2-1, com esse resultado e a vitória do Inter diante do Flamengo, o Grêmio passa a estar na zona do rebaixamento, Fluminense e Bahia no Maracanã 0-0 e o Palmeiras goleou o Vitória da Bahia por 4-0, que só no primeiro tempo teve 2 jogadores expulsos, jogou com 9 o jogo inteiro. Palmeiras tinha 7 pontos de diferença para o Flamengo, caiu para 6 e agora abre para 9 pontos de diferença. Para fechar a rodada do Brasileirão, daqui a pouco 19h30 em São Paulo, Corinthians recebe o Furacão, o Atlético Paranaense. E às 9h30, no Couto Pereira, em Curitiba, o time na casa, o Coxa, pega a equipe do Cruzeiro. Da equipe de esportes da Rádio Nacional, André Luiz Mendes.
1: 6h56, e com quase 70 anos de carreira e cerca de 100 filmes no currículo, o ator e diretor Antônio Pitanga, uma referência do protagonismo negro nas artes brasileiras, terá sua obra celebrada em sua terra natal, Salvador. Madison Euler chega com as informações da programação.
3: O Bom Filho, a Casa Torna, a maior retrospectiva audiovisual dedicada a Pitanga, cria do Pelourinho, reúne 29 filmes, entre longas, médias e curtas metragens, além de sessões comentadas, debates e cursos. A programação é gratuita e acontecerá no Cine Glauber Rocha, localizado no Centro Histórico, e no Cine Lanquiana, no bairro Fazenda Grande 4. Tiago Ortmann, um dos curadores da mostra, destaca que o trabalho de Antônio Pitanga levará o público não só a conhecer a história do artista, mas ter contato com obras fundamentais para a construção do audiovisual brasileiro, principalmente do movimento do cinema novo.
4: É uma oportunidade para o público se aproximar do legado de um dos maiores atores do cinema brasileiro. Pitanga é um ícone do cinema novo, que tem seu nome, né, atrelado a alguns dos principais realizadores desse movimento. E o mais importante é que Pitanga estava no momento que o cinema novo estava florescendo. Faz o primeiro filme de Glauber Rocha, que é Barra Vento. Depois ainda faz de Cacá Diegues ali num primeiro momento, que é Ganga Zumba e A Grande Cidade.
3: O curador também reforça que a filmografia do homenageado consolidou uma imagem atípica da figura do negro no audiovisual.
4: E Pitanga tem uma história que seus personagens sempre são muito contundentes, são muito insubmissos, e de alguma forma ele cria uma narrativa própria a partir dessas potências.
3: Outro destaque da mostra é a programação paralela, onde haverá 2 bate-papos, um deles Pitanga e seu legado, com a presença do homenageado, e o segundo sobre a escrita com o corpo, Antônio Pitanga e o cinema brasileiro. Com produção de Luciene Cruz, da Rádio Nacional em São Luís, Madison Euler.
1: 6h59, o Repórter Nacional fica por aqui. Trabalhos técnicos de Sanderson Freitas. A gente volta amanhã, tenha uma ótima noite. Tchau.
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8: Olá, boa noite.
7: Boa noite para você que nos acompanha em todo o país.
8: Quinta-feira, 30 de julho de 2026.
7: Vamos aos destaques do dia.
8: IBGE aponta a existência de 103 milhões de brasileiros ocupados no segundo trimestre do ano. Luana Karen.
9: A taxa de desocupação ficou em 5,4% no trimestre encerrado em junho de 2026.
7: Parte da arrecadação com as apostas de cota fixa, as conhecidas bets, vai para o fundo da Polícia Federal. Luciana Colares de Holanda.
10: O repasse vai ocorrer de forma gradual. 1% em 2026, 2% em 2027 e 3% a partir de 2028.
8: Hoje é Dia Mundial de Enfrentamento ao Tráfico de Pessoas.
7: Data chama a atenção para formas de aliciamento, perfis de vítimas e canais de denúncias.
8: Em entrevista, a ministra substituta dos Direitos Humanos e da Cidadania, Caroline Reis, explica como não se tornar uma vítima.
11: O mais importante é a pessoa verificar bem a proposta que está sendo oferecida, desconfiar de propostas com muitos benefícios e poucas exigências e jamais dar documentação para que fique aos cuidados de um terceiro.
7: Na apresentação da Voz do Brasil hoje, eu, Mariana Jungmann e Luciano Seixas.
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7: O IBGE divulgou hoje dados do emprego no país.
8: A taxa de desocupação ficou em 5,4% de abril a junho, índice menor que o registrado no primeiro trimestre.
7: Um indicador divulgado todos os meses mostra o percentual de pessoas que estão sem trabalho, mas que seguem procurando uma vaga.
8: E é uma das principais referências para acompanhar o mercado de trabalho no Brasil.
9: A taxa de desocupação ficou em 5,4% no trimestre encerrado em junho de 2026, uma redução de 0,7 ponto percentual em relação ao trimestre de janeiro a março de 2026. Na comparação com o mesmo período do ano passado, a queda na taxa foi de 0,4 ponto percentual. O levantamento da Pesquisa Nacional por Amostra de Domicílios, PNAD Contínua, feita pelo IBGE, mostrou que no segundo trimestre deste ano, eram quase 6 milhões de desocupados no país, 700 mil a menos que no primeiro trimestre. Queda no número de desocupados, aumento na quantidade de ocupados. São mais de 103 milhões de brasileiros com uma ocupação, um crescimento de 1% em relação ao trimestre anterior. Já o rendimento médio real dos trabalhadores ficou em R$ 3.738, um crescimento de 2,8% em relação ao mesmo período do ano passado. Luana Karen, para a Voz do Brasil.
7: Parte dos recursos das casas de apostas online, as bets, será destinada ao Fundo de Aparelhamento e Operacionalização das Atividades FIM da Polícia Federal.
8: Criado em 1997, o FUNAPOL se destina a financiar gastos com operações e aparelhamento da PF, como armas e veículos.
10: Agora é lei. Parte da arrecadação com as apostas de cota fixa, as conhecidas bets, vai reforçar o caixa da Polícia Federal. O dinheiro vai para o FUNAPOL, o Fundo para Aparelhamento e Operacionalização das Atividades FIM da PF. O fundo foi criado em 1997 para financiar a infraestrutura, os custos de operações e a modernização de equipamentos da Polícia Federal, como veículos e armas. A nova lei autoriza ainda a destinação de recursos do FUNAPOL para o custeio da saúde dos servidores da Polícia Federal. O texto da lei nasceu de uma medida provisória enviada pelo governo federal, que foi alterada e aprovada pelo Congresso Nacional. O repasse da arrecadação das bets vai ocorrer de forma gradual, 1% em 2026, 2% em 2027 e 3% a partir de 2028. Além disso, a lei autoriza o governo federal a repassar até R$ 200 milhões ao FUNAPOL ainda este ano, usando recursos livres do Tesouro Nacional. Além da fatia vinda das bets, o fundo conta com outros recursos para cobrir os seus custos globais. Transferências voluntárias de entes federativos ou de organismos internacionais e doações de pessoas físicas ou jurídicas, nacionais ou estrangeiras. Luciana Colares de Holanda,

0: para a Voz do Brasil.
1: O Conselho Nacional de Política Energética aprovou novas regras para a comercialização do gás natural no Brasil.
2: Com isso, fica permitida a venda direta do gás natural pertencente à União por meio de leilões.
1: Os detalhes você vai ouvir agora na matéria de Márcia Fernandes.
3: Com as novas regras para a comercialização do gás natural no Brasil, fica permitido que a União leiloe o gás e, assim, outras empresas explorem, vendam e distribuam o produto. O gás extraído do pré-sal e que pertence à União poderá ser comercializado pela Empresa Brasileira de Administração de Petróleo e Gás Natural. Para isso, estão previstos dois leilões, um deles ainda para este ano, como apontou o ministro de Minas e Energia, Alexandre Silveira.
4: Vai sim, nos leilões de curto prazo, que são abertos, servir as térmicas do setor elétrico, e os leilões de longo prazo ficaram destinados à indústria de base nacional, que é a indústria da cerâmica, a indústria do vidro. Vai ser o primeiro e fundamental passo para que as nossas infraestruturas sejam melhor utilizadas a favor do Brasil.
3: O gás natural pode ser usado como fonte de energia em casas, comércio e indústrias. Com a mudança, ficará permitida a venda direta do gás natural da União ao mercado, com prioridade à indústria de base, inclusive nos setores químico e siderúrgico. Reportagem Márcia Fernandes.
2: O que pode influenciar na próxima safra brasileira? Clima, custos de produção, mercado internacional e mudanças nos hábitos de consumo estão entre os fatores que entram no radar do setor.
1: Em Brasília, um encontro reuniu especialistas e representantes do agronegócio para discutir os cenários para a safra 2026-2027.
5: Antes da próxima safra chegar ao campo, uma série de variáveis já começa a ser observada. O comportamento do clima, a oferta de fertilizantes, as condições do mercado internacional e até o que o consumidor quer colocar no prato podem interferir nas decisões de quem produz. Em um cenário de mudanças no comércio global, especialistas também acompanham fatores que podem influenciar o fluxo internacional de alimentos. Um espaço fundamental para o agronegócio brasileiro, destaca o ministro da Agricultura e Pecuária, André de Paula.
6: Nós somos importantes do ponto de vista econômico, 38 milhões de brasileiros trabalham com o agro, mas nós temos um papel de enorme relevância do ponto de vista social também.
5: O Outlook Agro Brasil reúne em Brasília representantes do setor público, da iniciativa privada e especialistas para analisar diferentes cenários para o ciclo 2026-2027. A programação inclui debates sobre logística, abastecimento de insumos e gestão dos riscos climáticos. Também entram na discussão os fertilizantes, que têm impacto direto nos custos de produção, as transformações no consumo de alimentos e os desafios do cenário internacional para o setor, explica Laudemir Miller, presidente da Apex Brasil.
7: O aumento de tarifa não ajuda na previsibilidade. Inclusive, aumentam a incerteza. E o Brasil se coloca justamente no caminho diferente. O Brasil se coloca como um parceiro estável, como um parceiro que negocia.
5: No fim, a discussão volta para quem está no campo. Representantes de setores como proteínas animais, carnes, óleos vegetais, algodão, etanol de milho, cafés especiais e frutas apresentam as expectativas para o comércio internacional. As análises também buscam apoiar o planejamento de produtores, cooperativas e empresas para a próxima safra. A representante do setor privado, Tânia Regina Zanella, diretora executiva da Organização das Cooperativas Brasileiras, defende que todos os segmentos precisam estar unidos na busca de soluções para os desafios do setor.
8: Mas os desafios não são só os de hoje, e sim daqui a 5, 10 anos, como que a gente está pensando e preparando para esse futuro? Qual o norte de gestão de risco para o campo? Qual será a política de diversificação de mercados, aí todos os nossos embaixadores que estão presentes, parceiros do setor produtivo agro aqui no nosso país, para garantir que tenhamos sempre, cada vez mais, as portas abertas.
5: Mais do que antecipar números, o evento propõe um exercício de entender o que o campo brasileiro pode encontrar pela frente e como o setor pode se preparar para diferentes cenários. Reportagem Pablo Mundim.
2: Após participar do encontro de agronegócio, o ministro do Desenvolvimento, Indústria, Comércio

0: Comércio e Serviços, Márcio Elias Rosa, afirmou que o governo brasileiro vai tentar uma nova negociação com os Estados Unidos para diminuir a lista de produtos que foram sobretaxados.
1: Neste mês, os Estados Unidos aplicaram novas tarifas para produtos brasileiros que entram no mercado norte-americano. Essa lista atinge 23% dessas exportações.
2: O que nós vamos discutir a partir do mês de agosto, no momento em que for possível, né, é a ampliação da lista de exceções, a eventual redução de tarifas, a rediscussão do mérito, a discussão muito improvável, mas a rediscussão do mérito, e o Brasil, como volto a dizer, está aberto para negociação.
0: De acordo com o Ministério do Desenvolvimento, Indústria, Comércio e Serviços, cerca de 52,7% das exportações brasileiras para os Estados Unidos não estão alcançadas pelas sobretaxas.
1: Nessa categoria estão, por exemplo, café, carnes, ferro fundido, aeronaves, suco de laranja, frutas, vários produtos químicos e a maior parte das exportações de celulose.
0: Hoje é Dia Nacional e Internacional de Combate ao Tráfico de Seres Humanos. Um crime que envolve falsas ofertas de emprego, promessas de estudo no exterior e oportunidades divulgadas nas redes sociais que podem esconder situações de exploração.
1: Em 2025, o protocolo operativo padrão de atendimento às vítimas brasileiras de tráfico internacional de pessoas do Ministério da Justiça e Segurança Pública identificou 84 vítimas brasileiras.
0: Mas esse é um crime em que há subnotificação, o que indica que o número pode ser muito maior.
1: Mais da metade das pessoas identificadas no ano passado tinham sido levadas ao Camboja, na Ásia, para serem exploradas em centros de golpes virtuais.
0: Esse é um tipo mais recente de destino do tráfico de pessoas. Mas existe também o tráfico para outros tipos de trabalhos forçados, exploração sexual, adoção ilegal de crianças, entre outras modalidades.
1: Os dados sobre raça e cor mostram que pessoas pretas e pardas constituem a maioria das vítimas nas bases que coletam essas informações.
0: Homens costumam ser mais traficados para trabalhos análogos à escravidão e mulheres para exploração sexual.
1: Mais cedo, nós conversamos com a ministra substituta do Ministério dos Direitos Humanos e da Cidadania, Caroline Reis, sobre esse tipo de crime, como denunciar e que precauções podem ser tomadas. Acompanhe. Olá, ministra, seja muito bem-vinda à Voz do Brasil para a gente falar desse tema que é tão sensível, né? Que é o tráfico de pessoas. Eu queria que a senhora começasse falando para a gente quais são as formas mais comuns de tráfico. Para quais finalidades o tráfico de seres humanos é mais comumente utilizado? É trabalho? Prostituição? Quais são os tipos mais comuns?
3: Bom, os tipos mais comuns são para exploração sexual, né, em geral, de mulheres e meninas, também para exploração de trabalho. Então, muitas pessoas são tiradas dos seus locais para ter esse trabalho forçado, sem garantia de dignidade e de direitos, né, trabalhistas nesses locais em que eles são forçados aí. E também para fazer outras questões relacionadas coisas forçadas, né, nesses outros países.
0: Ministra, é muito comum que as vítimas sejam atraídas por um sonho, né? Promessas de conhecer o mundo, de ter um emprego dos sonhos, de receber valores muito vultuosos, né? Quais são os sinais de que algo pode estar errado na proposta?
3: Geralmente, propostas que são muito atrativas e que tenham assim, vantagens muito grandes, sem grandes retornos, elas devem ser tratadas como um risco. Então, as pessoas devem verificar altos pagamentos, poucos direitos que são providos, retornos que sejam muito altos, parte dessas promessas de outras pessoas, isso indica riscos de tráfico de pessoas.
1: Bom, ministra, a gente conversou mais cedo com a Cíntia Meirelles, que é presidente no Brasil da organização não governamental Êxodos, que é uma organização especializada em tráfico de pessoas. E ela falou sobre a importância das pessoas denunciarem quando elas desconfiarem. Vamos ouvir e aí depois eu sigo com a nossa conversa.
4: Na dúvida, a família tem que denunciar, ainda que não consiga fazer com que a pessoa que está iludida acredite. Denuncie. O segundo ponto é trazer a razão e a lógica. Então, por exemplo, se alguém recebe uma proposta de trabalho e essa empresa está pagando esse passaporte, pergunte se a empresa...

0: A empresa tem um documento oficial, um contrato assinado. Ao mesmo tempo que essas pessoas são aliciadas pela internet, elas podem utilizar a mesma internet para fazer uma verificação simples. Se essa pessoa existe, se existe um contato dessa empresa, se existe um site dessa empresa, se essa empresa aplicou um visto de trabalho. Porque, assim, outro detalhe, ninguém sai do Brasil para ir trabalhar em outro país sem ter um visto de trabalho em seu passaporte. E sempre canais de denúncia. É muito importante denunciar.
1: Ministra, quais são os canais de denúncia, então, que ela menciona aí, né? Quais são os canais de denúncia disponíveis no Brasil? E para brasileiros que possam estar nessa situação fora do país também, como eles podem procurar ajuda?
2: O principal canal de denúncia é o Disque 100. O Disque 100 ele é coordenado aqui pela nossa Ouvidoria Nacional dos Direitos Humanos, mas o canal do Disque 100 ele pode ser acessado por várias formas, tanto ligação, como WhatsApp e também pela internet. Então, a pessoa em qualquer lugar do mundo ela pode acessar o Disque 100. Esse serviço ele funciona todos os dias da semana e também 24 horas por dia.
3: Existem outras dicas de autoproteção também para quem está indo viver uma experiência de trabalho no exterior, por exemplo, compartilhar o roteiro de viagem com a família, manter cópia de documentos, alguma coisa assim?
2: Sim, o mais importante é a pessoa verificar bem a proposta que está sendo oferecida, desconfiar de propostas que são com muitos benefícios e poucas exigências, né? Em troca, e a pessoa deve manter contato perene, né, constante com a sua família, falando sobre o roteiro da viagem, falando sobre as formas e por onde ela esteja passando, e jamais dar documentos para que fique aos cuidados de um terceiro.
1: E aí, lembrando também que a pessoa pode deixar cópias também dos seus documentos pessoais aqui no Brasil com a sua família, né, para tentar também ter aí um pouco mais de garantia, né?
2: Isso mesmo. Isso é muito importante. As pessoas que estão aqui no Brasil, familiares, amigos, é muito importante que eles estejam sabendo sobre a viagem, sobre os passos dessa pessoa e também mantenham documentação, mesmo que seja cópia, aqui no país.
1: Agora, ministra, mesmo já estando em situação de exploração, pode demorar para que a pessoa identifique que tem, que está numa situação grave, assim, né? Às vezes, ela tem uma dívida, promete de ganhos futuros, expectativa de que a situação ali ruim é temporária e vai melhorar depois. Tudo isso pode deixar a pessoa um pouco confusa, né? O que que ajuda a identificar que se trata de uma situação de tráfico de seres humanos e de exploração?
2: Quando você tem a sua dignidade ali violada, em geral você não consegue sair, ter liberdade para sair, né, do seu local de trabalho. Em geral você é maltratado, as pessoas te tratam mal, podem, né, eventualmente te tratar com termos pejorativos. Qualquer indicação de maus tratos e de cerceamento da sua liberdade de ir e vir é um indicativo de que você está sendo submetido a tráfico de pessoas.
3: A gente está falando até agora de pessoas que são levadas daqui para o exterior e são exploradas lá. Mas existem também redes de tráfico de pessoas que trazem estrangeiros para o Brasil? Quais são as mais comuns e como é que o brasileiro pode desconfiar desse tipo de situação, ministra?
2: Sim, existem também tráfico de pessoas, infelizmente, que acontecem aqui em território brasileiro. Em geral, são pessoas estrangeiras que estão em situação de vulnerabilidade, não têm ali muita informação, tem uma dificuldade com a língua também, de acesso a serviços. Então, essas pessoas têm que buscar ajudas dos órgãos responsáveis. A gente tem aqui a nossa Política Nacional de Enfrentamento ao Tráfico de Pessoas, coordenada pelo Ministério da Justiça, mas em coordenação com vários órgãos do governo federal. Temos também que divulgar, né, os canais de denúncias existentes. E aqui no Disque 100, a gente também tem a opção de atendimento em outras línguas para facilitar o atendimento de migrantes que não falam português. E essas pessoas principalmente devem buscar informações e acessar os órgãos que são responsáveis por combater esse tipo de ilícito.
1: Lembrando que o Disque 100, né, a senhora mencionou, ele pode ser feito por ligação telefônica, pela internet. Quando a pessoa vai ligar, é só discar o número 100 de qualquer telefone?
2: Isso, é só discar o número 100 de qualquer telefone ou acessar um número no WhatsApp ou também acessar a internet, coloca Disque 100 que vai aparecer o local que ele pode fazer a denúncia via internet também.
3: Nós conversamos com a ministra substituta dos Direitos Humanos e da Cidadania, Caroline Reis. Muito obrigado, ministra, por sua entrevista aqui à Voz do Brasil.
2: Eu que agradeço. Obrigada.
1: Quem está esperando por uma perícia médica do INSS deve ficar atento.
3: Uma iniciativa da Perícia Médica Federal está antecipando o atendimento em agências de 14 estados.
1: Os detalhes na reportagem de Pedro Sardinha.
4: Atenção, segurados do INSS em todo o país. A Perícia Médica Federal está antecipando atendimentos em 37 agências espalhadas pelo Brasil. A ação contempla municípios de 14 estados: Alagoas, Bahia, Ceará, Goiás, Maranhão, Minas Gerais, Mato Grosso, Pará, Paraíba, Pernambuco, Piauí, Rio Grande do Norte, Rondônia e Tocantins. Quem explica como você pode garantir a sua vaga mais cedo é o diretor do Departamento da Perícia Médica Federal, Álvaro Fagundes.
5: O cidadão, sabendo que vai haver mutirão na sua cidade, ele pode ligar na Central 135 e solicitar a antecipação da sua perícia. Assim como acessar o aplicativo Meu INSS, além disso, a própria administração provê essa antecipação em muitos casos, naqueles casos que estão com longa espera, e avisa o requerente da nova data. Então ele tem que ficar atento nas mensagens que eventualmente receba por mensagem de aplicativo ou por SMS.
4: Fique de olho no seu celular e lembre-se, mudar a sua perícia para uma agência mais rápida não altera o local onde você vai receber o pagamento do seu benefício. Não perca tempo. Acesse hoje mesmo o aplicativo Meu INSS ou ligue para o telefone 135. Reportagem Pedro Sardinha.
3: Guardar documentos é também preservar a história e a identidade de um povo.
1: Para incentivar iniciativas que cuidam desse patrimônio, está aberto um edital de apoio a projetos voltados à conservação e ao acesso de acervos documentais em todo o país.
6: Parte da memória do país está guardada em arquivos públicos, privados e comunitários. Nesses locais é feita a conservação, organização e digitalização dos acervos, um trabalho que pode ser financiado pelo edital Brasil Arquivos. A iniciativa vai destinar R$1.400.000 a 20 projetos. Cada um receberá R$70.000. O edital é uma parceria entre o programa ProMemórias, do Instituto Galo da Manhã, e o Arquivo Nacional. Podem participar projetos de preservação, organização, tratamento técnico, digitalização e difusão de acervos documentais. Um dos critérios do edital é regionalizar a seleção. Metade das vagas será distribuída entre as 5 regiões do país, com pelo menos 2 projetos de cada uma. A outra metade será preenchida pela classificação geral, independentemente da região. Nos dois casos, será respeitada a ordem de classificação. As inscrições são gratuitas e podem ser realizadas até o dia 2 de agosto. Acesse o edital e o formulário de inscrição pelo endereço promemórias.org.br. Reportagem Uriel Ricardo.
3: Está aberta até amanhã a indicação de vagas dos programas de pós-graduação do Brasil que desejam participar do Programa de Desenvolvimento Acadêmico Indígena.
1: A chamada prevê a concessão de até 300 bolsas, sendo 200 de mestrado e 100 de doutorado, para candidatos pertencentes a povos indígenas reconhecidos no território nacional.
3: As instituições interessadas devem informar o número de vagas que pretendem ofertar. A relação de habilitados será divulgada até 13 de agosto.
1: Saiba mais em gov.br/mec.
3: E essas foram as notícias do Governo Federal.
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1: Fique agora com as notícias do Poder Judiciário e do Congresso Nacional. Boa noite.
3: Boa noite, até amanhã.
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8: Você vai ouvir agora notícias do Poder Judiciário. STF determina que a União apresente novas informações sobre os recursos destinados à Comissão de Valores Mobiliários. Para o STJ, valor de indenização por dano moral decorrente da morte de uma pessoa não deve ser definido apenas pelo parentesco. E Semana Nacional do Sistema Eletrônico de Votação acontece de 3 a 9 de agosto. Boa noite, eu sou Marcela Luiza. O ministro Flávio Dino, do Supremo Tribunal Federal, determinou que a União apresente novas informações sobre os recursos destinados à Comissão de Valores Mobiliários, a CVM. Pablo Lemos.
9: O ministro negou o pedido do Partido Novo para obrigar o governo a reservar desde já uma verba mínima para a autarquia no orçamento de 2027. Apesar disso, Flávio Dino reafirmou que os recursos arrecadados com a taxa de fiscalização do mercado de capitais devem ser destinados à CVM, conforme determinação do Supremo. Na decisão, o ministro determinou que o governo informe a previsão de arrecadação da taxa em 2027, quanto pretende destinar à comissão no orçamento e qual o custo necessário para manter as atividades de fiscalização da autarquia. Flávio Dino destacou ainda que o fortalecimento da CVM é importante para combater fraudes e crimes financeiros envolvendo o mercado de capitais.
8: STJ entende que valor de indenização por dano moral no caso de morte deve considerar convivência e dependência emocional ou econômica entre vítima e familiares que pedem a reparação. Fátima Uchoa.
10: Para a quarta turma, é preciso considerar também a convivência efetiva e se havia dependência emocional ou econômica entre a vítima e os familiares que pedem a reparação moral. O julgamento tratou da indenização a familiares de uma criança de 1 ano que morreu no desastre causado pelo rompimento da barragem da mina Córrego do Feijão em Brumadinho, Minas Gerais, em 2019. O colegiado manteve o direito de avós e tios, mas por considerar o valor desproporcional, o reduziu para R$ 150 mil a cada avô e para R$ 25 mil a cada tio. Segundo a relatora ministra Isabel Galotti, os critérios buscam evitar ampliação excessiva do número de beneficiários e fixação de condenações desproporcionais.
8: Vem aí a primeira Semana Nacional do Sistema Eletrônico de Votação, de 3 a 9 de agosto. E os tribunais regionais eleitorais de todo o país já se preparam para o evento. Rimac Souto.
11: Na região sul, por exemplo, vão ter demonstrações sobre o funcionamento e a segurança da urna eletrônica, atividades educativas com estudantes, exposições, votações simuladas, sessão plenária externa e ações de enfrentamento à desinformação. O TRE do Paraná vai promover 137 ações em todo o estado. O de Santa Catarina vai apresentar os procedimentos de preparação da urna eletrônica, as etapas da votação e os mecanismos de segurança e auditoria, entre outras atividades. O TRE do Rio Grande do Sul vai começar a programação com uma demonstração da parte interna da urna eletrônica no plenário do tribunal. Para mais informações sobre a Semana Nacional do Sistema Eletrônico de Votação, é só acessar o site tse.jus.br.
8: Justiça do Trabalho considera que nem sempre é preciso avaliar perícia médica para julgar comportamento de profissional demitido por justa causa. Rocine Gomes.
12: Um bancário da Caixa foi demitido por assédio ao atender uma cliente. Anos antes, ele já havia sido alertado e suspenso pelo comportamento inadequado. Em defesa, alegou que sofria de alcoolismo e tentou apresentar uma perícia médica para provar que não tinha consciência dos atos. Mas a Justiça do Trabalho rejeitou, porque entende que as provas do processo foram suficientes para mostrar que o profissional tinha capacidade de entender o que fazia.
8: Justiça Federal determina que município de Viana, no Maranhão, encerre atividades de lixão clandestino em até 6 meses. A decisão atendeu a um pedido do MPF. Sabrine Menezes.
13: Além disso, a Justiça determinou a apresentação do Plano Municipal de Gestão Integrada de Resíduos Sólidos e de um projeto de aterro sanitário que deve ser regularizado no prazo de 3 meses. O objetivo da decisão é recuperar a área degradada e regularizar a gestão de resíduos sólidos produzidos no município. Em caso de descumprimento da ordem de desativação do lixão, será aplicada uma multa diária de R$ 5 mil.
8: 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Uma boa noite e até amanhã.
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16: Eu sou Paula Groba.
17: E eu sou Ricardo.

0: Sancionada pelo Executivo, a chamada Lei do Pix Pensão altera o Código de Processo Civil e autoriza a transferência automática do valor devido da conta bancária do devedor para a do beneficiário. A reportagem é de Yasmin Rodrigues.
1: Foi sancionada pelo Executivo a chamada Lei do Pix Pensão, que altera o Código de Processo Civil para permitir que o valor da pensão alimentícia seja debitado automaticamente da conta do devedor e transferido para a do beneficiário. A medida busca dar mais segurança às famílias que dependem desses recursos. A advogada especialista em direito de família, Aline Sacomano, explica como o mecanismo vai funcionar.
2: O chamado Pix Pensão, porque que o mecanismo de pagamento automático da pensão alimentícia por meio do PIX, mas sempre mediante uma determinação judicial. A grande novidade é que, em vez do pagador da pensão alimentícia realizar a transferência manual, sai automaticamente debitado da conta dele.
1: Caso não haja saldo suficiente na conta indicada, o sistema poderá tornar indisponíveis outros ativos financeiros do devedor até alcançar o valor da dívida. Depois dos prazos previstos em lei, esses recursos poderão ser convertidos em penhora e transferidos ao credor. A proposta foi aprovada pelo Congresso Nacional e recebeu parecer favorável da relatora no Senado, a senadora Ana Paula Lobato, do PSB do Maranhão. Segundo ela, a iniciativa vai fortalecer a proteção de crianças e adolescentes que dependem da pensão alimentícia para custear despesas com vestuário, educação e alimentação, por exemplo.
3: A proposição merece acolhida porque enfrenta problema recorrente nas execuções de alimentos, a necessidade de sucessivas provocações judiciais diante de inadimplementos mensais. Ao permitir a transferência automática da prestação alimentícia, o projeto confere maior efetividade à decisão judicial já proferida.
1: A lei do Pix Pensão vai entrar em vigor um ano após a publicação, em julho de 2020.
4: E mulheres vítimas de violência doméstica e mães que criam os filhos sozinhas podem ter prioridade na distribuição de terras da reforma agrária.
0: O projeto está pronto para ser votado pela Comissão de Agricultura. A reportagem é de Marcela Cunha.
5: A proposta altera a lei da reforma agrária para facilitar a titulação de terras em nome de mulheres trabalhadoras da agricultura familiar. Na distribuição dos lotes, terão prioridade as trabalhadoras rurais responsáveis sozinhas pela família e as vítimas de violência doméstica. Para a senadora Tereza Cristina, do Progressistas de Mato Grosso do Sul, a medida amplia a autonomia econômica das mulheres.
6: Isso dá segurança. Nós temos muito alcoolismo na área rural, né? E às vezes o marido vai embora e deixa a mulher com quatro, cinco filhos para criar, quando não quer que ela saia do lote, nos assentamentos. Elas tendo a segurança do título de propriedade da sua terra, para poder buscar crédito e tendo assistência técnica, elas podem fazer a diferença.
5: As regras serão detalhadas em regulamento depois de consulta pública. O projeto também beneficia famílias rurais com pessoas com deficiência. Já aprovado pela Comissão de Direitos Humanos, o projeto tem parecer favorável do relator, senador Wellington Fagundes, do PL de Mato Grosso. E se passar pela Comissão de Agricultura, seguirá para a votação no plenário.
4: A pauta climática avançou no Senado no primeiro semestre.
0: Com a previsão de intensificação do fenômeno El Niño nos próximos meses, projetos voltados ao enfrentamento dos eventos climáticos extremos e adaptação às mudanças do clima devem ganhar prioridade na retomada dos trabalhos legislativos. Os detalhes com o repórter César Mendes.
7: O El Niño é um fenômeno climático natural que causa o aquecimento das águas do Oceano Pacífico, alterando os ventos e a distribuição das chuvas em várias regiões do planeta, inclusive no Brasil. Este ano, o pico será entre outubro e dezembro, mas fortes ventanias, chuvas torrenciais e um tornado registrado nos últimos dias no país alertam que propostas de enfrentamento das mudanças do clima devem ter prioridade. É o caso do projeto aprovado na Comissão de Assuntos Econômicos e agora em análise na Comissão de Meio Ambiente, que cria o Programa Nacional do Metano Zero, do senador Fernando Dueire, do PSD de Pernambuco.
8: Esse projeto estimula tecnologias e a recuperação energética de resíduos.
7: Na Comissão de Meio Ambiente foram aprovadas a criação das políticas de fomento à agricultura regenerativa do senador Sérgio Petecão, do PSD do Acre, e de desenvolvimento sustentável da pesca de Alessandro Vieira, do MDB.

0: de Sergipe, além do mapa do caminho brasileiro da transição justa para a economia de baixo carbono, do senador Beto Faro, do PT do Pará, agora em análise na Comissão de Constituição e Justiça.
1: E na retomada dos trabalhos legislativos, o Congresso Nacional terá como prioridade a análise de pelo menos 87 vetos presidenciais que trancam a pauta. Os dispositivos tratam de temas como saúde, educação, economia e segurança pública. Pela Constituição, um veto precisa ser apreciado em até 30 dias após o recebimento. Passado esse prazo, ele passa a impedir a votação de outras matérias em sessão conjunta de deputados e senadores. Para derrubar um veto presidencial, é necessária a maioria absoluta dos votos das duas casas. A última sessão do Congresso para análise de vetos foi realizada em maio.
2: Entre os vetos que aguardam votação estão trechos do Estatuto do Pantanal e da Lei Geral do Esporte. Também está na pauta o veto integral ao projeto que flexibilizava regras para a contratação de jovens de 18 a 29 anos que nunca tiveram a carteira assinada.
1: A proposta reduzia a alíquota do FGTS e a contribuição previdenciária como incentivo para que empresas contratassem trabalhadores sem experiência. Ao vetar o projeto, o governo argumentou que a medida contrariava a Constituição e o interesse público. Autor da iniciativa, o senador Irajá, do PSD do Tocantins, afirma que a proposta representa uma alternativa para reduzir o número de jovens que não estudam nem trabalham.
3: Os adolescentes, os jovens, que tanto sonham e almejam ter uma profissão, ter a sua independência financeira, hoje não possuem nenhum tipo de perspectiva, porque o próprio mercado de trabalho justifica que esses jovens não têm experiência profissional. Ora, é um dilema. Se ele não tem oportunidade, como é que ele vai ter experiência?
2: Cada vez mais brasileiros têm usado a internet para participar das decisões do Senado. O balanço do primeiro semestre do site e-Cidadania aponta crescimento no uso da plataforma, que permite ao cidadão apresentar ideias para novas leis, manifestar opinião sobre projetos em análise e acompanhar audiências públicas e sabatinas.
1: Entre os assuntos que despertaram maior interesse da população estão propostas relacionadas à educação e sugestões sobre direitos e remuneração de militares. A reportagem é de Yasmin Rodrigues.
4: O programa e-Cidadania registrou mais de 8 mil ideias legislativas enviadas por cidadãos, que receberam mais de 500 mil apoios. Além disso, milhares de pessoas participaram de consultas públicas e de eventos interativos promovidos pelo Senado. Entre os assuntos que despertaram maior interesse da população, estiveram ideias relacionadas à educação e sobre direitos e remuneração de militares. Segundo o coordenador do programa e-Cidadania, Alisson Bruno, a quantidade de apoios registrados já se aproxima de todo o volume alcançado em 2025. Ele ainda destacou que qualquer cidadão pode participar das atividades do Senado, inclusive pessoas surdas ou quem não possui acesso à internet.
5: É importante informar que essa ferramenta é o espaço onde as pessoas participam enviando as suas ideias para virarem projetos de lei. É possível enviar as ideias pela internet, escrevendo as ideias, ou até mesmo gravando um vídeo em Libras e nos enviando o link desse vídeo. E aqueles que não têm acesso à internet podem ligar para o telefone 0800 do Senado.
4: As ferramentas do programa e-Cidadania seguem abertas durante todo o ano. Para participar das atividades, é só acessar o portal em senado.leg.br/e-cidadania ou ligar na ouvidoria do Senado em 0800 061 2211.
2: Com edição de Paula Groba e trabalhos técnicos de Eliseu Caires, o Jornal do Senado fica por aqui. Acompanhe agora as notícias da Câmara dos Deputados. Boa noite.
1: Boa noite e até amanhã.
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7: Avança na Câmara a instituição de auxílio financeiro para cuidador familiar.
8: Mulheres com medida protetiva terão benefício em programa habitacional.
7: Projeto reduz tributo para combustível produzido a partir do óleo de dendê.
8: Boa noite. A Câmara está examinando proposta que concede benefícios tributários para o combustível produzido a partir do óleo de dendê. A repórter Silvia Munhato traz mais informações sobre o projeto de lei.
9: A Comissão de Minas e Energia da Câmara aprovou o projeto que reduz a zero as alíquotas de PIS/PASEP e COFINS para o biodiesel fabricado a partir de dendê. O óleo de dendê é uma das principais matérias-primas para a produção de biocombustíveis na região norte. Segundo o relator, deputado Gabriel Mota, de Roraima, o dendê se destaca por sua alta produtividade, baixo custo de produção, oferta regular ao longo do ano, baixa exigência tecnológica na colheita e adaptação a solos pobres. O autor da proposta, deputado defensor Estélio Denner, também de Roraima, diz que o objetivo é aumentar a produção e o total de empregos.
10: Quem produz lá na ponta fica mais incentivado para produzir ainda mais o dendê. Então a perspectiva é com esse nosso projeto, depois que entrar em vigor, depois da sanção presidencial, é que a gente tenha uma maior produção no óleo de dendê do Brasil e que a gente possa também fomentar a indústria de biodiesel.
9: A proposta que elimina a tributação de contribuições sociais sobre a produção de biodiesel a partir do dendê será analisada agora pelas comissões de Finanças e Tributação e de Constituição e Justiça. Da Rádio Câmara de Brasília, Silvia Munhato.
6: Justiça.
7: O projeto que permite ao juiz decretar divórcio de forma imediata, mesmo com disputa sobre bens, foi aprovado pela Câmara e seguiu para análise do Senado. Entenda a mudança com a repórter Sofia Peçanha.
11: A Câmara dos Deputados aprovou o projeto que permite ao juiz decretar o divórcio de forma imediata no início do processo judicial, mesmo que haja disputa por bens ou discordância de uma das partes. A proposta, aprovada pela Comissão de Constituição e Justiça, altera o Código de Processo Civil. Hoje, quando uma pessoa entra na justiça pedindo a separação, o outro cônjuge precisa ser comunicado oficialmente antes da decisão do juiz. Pelo projeto, o magistrado poderá decretar o divórcio logo no início do processo. A outra parte será avisada oficialmente depois e poderá recorrer. Na prática, isso significa que o fim do casamento poderá ser reconhecido mais rapidamente pela justiça, enquanto outras questões do processo, como divisão de bens, pensão ou guarda de filhos, continuam sendo analisadas. Segundo a autora do projeto, a deputada Laura Carneiro, do PSD do Rio de Janeiro, a medida busca tornar mais rápida a dissolução do casamento e evitar conflitos prolongados entre os cônjuges.
12: Porque às vezes o casal continua sem se divorciar, impede que uma nova família seja constituída ou pior, vira uma grande chantagem entre cônjuges que não é saudável, especialmente para as crianças.
11: Segundo especialistas, a mudança acompanha entendimento já adotado pelo Superior Tribunal de Justiça, que admite a decretação do divórcio de forma antecipada em determinadas situações. A especialista em Direito Constitucional, Adriane Folt, explica que hoje a separação do matrimônio depende apenas da vontade de um dos cônjuges.
13: Podendo, então, o divórcio ser decretado de forma direta e imediata, sem a anuência da outra parte, sem a sua concordância.
11: O projeto que permite ao juiz decretar o divórcio de forma imediata no início do processo judicial segue para análise do Senado se não houver recurso para análise no plenário da Câmara. Da Rádio Câmara de Brasília, Sofia Peçanha.
6: Meio Ambiente.
8: Proposta impede punição de dono de imóvel rural com incêndio involuntário. O repórter José Carlos Oliveira nos conta como está a análise do projeto na Câmara.
14: As comissões de Agricultura e de Meio Ambiente da Câmara dos Deputados aprovaram um projeto de lei que isenta de sanção ou embargo o dono de imóvel rural que tenha ocorrido incêndio involuntário. A proposta do deputado Lúcio Moschini, do PL de Rondônia, altera a lei que criou a Política Nacional de Manejo Integrado do Fogo a fim de proteger o proprietário rural nos casos de queimada na vegetação nativa sem intenção nem negligência. Relator na Comissão de Meio Ambiente, o deputado Nilton Tato, do PT de São Paulo, explica a situação em que ocorrerá a isenção de punição ao proprietário rural.
15: Se um proprietário de uma área for atingido por um incêndio que começou numa área vizinha, a legislação pode ter uma interpretação hoje que coloca ele no mesmo grau de responsabilização. Então, o que o deputado Moschini fez, e por isso é meritório o projeto dele, é de deixar muito claro de que aquele proprietário vizinho que foi atingido por um incêndio que não tem a responsabilidade, não venha a ter esta responsabilidade.
14: Nilton Tato fez ajustes pontuais pontuais no texto.
15: E o que a gente fez foi deixar mais explícito para que isso não venha causar algum dano, algum prejuízo, porque não é justo que um proprietário assuma dano de um crime que tenha acontecido em outra área e não na dele.
14: Falta apenas a aprovação da Comissão de Constituição e Justiça para a proposta ser encaminhada diretamente para a análise do Senado, sem necessidade de votação no plenário.

0: da Câmara, da Rádio Câmara de Brasília, José Carlos Oliveira.
1: Previdência.
2: Comissão aprova projeto que institui auxílio para cuidador familiar. A repórter Maria Neves tem os detalhes da proposta.
3: A Comissão de Defesa dos Direitos da Pessoa Idosa da Câmara aprovou o projeto do deputado Marcos Tavares, do PDT do Rio de Janeiro, que institui auxílio financeiro de R$ 600 para cuidadores não remunerados de pessoas idosas ou com deficiência. Pelo texto, terá direito ao benefício cuidadores da família que residam na mesma casa de quem recebe o cuidado. O cuidador familiar também não poderá ter trabalho formal remunerado que impeça o cuidado. Além disso, deve estar com os dados atualizados no Cadastro Único do Governo Federal, o CAD Único, e a renda mensal de cada integrante da família não pode ultrapassar um quarto do salário mínimo. Hoje, esse valor equivale a R$ 425. O relator, deputado Heriberto Medeiros, do PSB de Pernambuco, ressaltou que em 2024, entrou em vigor a Política Nacional de Cuidados prevista em lei. Segundo explica, a norma estabelece diretrizes para profissionalização e apoio a cuidadores, além de reconhecer o cuidado como dimensão fundamental da proteção social. No entanto, a legislação não prevê compensação financeira para situações em que familiares assumem a tarefa de cuidar de um parente de forma integral e permanente. Na opinião do deputado, a remuneração por esse trabalho vai melhorar, inclusive, o bem-estar de idosos e de pessoas com deficiência.
4: Projeto que irá beneficiar, dar atenção àquelas pessoas da família que cuidam dos seus familiares por necessidade. As pessoas idosas, pessoa com deficiência que não tem condições de pagar a um cuidador, esse cuidador da família que está dando essa atenção irá ter o auxílio de R$ 600 para a sua sobrevivência, mas também para cuidar com atenção, com cuidado, com zelo que verdadeiramente merece a pessoa idosa e a pessoa com deficiência.
3: Ainda de acordo com o texto aprovado, o auxílio financeiro ao cuidador não remunerado poderá ser recebido mesmo por quem já conta com outros benefícios de programas de transferência de renda, como Bolsa Família. Entretanto, a soma dos valores recebidos não pode ultrapassar um salário mínimo. Os cuidadores de famílias em que a renda de cada integrante seja maior que um quarto do salário mínimo poderão receber a metade do auxílio financeiro, no valor de R$ 300, por até 24 meses. A proposta que institui o auxílio para o cuidador familiar ainda será analisada pelas comissões de Previdência e Assistência Social, de Finanças e Tributação e de Constituição e Justiça. Da Rádio Câmara de Brasília, Maria Neves.
1: Habitação.
2: Comissão aprova projeto que beneficia mulheres com medidas protetivas no Minha Casa Minha Vida. A repórter é Silvia Munhato.
5: A Comissão de Desenvolvimento Urbano da Câmara aprovou o projeto que altera as regras do programa Minha Casa Minha Vida para beneficiar mulheres sob medida protetiva. Pelo texto, essas mulheres poderão financiar um imóvel pelo programa, mesmo que já possuam outra casa ou tenham recebido subsídios habitacionais anteriormente, condições que normalmente impediriam o acesso ao benefício. A proposta original focava no financiamento de reformas de segurança nas residências atuais das vítimas. O texto aprovado é o relatório da deputada Natália Bonavides, do PT do Rio Grande do Norte, que permite a compra de novas unidades. Segundo ela, a prioridade deve ser a retirada da vítima do local de risco.
6: Aquela situação dessa mulher vai permitir com que ela acesse de forma emergencial as políticas do programa Minha Casa Minha Vida. Isso é muito importante porque a gente está vendo um crescimento da violência contra as mulheres e um crescimento brutal.
5: O projeto que beneficia mulheres sob medida protetiva dentro do Minha Casa Minha Vida será analisado agora pelas comissões de Defesa dos Direitos da Mulher, de Finanças e Tributação e de Constituição e Justiça. Da Rádio Câmara de Brasília, Silvia Munhato.
1: Transportes.
2: Avança na Câmara projeto que permite a substituição das lâmpadas originais dos faróis dos veículos por modelos de LED. A repórter Júlia Lopes tem os detalhes.
1: A Comissão de Viação e Transportes da Câmara aprovou um projeto que permite a substituição das lâmpadas originais dos faróis por modelos de LED, independentemente da idade do veículo. Atualmente, o Conselho Nacional de Trânsito, o CONTRAN, proíbe a troca em carros que não foram projetados para esse tipo de tecnologia. Pelo texto aprovado, a substituição será permitida desde que as lâmpadas tenham certificação do Instituto Nacional de Metrologia, Qualidade e Tecnologia, o Inmetro, e que a instalação siga os padrões de segurança e regulagem definidos pelo próprio CONTRAN. O relator da proposta, deputado Zé Trovão, do PL de Santa Catarina, afirmou que o objetivo é ajudar principalmente proprietários de veículos mais antigos que hoje enfrentam dificuldades para encontrar peças compatíveis. Ele destacou que os benefícios do uso de LED podem trazer mais eficiência, durabilidade e sustentabilidade.
7: Você às vezes está viajando, queima uma lâmpada. Você chega num lugar, não tem lâmpada normal, o cara só tem lâmpada de LED. Você coloca, porque você não pode andar no escuro. Quando a polícia te para, você é multado por isso. E ele pode reter o seu veículo. Então o que nós estamos fazendo hoje é dando clareza a isso. Caminhão ele pode ser feita a transferência de lâmpadas comuns para lâmpadas de LEDs, que além de ser mais eficaz, inclusive na iluminação, são lâmpadas que consomem menos energia. Então a gente está ajudando em vários sentidos. Primeiro, na sustentabilidade e também na visão do caminhoneiro, que é tão importante no nosso transporte.
1: A proposta que altera as regras atuais do CONTRAN sobre o uso de lâmpadas de LED em veículos segue agora para análise na Comissão de Constituição e Justiça. Da Rádio Câmara de Brasília, Júlia Lopes.
8: Ciência e tecnologia.
3: Projeto amplia recursos de acessibilidade na internet, em transmissões de vídeo e em jogos eletrônicos. A repórter Daniele Lessa nos traz quais as medidas.
9: A Comissão de Ciência, Tecnologia e Inovação da Câmara dos Deputados aprovou o projeto que amplia os recursos de acessibilidade na internet e em jogos eletrônicos para pessoas com deficiência. A proposta é da deputada Maria Rosas, do Republicanos de São Paulo, e altera o Estatuto da Pessoa com Deficiência para garantir mais inclusão no ambiente digital. Entre as medidas previstas, o projeto estabelece que empresas de jogos eletrônicos devem garantir, na medida do possível, o acesso de pessoas com deficiência. O texto aprovado também prevê que transmissões de vídeo pela internet, inclusive videoconferências, ofereçam legendas em tempo real, janela com intérprete de Libras e opção de áudio com audiodescrição. Além disso, serviços de streaming e de distribuição de conteúdos audiovisuais na internet deverão apresentar planos de ação para implantar os requisitos de acessibilidade, com um prazo de adaptação de até 10 anos. O relator na Comissão de Ciência, Tecnologia e Inovação, deputado Davi Soares, do Podemos de São Paulo, destacou o impacto social da medida.
10: Olha, eu creio que não vai ter nenhuma resistência, porque essa pauta é justa. Nós estamos falando aí entre 7,3% a 8,9% da população que tem deficiência, muitos deles deficiência visual. Precisavam fazer esse regulamento até para a indústria ter base legal para poder prover. Certamente vai se tornar uma legislação aí há muito tempo esperada por esse grupo da população.
9: Segundo o relator, a proposta cria uma base legal importante para que empresas e plataformas digitais ampliem a oferta de recursos acessíveis, reduzindo barreiras ainda existentes no ambiente digital. O projeto que amplia recursos de acessibilidade na internet, em transmissões de vídeo e em jogos eletrônicos, será analisado agora pelas comissões de Comunicação e de Constituição e Justiça. Da Rádio Câmara de Brasília, Daniele Lessa.
8: Educação.
2: Avança na Câmara a proposta que muda a LDB para exigir das escolas a definição de uma estratégia de prevenção de acidentes e doenças. Confira na reportagem de Luiz Cláudio Canuto.
11: A Comissão de Integração Nacional e Desenvolvimento Regional da Câmara dos Deputados aprovou o projeto que exige estratégia nas escolas para prevenção de acidentes e doenças. A proposta altera a LDB, Lei de Diretrizes e Bases da Educação Nacional, que já prevê ações contra as drogas. A relatora na comissão, deputada Socorro Nery, do PP do Acre, manteve as mudanças feitas na Comissão de Educação. A versão original previa a criação nas escolas de comissões internas para prevenção de acidentes, doenças e violência. violência, mas o entendimento foi o de que as escolas devem ter autonomia para tomar as providências que acharem mais oportunas para cumprir suas responsabilidades.
12: Nós observamos que durante a pandemia de Covid-19, a escola passou a ser um espaço muito importante, não apenas porque ali também pode se disseminar muito rapidamente vírus, doenças, mas também como um espaço que pode e deve atuar na busca de novos comportamentos, novas atitudes, novos valores, cuidando devidamente do parque, da carteira escolar, portanto, olhando para todo o ambiente escolar e fazendo a devida prevenção para evitar acidentes e violências a crianças e adolescentes nesse ambiente.
11: O projeto foi apresentado pelo deputado Bruno Ganem, do Podemos de São Paulo, e ainda vai passar pelas comissões de Finanças e Tributação e de Constituição e Justiça. A proposta, em princípio, não precisa passar pelo plenário. Para virar lei, o projeto deve ser aprovado pela Câmara e pelo Senado. Da Rádio Câmara de Brasília, Luiz Cláudio Canuto.
8: Direitos Humanos.
13: Comissão de Direitos Humanos.
14: O direito ao uso de elementos culturais e espirituais por povos indígenas. A proposta apresentada pela deputada Célia Chacrabá. Simbólicos possam ser utilizados sem que isso resulte em restrição de acesso.
15: A nossa principal vestimenta, as pessoas compram calça, tira calça. A nossa cultura na fotografia é a expressão, porque as pessoas por identidade ancestral. Porque esse sim é o nosso principal.
14: Ser o relator, o deputado Rimonte, do PT do Rio de Janeiro, afirmou que funcionais necessárias à prevenção de violações de direitos. Além do relator, e acrescentou que o projeto garante o direito de existir no espaço público.
16: A cidade é um espaço de disputa simbólica, disputa com a sua tradição. A cidade está dizendo que os indígenas...
14: Repartições públicas e estabelecimentos comerciais, além de prever que órgãos públicos e empresas prestadoras de serviços adotem imagem cultural e étnica. O projeto vai ser analisado ainda pelas comissões da Amazônia e dos Povos Originários e Tradicionais e de Constituição. Da Rádio Câmara de Brasília, Sofia Peçanha.
13: Termina agora o jornal. Boa noite para você.

0: ainda, de acordo com o texto aprovado, o auxílio financeiro ao cuidador não remunerado poderá ser recebido mesmo por quem já conta com outros benefícios de programas de transição.
1: Interpretou a personagem principal, Anitta, relembra o sucesso da primeira radionovela do Brasil.
2: Aquela novela foi realmente a que marcou. A Isis de Oliveira era minha filha, era Alice.
3: Diretor de rádio teatro da Rádio Nacional.

0: O outro era só disso, porque houve um tempo que, nossa, eram dezenas de novelas simultaneamente no ar, né? Era uma coisa impressionante, né?
1: Impressionante mesmo. As novelas
2: estreou em janeiro de 1951.

0: mais sobre as estrelas dessa época de ouro do rádio e de grandes enredos que marcaram o imaginário brasileiro.
1: Este episódio usou áudios do acervo da Empresa Brasil de Comunicação do documentário Brasil.
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3: Noite de quinta-feira, vamos juntos. Eu, Márcia Dias, comigo...

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Alice de Baden Powell, Paulo César Pinheiro, Cai Dentro, Rita Lee, Tutti Frutti de Rita Lee, Mamãe Natureza, Zélia Duncan dela, Christian Yes, Nos Lençóis desse Reggae.